0: Obrigado, meu povo.
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2: Quero ver então Craveiro e Cravinho cantando com a gente aqui.

0: O meu muito obrigado pela audiência, pela amizade. Gostaram? Então, ó, fica combinado assim. Amanhã, quinta-feira, neste mesmo horário, a gente vai estar de volta, viu? Fiquem com Deus.
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5: Olá, chegando aqui mais uma edição do nosso Radar Esportivo, nesta quarta-feira, hoje 5 de agosto de 2026. Eu sou Kleber Salles e a gente começa falando do lateral do São Paulo, né, que responde em liberdade após atropelamento com morte. É o Nicolas, lateral esquerdo de 19 anos do São Paulo, vai responder em liberdade pelo atropelamento que matou um idoso de 84 anos em Barueri, na Grande São Paulo. O acidente aconteceu na noite de segunda-feira e a Polícia Civil investiga a suspeita de participação em um racha. O jogador permaneceu no local, prestou socorro e foi levado à delegacia. Em depoimento, negou disputar corrida, afirmou que não havia consumido álcool e disse que dirigia a cerca de 50 km por hora. O São Paulo informou que o teste de alcoolemia deu negativo e que a habilitação do atleta está regular. Após a audiência de custódia, a justiça autorizou que ele responda ao processo em liberdade com medidas cautelares. Poxa, que coisa, hein? Complicada a situação aí do lateral esquerdo do São Paulo, né? O Nicolas, né, rapaz? Bom, daqui a pouco a gente volta com mais destaques esportivos e destaques também dos bastidores do esporte. A gente conta tudo para você aqui na nossa programação, hein?
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6: O Dia dos Pais é celebrado anualmente no Brasil na segunda semana de agosto. Mas em outros países a data é celebrada em outros dias. Você sabia? Nos Estados Unidos e Inglaterra, o Dia dos Pais é celebrado no terceiro domingo de junho. Já em alguns países ocidentais, geralmente a data coincide com o dia cristão em que se comemora o dia de São José, pai adotivo de Jesus, 19 de março. A data pode mudar, mas o objetivo é o mesmo: homenagear todos os pais.

0: Os Estados Unidos expressaram a expectativa de que a transição política na Venezuela ocorra em um período de meses, não anos. A declaração foi feita em meio a discussões sobre o reforço da democracia e os direitos políticos no país sul-americano. Um encontro está previsto para debater temas como a resposta ao duplo sismo que atingiu a Venezuela em junho, causando mais de 6 mil vítimas. O número de portugueses e luso-descendentes mortos nesse desastre subiu para 138 mil.
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4: Chegando por aqui mais um Conexão Sertaneja. Eu mesmo, seu amigo Jorginho Amaral. Quarta-feira gostosa, meio de semana. A partir de agora, as melhores músicas sertanejas, em especial pra você aí do outro lado, viu? Chega mais pertinho, aumenta o volume, que o Conexão tá no ar.
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0: Palmas, meu amigo Gustavo Lima.
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2: Conexão na sua rádio preferida, é assim, só música pura, né, gente? Não saia daí que já tem mais.
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A ativista paquistanesa e Prêmio Nobel da Paz, Malala Yousafzai, participou da sexta edição da Rio Innovation Week, no Pierre-Mauá. Em sua fala, Malala abordou a importância dos sonhos e defendeu o uso da tecnologia para impulsionar a educação em regiões remotas. Durante o evento, a ativista também expressou sua preocupação com o avanço do Talibã, ressaltando os desafios contínuos para garantir o acesso à educação, especialmente para meninas. Sua presença reforça o debate sobre inovação e impacto social. 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
0: O planejamento de uma carreira profissional de sucesso consiste nos seguintes pilares. Tenha metas de curto, médio e longo prazo. Invista em capacitação. Aprenda a trabalhar em equipe. Potencialize seus pontos fortes. Tenha sempre autoconfiança. Seja sempre pontual em todos os seus compromissos. Dê o seu melhor na sua rotina de trabalho. Construa uma boa rede de contatos. Cuide da sua imagem pessoal. Seja sempre um inovador em sua área. 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
3: E a rodada de abertura do Campeonato Sul-Africano de Futebol foi marcada por um lance inusitado no último domingo, viu? Na partida entre TS Galaxy e Siwelele, o goleiro Sipo Mazeti do TS Galaxy se confundiu com as marcações do gramado e segurou a bola muito fora da área, sendo expulso imediatamente. Vale ressaltar que estádio em que o jogo aconteceu, também é utilizado para as partidas de rugby e as marcações da modalidade podem ter contribuído para a confusão do goleiro. Com a expulsão de Sipo, a equipe precisou substituir um atacante para a entrada do goleiro reserva. O jogo terminou empatado. Eita, nós, hein? Complicado, viu? Ai, ai, ai. Será que era motivo de expulsar um goleiro? Eu não entendo. Eu só vou falar pra vocês, viu? Eu tenho algumas coisas que eu, né? Eu fico sem entender, mas tudo bem. Eu sou Kleber Salles e volto daqui a pouco aqui no Radar Esportivo, nesta quarta-feira.
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6: E aí, tá curtindo, tá gostando? Bora continuar com o nosso Conexão? Vem mais música por aí, vem! Então bora cantar, turma!
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1: Essa a gente cantou muito no boteco por aí. Nós vamos dormir na praça.

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1: Daqui a pouquinho tem mais Conexão Sertaneja, muito mais músicas pra você. Seu amigo Jardim Amaral te fazendo companhia, não saia daí que eu volto já.
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4: E o Superior Tribunal de Justiça Desportiva, o STJD, definiu a pena do meio atacante Maurício do Palmeiras pelo lance envolvendo o zagueiro Kaká na goleada sobre o Vitória pelo Brasileirão. O jogador recebeu um jogo de punição transformado em advertência. Com isso, o camisa 18 não desfalcará o Verdão. Inicialmente, o jogador foi enquadrado no artigo 254 do Código Brasileiro de Justiça Desportiva, o CBJD, que vigora em casos de conduta violenta com suspensão de 1 a 6 partidas. No entanto, o relator do caso na segunda comissão votou para que a pena fosse convertida em advertência. A decisão de campo foi pela aplicação de apenas cartão amarelo após avaliação do árbitro e da equipe do VAR. Maurício estará disponível para enfrentar o Internacional neste domingo, dia 9, no Nubank Park, pela 22ª rodada. O meio atacante está em alta com o técnico Abel Ferreira e é um dos principais jogadores da equipe na atualidade. E termina aqui o nosso Radar Esportivo com a apresentação e a produção de Kleber Salles. O Radar Esportivo volta amanhã no seu rádio. Grande abraço para você e até lá, hein? Tchau, tchau.
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0: A quarta-feira chega com o mercado financeiro em movimento, trazendo novas oscilações nas moedas, nas criptomoedas e nas principais commodities do agronegócio. Confira agora os destaques do dia e fique por dentro das cotações que movimentam a economia. No mercado de câmbio, o dólar comercial registra alta de 0,20% e está cotado a R$ 5,09. O dólar turismo também avançou 0,09%, sendo negociado a R$ 5,29. Já o euro subiu 0,25% e está cotado a R$ 5,87, enquanto a libra esterlina também apresentou valorização de 0,21%, sendo negociada a R$ 6,87. No mercado das criptomoedas, o destaque do dia é o Bitcoin, que voltou a ganhar força. A principal moeda digital do mundo subiu 2,23% e está sendo negociada na faixa dos R$ 326 mil. Depois das oscilações dos últimos dias, a criptomoeda recupera parte das perdas e volta a chamar a atenção dos investidores. Agora vamos ao agronegócio, um dos setores mais importantes da economia brasileira e que continua apresentando estabilidade nas principais cotações. A saca de 50 quilos do açúcar segue cotada a R$ 92,31. O algodão permanece em R$ 4,07 por libra peso, enquanto a saca de 50 quilos do arroz continua sendo negociada a R$ 59,91. Na pecuária, o bezerro permanece cotado a R$ 3.390,78 por cabeça e a arroba do boi gordo continua em R$ 338,65. Cotações que seguem servindo de referência para produtores e pecuaristas em todo o país. O café, uma das commodities mais valorizadas do agronegócio brasileiro, continua cotado a R$ 1.517,04 a saca de 60 quilos. Encerrando o boletim agrícola, a saca de 60 quilos do milho permanece negociada a R$ 63,45. O panorama desta quarta-feira mostra dólar, euro e libra em alta, acompanhados pela forte valorização do Bitcoin. Enquanto isso, o agronegócio mantém instabilidade nas principais commodities, demonstrando equilíbrio no setor e oferecendo maior previsibilidade para produtores e investidores.
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2: O Dia dos Pais no Brasil é comemorado anualmente no segundo domingo de agosto. A data foi escolhida pelo publicitário Silvio Behring, que era diretor do jornal O Globo e a Rádio Globo, com o objetivo de atrair anúncios de produtos que poderiam ser dados como presente para os pais. O primeiro Dia dos Pais foi celebrado no Brasil em 16 de agosto de 1953.

a polícia apreendeu 5 menores de idade suspeitos de induzir uma menina de 13 anos ao suicídio durante uma transmissão ao vivo em redes sociais. O caso acende um alerta sobre os perigos da internet e a vulnerabilidade de adolescentes. A investigação apura a participação dos adolescentes em uma rede criminosa online, que também é suspeita de incentivar automutilação e maus-tratos a animais.

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2: Já voltei por aqui sempre rápido, seu amigo Jorginho Amaral. Continua todo vapor aqui no Conexão Sertaneja.
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1: Conexão na sua rádio preferida e assim, só música boa, né, gente? Não saia daí que já tem mais.
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6: Olá, tudo bem? Chegando para você o nosso Esporte Agora desta quarta-feira com a minha apresentação, locutora Patrícia. E o Internacional abriu boa vantagem na briga por uma vaga nas quartas de final da Copa do Brasil. Na noite do último domingo, o Colorado venceu o Corinthians por 2-0 no Beira-Rio pelo jogo de ida das oitavas de final. A equipe gaúcha construiu o resultado em um intervalo de 6 minutos no segundo tempo. Matheus Bahia abriu o placar aos 16 minutos, enquanto Alan Patrick ampliou aos 22 em cobrança de pênalti. O Corinthians teve mais posse de bola, principalmente na etapa inicial, mas criou poucas chances claras de gol.
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O ministro da Justiça, Flávio Dino, autorizou a abertura de uma terceira investigação sobre Fábio Luiz Lula da Silva, conhecido como Lulinha, filho do presidente Luiz Inácio Lula da Silva. O pedido partiu da Polícia Federal. A PF identificou uma transferência de uma empresária amiga de Lulinha para Marcola, ex-chefe de gabinete do presidente Lula, o que motivou a nova apuração.

0: O Conselho Nacional de Justiça aprovou o fim da aposentadoria compulsória como a pena máxima para juízes. A partir de agora, a demissão passa a ser uma das sanções possíveis para magistrados. A medida se estende a ministros do Superior Tribunal de Justiça e a magistrados dos tribunais de justiça de todo o país, representando uma mudança significativa nas punições disciplinares do judiciário brasileiro.
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4: Já voltando, sou eu, seu amigo Jorginho Amaral, te fazendo companhia aqui no Conexão Sertaneja. E tem mais sucesso pra você, bora curtir.
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1: Não saia daí que já já eu volto com muito mais pra você.
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4: Quarta-feira chega com o mercado financeiro em movimento, trazendo novas oscilações nas moedas, nas criptomoedas e nas principais commodities do agronegócio. Confira agora os destaques do dia e fique por dentro das cotações que movimentam a economia. No mercado de câmbio, o dólar comercial registra alta de 0,20% e está cotado a R$ 5,09. O dólar turismo também avançou 0,09%, sendo negociado a R$ 5,29. Já o euro subiu 0,25% e está cotado a R$ 5,87, enquanto a libra esterlina também apresentou valorização de 0,21%, sendo negociada a R$ 6,87. No mercado das criptomoedas, o destaque do dia é o Bitcoin, que voltou a ganhar força. A principal moeda digital do mundo subiu 2,23% e está sendo negociada na faixa dos R$ 326 mil. Depois das oscilações dos últimos dias, a criptomoeda recupera parte das perdas e volta a chamar a atenção dos investidores. Agora vamos ao agronegócio, um dos setores mais importantes da economia brasileira e que continua apresentando estabilidade nas principais cotações. A saca de 50 quilos do açúcar segue cotada a R$ 92,31. O algodão permanece em R$ 4,07 por libra peso, enquanto a saca de 50 quilos do arroz continua sendo negociada a R$ 59,91. Na pecuária, o bezerro permanece cotado a R$ 3.390,78 por cabeça, e a arroba do boi gordo continua em R$ 338,65. Cotações que seguem servindo de referência para produtores e pecuaristas em todo o país. O café, uma das commodities mais valorizadas do agronegócio brasileiro, continua cotado a R$ 1.517,04 a saca de 60 quilos. Encerrando o boletim agrícola, a saca de 60 quilos do milho permanece negociada a R$ 63,45. O panorama desta quarta-feira mostra dólar, euro e libra em alta, acompanhados pela forte valorização do Bitcoin. Enquanto isso, o agronegócio mantém instabilidade nas principais commodities, demonstrando equilíbrio no setor e oferecendo maior previsibilidade para produtores e investidores.
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6: E o duelo entre Mirassol e Grêmio, válido pelas oitavas de final da Copa do Brasil, segue em aberto. No último domingo, as equipes se enfrentaram no estádio José Maria de Campos Maia, no interior paulista, e empataram por 1-1 com gols de Bruno Santos e Amuzu. Com o resultado, quem ganhar no jogo da volta garante a vaga nas quartas do torneio. Em caso de novo empate, o classificado será definido nos pênaltis. As equipes decidem seu futuro nesta quarta-feira, às 7h30 da noite, na Arena do Grêmio, em Porto Alegre. O empate acentuou a crise no Grêmio, que vive atualmente seu maior jejum de vitórias na temporada. São 7 partidas sem vencer, com 3 empates e 4 derrotas no período.
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8: A diretoria do Cruzeiro anunciou que desistiu de contratar o atacante uruguaio Brian Rodrigues, que atualmente joga no América. Segundo o Cruzeiro, não prosseguiremos com as tratativas para a contratação do atacante uruguaio. A Raposa agradece ao atleta, ao clube e a todos os demais envolvidos nas negociações que não serão concretizadas. O Cruzeiro tinha feito uma proposta ao clube mexicano de 10 milhões de dólares fixos, mais 2 milhões de dólares em bônus. Não se sabe ainda o exato motivo da desistência.
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10: Olá, é hora de ficar muito bem informado. O Info News está no ar. Muito prazer, eu sou o Silva Júnior. Hoje é quarta-feira, 5 de agosto de 2026. Órgãos federais alertam que o fenômeno El Niño pode atingir forte intensidade nos próximos meses, aumentando o risco de eventos climáticos extremos no Brasil. A previsão é de que o fenômeno permaneça ativo até o início de 2027, com impactos em diferentes regiões do país. As projeções indicam chuvas acima da média na região sul, elevando o risco de enchentes, enquanto parte do norte, nordeste, centro-oeste e sudeste podem enfrentar estiagem, calor intenso e aumento das queimadas. As condições também podem afetar o abastecimento de água, a agricultura e a pecuária. Os especialistas destacam que a intensidade do El Niño não determina sozinha a gravidade dos impactos. A evolução das condições atmosféricas e oceânicas nos próximos meses será decisiva para a distribuição das chuvas e das temperaturas em todo o país. Diante deste cenário, estados e municípios foram orientados a revisar os planos de contingência e reforçar o monitoramento das áreas mais vulneráveis. A recomendação é acompanhar os alertas oficiais da Defesa Civil e adotar medidas preventivas diante de possíveis eventos extremos. Daqui a pouco, mais informações aqui no Info News. Fique ligado!
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1: Já voltando, eu mesmo, seu amigão Jorginho Amaral, continuando aqui no Conexão Sertanejo, já na sua rádio preferida, e tem mais sucesso.
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1: Terminando por aqui mais um Conexão Sertaneja nesta quarta-feira. Muito obrigado, viu, gente? Você que ficou aí na nossa companhia até agora acompanhando o nosso Conexão. Um abraço aqui do seu amigo Jorginho Amaral, tá? Amanhã, quinta-feira, tem muito mais. Beijo e até lá. Tchau, turma!
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4: Segundo a imprensa esportiva britânica, Arsenal e Newcastle estão próximos de anunciar um acordo pela transferência do meia brasileiro Bruno Guimarães. Bruno avisou a diretoria do Newcastle em julho passado que gostaria de sair. O Arsenal estaria disposto a desembolsar até 60 milhões de libras pelo jogador.
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5: Um vendedor do comércio lojista para ter sucesso requer de alguns requisitos: ser pontual nas suas obrigações profissionais e pessoais, ser honesto em tudo que envolve a sua vida profissional e pessoal, ser ético, não tirar vantagem sobre os colegas de trabalho e empresa, cuidar da sua aparência pessoal, ser responsável e comprometido com a empresa que trabalha, ser organizado nas tarefas do seu dia a dia, ser comunicativo, melhorar sempre a sua capacidade de comunicação oral e escrita, ter interesse, conhecer toda a estrutura da empresa, dar ideias para melhorar o atendimento, vendas e qualidade dos produtos da empresa, procurar ser bem relacionado com clientes, colegas de trabalho e trabalhar em espírito de equipe. 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
8: Olá, voltamos com mais uma edição do Info News desta quarta-feira. A Claro informou que não pretende utilizar inteligência artificial para substituir atendentes no serviço de atendimento ao cliente. A operadora afirmou que a tecnologia será usada apenas como apoio aos profissionais durante as ligações. Na prática, a inteligência artificial ao cliente. A operadora afirmou que a tecnologia será usada apenas como apoio aos profissionais durante

0: o atendimento antes de encaminhar o cliente para um assistente especializado, como já acontece com vários setores. O uso da inteligência artificial no atendimento ao consumidor vem ganhando espaço em diversos mercados, mas cada empresa tem adotado um modelo diferente de implantação. No caso da Claro, a proposta é manter os atendentes no centro de atendimento, utilizando a tecnologia apenas como ferramenta de suporte. Daqui a pouco tem o último bloco do Info News, deixando você bem informado.
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2: O Dia dos Pais é celebrado anualmente no Brasil na segunda semana de agosto. Mas em outros países a data é celebrada em outros dias. Você sabia? Nos Estados Unidos e Inglaterra, o Dia dos Pais é celebrado no terceiro domingo de junho. Já em alguns países ocidentais, geralmente a data coincide com o dia cristão em que se comemora o dia de São José, pai adotivo de Jesus, 19 de março. A data pode mudar, mas o objetivo é o mesmo: homenagear todos os pais. 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
3: 23 horas e 22 minutos.
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6: Olá, gente boa! Sejam bem-vindos ao Sertanejo Classic, programa este que traz o melhor do sertanejo raiz. Aumente o volume e vem com a gente, pois está no ar o Sertanejo Classic.
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2: Uma melhor que a outra aqui no Sertanejo Classic. Já já tem mais.
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5: Segundo a imprensa esportiva europeia, o egípcio Mohamed Salah, um dos maiores ídolos da história do Liverpool, possivelmente vai jogar no turco Trabzonspor. Lembrando que Salah disputou a última Copa do Mundo pela seleção egípcia. Entrou em campo em 5 jogos, marcou 1 gol.
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7: Quarta-feira chega com o mercado financeiro em movimento, trazendo novas oscilações nas moedas, nas criptomoedas e nas principais commodities do agronegócio. Confira agora os destaques do dia e fique por dentro das cotações que movimentam a economia. No mercado de câmbio, o dólar comercial registra alta de 0,20% e está cotado a R$ 5,09. O dólar turismo também avançou 0,09%, sendo negociado a R$ 5,29. Já o euro subiu 0,25% e está cotado a R$ 5,87, enquanto a libra esterlina também apresentou valorização de 0,21%, sendo negociada a R$ 6,87. No mercado das criptomoedas, o destaque do dia é o Bitcoin, que voltou a ganhar força. A principal moeda digital do mundo subiu 2,23% e está sendo negociada na faixa dos R$ 326 mil. Depois das oscilações dos últimos dias, a criptomoeda recupera parte das perdas e volta a chamar a atenção dos investidores. Agora vamos ao agronegócio, um dos setores mais importantes da economia brasileira e que continua apresentando estabilidade nas principais cotações. A saca de 50 quilos do açúcar segue cotada a R$ 92,31. O algodão permanece em R$ 4,07 por libra peso, enquanto a saca de 50 quilos do arroz continua sendo negociada a R$ 59,91. Na pecuária, o bezerro permanece cotado a R$ 3.390,78 por cabeça, e a arroba do boi gordo continua em R$ 338,65. Cotações que seguem servindo de referência para produtores e pecuaristas em todo o país. O café, uma das commodities mais valorizadas do agronegócio brasileiro, continua cotado a R$ 1.517,04 a saca de 60 quilos. Encerrando o boletim agrícola, a saca de 60 quilos do milho permanece negociada a R$ 63,45. O panorama desta quarta-feira mostra dólar, euro e libra em alta, acompanhados pela forte valorização do Bitcoin. Enquanto isso, o agronegócio mantém estabilidade nas principais commodities, demonstrando equilíbrio no setor e oferecendo maior previsibilidade para produtores e investidores.
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9: Olá, voltamos com mais informações no Info News desta quarta-feira. A produção de petróleo no Brasil atingiu um novo recorde em junho, alcançando quase 4 milhões e meio de barris por dia. O resultado representa um avanço em relação ao igual período do ano passado e também na comparação com o mês anterior. Os dados foram divulgados pela Agência Nacional do Petróleo, Gás Natural e Biocombustíveis. O pré-sal respondeu por mais de 80% da produção nacional, mantendo a região como a principal responsável pelo desempenho do setor. A produção de gás natural também apresentou crescimento, enquanto as operações em áreas marítimas seguiram concentrando a maior parte da atividade petrolífera no país. A Petrobras permaneceu como a principal produtora, considerando operações próprias e participações em consórcios. O aumento da produção também refletiu na arrecadação de impostos ligados ao setor do petróleo e gás. O cenário foi favorecido pela valorização do petróleo no mercado internacional, impulsionando a atividade da indústria e a receita do governo. Daqui a pouco mais informações aqui no Info News. Fique ligado.
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2: Opa, voltamos. Sertanejo Classic está de volta com as clássicas para você.
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0: Você vai ficar, né?
1: Eu vou ficar.
0: Vou ficar.
2: Cheguei!
0: Obrigado, gente!
1: Uma salva de palmas, Leonardo, por favor!
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Seja bem-vindo nesta quarta-feira, edição mais do que especial de Bandas e Companhia. Apresentação de Nando Pinheiro. É um prazer estar junto com você aqui com o melhor das bandas do Sul nesse programa que já é um grande sucesso em todo o Brasil. Aumenta o volume!

0: Somente as melhores. Fica ligado que daqui a pouco eu volto com muito mais sucessos aqui. Banda e Companhia.
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5: Na abordagem para vender ao cliente dentro de uma loja, o vendedor pode se utilizar da percepção em 3 situações. A primeira é a sinestésica, quando o cliente usa o tato para conhecer em produtos, para ele decidir a compra. Muitos gostam de tocar ou pegar o produto para sentir o seu peso, a sua consistência e outras informações. A segunda situação é auditiva, quando o cliente fica atento a tudo que o vendedor fala. Assim, o vendedor tem que ter uma voz agradável, não falar alto, não responder com frases curtas e grossas. O vendedor deverá dar todas as informações possíveis ao cliente sobre o produto e condições de pagamento. A terceira situação é o visual, quando o cliente adquire o produto sempre no olhar e levando em consideração a beleza, a cor, o modelo, o tamanho que envolve este produto e com a ajuda do vendedor, ele acaba comprando o produto. Por meio de uma pesquisa da Confederação Nacional dos Dirigentes Lojistas, CNDL, afirmou que 70% dos consumidores compram pelo visual. Olhar, a beleza, cor, tamanho, forma. 20% pelo auditivo, pelo que o vendedor transmite pela fala. E 10% pelo sinestésico, onde o cliente toca o produto.
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9: Olá, tudo bem? Chegando para você o nosso Esporte Agora desta quarta-feira com a minha apresentação, locutora Patrícia. E o Internacional abriu boa vantagem na briga por uma vaga nas quartas de final da Copa do Brasil. Na noite do último domingo, o Colorado venceu o Corinthians por 2-0 no Beira-Rio pelo jogo de ida das oitavas de final. A equipe gaúcha construiu o resultado em um intervalo de 6 minutos no segundo tempo. Matheus Bahia abriu o placar aos 16 minutos, enquanto Alan Patrick ampliou aos 22 em cobrança de pênalti. O Corinthians teve mais posse de bola, principalmente na etapa inicial, mas criou poucas chances claras de gol.
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4: O Dia dos Pais no Brasil é comemorado anualmente no segundo domingo de agosto. A data foi escolhida pelo publicitário Silvio Behring, que era diretor do jornal O Globo e a Rádio Globo, com o objetivo de atrair anúncios de produtos que poderiam ser dados como presente para os pais. O primeiro Dia dos Pais foi celebrado no Brasil em 16 de agosto de 1953.

0: O governo Trump anunciou a revogação do visto da embaixadora do Brasil nos Estados Unidos, Maria Luísa Viotti. A medida, que equivale à expulsão da diplomata, é uma retaliação à demora do Brasil em conceder o aval para que Daniel Pérez assuma suas funções como novo embaixador dos Estados Unidos em Brasília. Auxiliares de Trump destacaram que o visto de Viotti só será restabelecido caso o governo Lula dê a luz verde para Pérez. O chefe do Departamento de Estado, Marco Rubio, criticou as políticas econômicas do governo Lula, afirmando que são ruins para os americanos e ruins para os brasileiros.
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0: legal saber que você está na melhor programação do seu rádio. Fica ligado que daqui a pouco tem mais bandas e companhia para você que se liga nessa rádio. É já já, hein? Não sai da frequência.
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4: E o duelo entre Mirassol e Grêmio, válido pelas oitavas de final da Copa do Brasil, segue em aberto. No último domingo, as equipes se enfrentaram no estádio José Maria de Campos Maia, no interior paulista, e empataram por 1-1 com gols de Bruno Santos e Amuzu. Com o resultado, quem ganhar no jogo da volta garante a vaga nas quartas do torneio. Em caso de novo empate, o classificado será definido nos pênaltis. As equipes decidem seu futuro nesta quarta-feira, às 7h30 da noite, na Arena do Grêmio, em Porto Alegre. O empate acentuou a crise no Grêmio, que vive atualmente seu maior jejum de vitórias na temporada. São 7 partidas sem vencer, com 3 empates e 4 derrotas no período.
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5: Os Estados Unidos expressaram a expectativa de que a transição política na Venezuela ocorra em um período de meses, não anos. A declaração foi feita em meio a discussões sobre o reforço da democracia e os direitos políticos no país sul-americano. Um encontro está previsto para debater temas como a resposta ao duplo sismo que atingiu a Venezuela em junho, causando mais de 6 mil vítimas. O número de portugueses e luso-descendentes mortos nesse desastre subiu para 138 mil.
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0: E aí, curtindo a nossa programação, ouvindo o que há de melhor no Bandas e Companhia? Nessa volta, nós temos mais sucessos. Confira aí.
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curtindo a nossa programação Bandas e Companhia com a apresentação de Nando Pinheiro. Deixa eu tomar uma aguinha ali, é coisa rápida. Daqui a pouco eu volto trazendo só as melhores. 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

0: O presidente Luiz Inácio Lula da Silva telefonou para o líder russo Vladimir Putin em uma conversa que abordou o aumento do comércio bilateral entre Brasil e Rússia. A iniciativa partiu do presidente brasileiro. Durante o telefonema, que durou cerca de uma hora, os presidentes também discutiram temas internacionais, incluindo a guerra na Ucrânia. Putin agradeceu a Lula pelos esforços do Brasil na busca por uma solução política e diplomática para o conflito.
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5: A CBF reconheceu oficialmente os 9 títulos estaduais conquistados pelo CRB entre 1918 e 1926, período em que as competições eram organizadas pela antiga Liga Alagoana de Futebol, antes da criação da Federação Alagoana de Futebol em 1927. A decisão foi tomada por meio de uma resolução da entidade, validando as conquistas históricas do clube e atendendo a um pedido baseado em documentos e registros da época. Com o reconhecimento, o CRB passa a somar 45 títulos alagoanos, ultrapassando o maior rival, o CSA, e se tornando oficialmente o maior campeão da história do campeonato alagoano. A diretoria regatiana comemorou a decisão, classificando o momento como um resgate da história do clube e do futebol alagoano.
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6: Meia-noite e 50 minutos.
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10: É muito bom ter você na sua rádio preferida. Bandas e Companhia, com a apresentação de Nando Pinheiro. Aumenta o volume porque tem mais. Tem muito mais sucessos pra você.
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0: curtindo a nossa programação Bandas e Companhia com a apresentação de Nando Pinheiro. Deixa eu tomar uma aguinha ali, é coisa rápida. Daqui a pouco eu volto trazendo só as melhores. Bandas e Companhia.
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A ativista paquistanesa e Prêmio Nobel da Paz, Malala Yousafzai, participou da sexta edição da Rio Innovation Week, no Pierre-Mauá. Em sua fala, Malala abordou a importância dos sonhos e defendeu o uso da tecnologia para impulsionar a educação em regiões remotas. Durante o evento, a ativista também expressou sua preocupação com o avanço do Talibã, ressaltando os desafios contínuos para garantir o acesso à educação, especialmente para meninas. Sua presença reforça o debate sobre inovação e impacto social. Oh,

0: O Dia dos Pais é celebrado anualmente no Brasil na segunda semana de agosto. Mas em outros países a data é celebrada em outros dias. Você sabia? Nos Estados Unidos e Inglaterra, o Dia dos Pais é celebrado no terceiro domingo de junho. Já em alguns países ocidentais, geralmente a data coincide com o dia cristão em que se comemora o dia de São José, pai adotivo de Jesus, 19 de março. A data pode mudar, mas o objetivo é o mesmo: homenagear todos os pais.
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2: Olá, chegando aqui mais uma edição do nosso Radar Esportivo, nesta quarta-feira, hoje 5 de agosto de 2026. Eu sou Kleber Salles e a gente começa falando do lateral do São Paulo, né, que responde em liberdade após atropelamento com morte. É o Nicolas, lateral esquerdo de 19 anos do São Paulo, vai responder em liberdade pelo atropelamento que matou um idoso de 84 anos em Barueri, na Grande São Paulo. O acidente aconteceu na noite de segunda-feira e a Polícia Civil investiga a suspeita de participação em um racha. O jogador permaneceu no local, prestou socorro e foi levado à delegacia. Em depoimento, negou disputar corrida, afirmou que não havia consumido álcool e disse que dirigia a cerca de 50 km por hora. O São Paulo informou que o teste de alcoolemia deu negativo e que a habilitação do atleta está regular. Após audiência de custódia, a justiça autorizou que ele responda ao processo em liberdade com medidas cautelares. Poxa, que coisa, hein? Complicada a situação aí do lateral esquerdo do São Paulo, né? O Nicolas, né, rapaz? Bom, daqui a pouco a gente volta com mais destaques esportivos e destaques também dos bastidores do esporte. A gente conta tudo para você aqui na nossa programação, hein?
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5: Opa, estamos de volta para mais sucessos aqui para você. Músicas de bandas, o que há de melhor no mundo da música, no sul do Brasil. Essa cultura rica, Bandas e Companhia. Vamos já dar início à nossa próxima sequência, confira aí.

0: E aí, tá gostando da nossa programação? Espero que sim. Ó, daqui a pouco eu estou de volta com mais Bandas e Companhia. Não saia daí! 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

0: O senador e pré-candidato à presidência da República, Flávio Bolsonaro, do PL, declarou que o nome que irá compor sua chapa será definido até o dia 15 de agosto. Esta data marca o prazo final para o registro das candidaturas na Justiça Eleitoral. A declaração foi feita durante uma sabatina, promovida pelo portal O Antagonista e pela empresa de educação G4. Bolsonaro também minimizou a decisão de um ministro do Supremo Tribunal Federal sobre investigações envolvendo familiares do presidente Lula.
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3: Autoajuda, conhecimento, vendas, atendimento, motivação. Começar um negócio não é fácil, mas não tenha medo de errar. Você sempre pode mudar tudo e começar de novo. Apenas comece, tente, você nunca vai saber antes de tentar. Vão aqui algumas dicas fundamentais para você iniciar o seu negócio. Defina e entenda seu público-alvo. Estude sua concorrência. Supere suas crenças que limitam suas ideias e decisões. Administre seu tempo. Tenha uma boa rede de contatos. Administre suas finanças. O negócio de sucesso é aquele que conquista a confiança do seu cliente.
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6: O meia Maurício teve a punição de um jogo de suspensão convertida em advertência pela segunda comissão disciplinar do STJD, e com isso está liberado para atuar pelo Palmeiras nos próximos compromissos. O jogador havia sido denunciado após atingir o zagueiro Kaká, do Vitória, com uma cotovelada durante partida do Campeonato Brasileiro, em um lance que foi punido apenas com cartão amarelo em campo. Durante o julgamento, o tribunal reconheceu a infração, mas considerou que a advertência era uma punição suficiente para o caso. Assim, Maurício não será desfalque do Palmeiras nas partidas contra o Fortaleza, pela Copa do Brasil, e diante do Internacional, pelo Brasileirão.
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0: Obrigado, André Renner, Bainão das Antigas, mais um grande sucesso. E nós, os atuais, estamos aqui para firmar essa parceria com vocês. Bailão das Antigas e Bailão Raiz.
1: Tamo junto.
0: Valeu. Tchau.

0: Bandas e Companhia, tocando o que há de melhor para você, chega ao final, mas não fica triste não. Bandas e Companhia de volta na próxima edição.
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4: 1:41.
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8: Oi, gente, estamos chegando com o Baú Sertanejo nessa quarta-feira linda, linda, linda. Como é que tá aí, gente? Tudo bom com você? Tudo certinho? Que bom então, hein? A partir de agora tem Baú Sertanejo. Alegria, alegria, alegria, alegria, porque a partir de agora tem Baú Sertanejo no seu rádio, levando muito mais som pra você, onde você estiver. Sinta-se sempre à vontade, tá bom? O Baú Sertanejo começa a edição de hoje tocando o que foi sucesso no sertanejo e também as tendências. A partir de agora tem Baú Sertanejo.
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0: O sertanejo, sempre com as melhores pra você aí de todos os tempos. Não sai daí não, depois do intervalo a gente volta.
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0: Os Estados Unidos expressaram a expectativa de que a transição política na Venezuela ocorra em um período de meses, não anos. A declaração foi feita em meio a discussões sobre o reforço da democracia e os direitos políticos no país sul-americano. Um encontro está previsto para debater temas como a resposta ao duplo sismo que atingiu a Venezuela em junho, causando mais de 6 mil vítimas. O número de portugueses e luso-descendentes mortos nesse desastre subiu para 138 mil.
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4: Olá, chegando aqui mais uma edição do nosso Radar Esportivo, nesta quarta-feira, hoje 5 de agosto de 2026. Eu sou Kleber Salles e a gente começa falando do lateral do São Paulo, né, que responde em liberdade após atropelamento com morte. É o Nicolas, lateral esquerdo de 19 anos do São Paulo vai responder em liberdade pelo atropelamento que matou um idoso de 84 anos em Barueri, na Grande São Paulo. O acidente aconteceu na noite de segunda-feira e a Polícia Civil investiga a suspeita de participação em um racha. O jogador permaneceu no local, prestou socorro e foi levado à delegacia. Em depoimento, negou disputar corrida, afirmou que não havia consumido álcool e disse que dirigia a cerca de 50 km por hora. O São Paulo informou que o teste de alcoolemia deu negativo e que a habilitação do atleta está regular. Após a audiência de custódia, a justiça autorizou que ele responda ao processo em liberdade com medidas cautelares. Poxa, que coisa, hein? Complicada a situação aí do lateral esquerdo do São Paulo, né? O Nicolas, né, rapaz? Bom, daqui a pouco a gente volta com mais destaques esportivos e destaques também dos bastidores do esporte. A gente conta tudo para você aqui na nossa programação, hein?
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9: Mais uma super sequência de volta aqui, ó, pra você ouvir curtir no Baú Sertanejo.

0: obrigado, viu? Obrigado.
1: Chitãozinho, Chororó, a gente diz assim nessa música pra vocês, ó. Você, você é tudo que pedi pra Deus.
2: Aí. Bora lá.
1: Assim.
0: Você é tudo que pedi pra Deus.
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0: O sertanejo, uma sequência melhor do que a outra aqui pra você ouvir, curtir e relembrar. Daqui a pouco tem mais, não sai daí não.
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5: O brasileiro João Fonseca terá um grande desafio na estreia do Masters 1000 de Montreal. Cabeça de chave número 24, ele entra direto na segunda rodada e enfrentará o grego Stefanos Tsitsipas, ex-número 3 do mundo, que garantiu a vaga após vencer o americano Martin Dam no qualifying. O confronto marca o segundo encontro entre os dois, e o retrospecto é favorável ao brasileiro, que venceu Tsitsipas por 2-1 na Copa Davis do ano passado. A chave também pode favorecer João, já que o torneio não conta com Jannik Sinner, Novak Djokovic e Carlos Alcaraz. Caso avance a terceira rodada, o brasileiro poderá enfrentar o norueguês Casper Ruud, outro adversário que já derrotou nesta temporada. A data e o horário da partida contra Tsitsipas ainda serão confirmados pela organização.
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0: O presidente Luiz Inácio Lula da Silva telefonou para o líder russo Vladimir Putin em uma conversa que abordou o aumento do comércio bilateral entre Brasil e Rússia. A iniciativa partiu do presidente brasileiro. Durante o telefonema, que durou cerca de uma hora, os presidentes também discutiram temas internacionais, incluindo a guerra na Ucrânia. Putin agradeceu a Lula pelos esforços do Brasil na busca por uma solução política e diplomática para o conflito.
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5: Vem com a gente, meu povo. Estamos chegando de volta no seu rádio com o Baú Sertanejo.

0: O sertanejo, uma sequência melhor do que a outra aqui pra você ouvir, curtir e relembrar. Daqui a pouco tem mais, não sai daí não.
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O ministro da Justiça, Flávio Dino, autorizou a abertura de uma terceira investigação sobre Fábio Luiz Lula da Silva, conhecido como Lulinha, filho do presidente Luiz Inácio Lula da Silva. O pedido partiu da Polícia Federal. A PF identificou uma transferência de uma empresária amiga de Lulinha para Marcola, ex-chefe de gabinete do presidente Lula, o que motivou a nova apuração.

0: O Dia dos Pais no Brasil é comemorado anualmente no segundo domingo de agosto. A data foi escolhida pelo publicitário Silvio Behring, que era diretor do jornal O Globo e a Rádio Globo, com o objetivo de atrair anúncios de produtos que poderiam ser dados como presente para os pais. O primeiro Dia dos Pais foi celebrado no Brasil em 16 de agosto de 1953.
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2: E em meio aos rumores de uma possível transferência para o Arsenal, Vini Júnior afirmou que está focado na pré-temporada do Real Madrid. O atacante revelou que José Mourinho pediu para que ele mantenha seu estilo de jogo e destacou a intensidade dos treinamentos. Enquanto isso, seguem as negociações por uma renovação de contrato. O Real ofereceu aumento salarial, mas a proposta ainda está abaixo do valor desejado pelo brasileiro. Eu sou Kleber Salles e volto daqui a pouco, hein, com mais informações do Mundo da Bola para você. Continue ligado.
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3: Mais um modão chegando aqui no nosso Baú Sertanejo. Aumenta o som.

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0: Isso é Baú Sertanejo no seu rádio, não sai da sintonia, já voltaremos com mais.
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5: O atacante Memphis Depay realizou exames médicos em um hospital de São Paulo na terça-feira, etapa final antes de assinar a renovação de contrato com o Corinthians por mais duas temporadas. O holandês chegou ao local acompanhado de integrantes do clube e passou por avaliações conduzidas pelo departamento médico, após desembarcar no Brasil durante a madrugada para concluir os últimos detalhes do novo vínculo. Com a aprovação nos exames, a expectativa é de que a assinatura do contrato aconteça ainda nesta semana, encerrando uma longa negociação entre as partes. A renovação é tratada como prioridade pela diretoria, que considera Memphis uma das principais referências técnicas do elenco e aposta na permanência do camisa 10 para a sequência da temporada.
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0: O presidente do Tribunal Superior Eleitoral, ministro Cássio Nunes Marques, determinou que o governo federal remova, em até 24 horas, publicações dos canais oficiais da Presidência da República que promovam pessoalmente o presidente Luiz Inácio Lula da Silva, candidato à reeleição. A decisão, que tramita sob sigilo, atende parcialmente a uma representação do PL. Nunes Marques afirmou que a publicidade institucional deve ter caráter informativo e não pode servir para a promoção pessoal de agentes públicos, especialmente em período eleitoral.
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O governo brasileiro anunciou a redução de sua presença diplomática na Argentina. A medida ocorre após novos ataques do presidente argentino Javier Milei ao presidente Luiz Inácio Lula da Silva, que foi chamado de ladrão por Milei em diversas ocasiões. Esta é a primeira vez na história recente que uma ação diplomática de tal magnitude acontece entre os dois países vizinhos. Um porta-voz do Ministério das Relações Exteriores do Brasil confirmou a decisão, que reflete a escalada das tensões. O chanceler argentino, por sua vez, expressou a esperança de uma mudança de poder no Brasil, indicando que a crise bilateral está longe de ser resolvida.

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1: Autoajuda, conhecimento, vendas, atendimento, motivação. Quando no atendimento e nas vendas de seus produtos aos clientes, você pode utilizar-se de palavras poderosas para seus clientes, podendo realizar fechamentos e ter um aumento significativo nas suas vendas. Indicações dramáticas. Palavras como surpreendente, incrível, sensacional, super 10, superou suas expectativas. Surpresas inesperadas. Palavras como novidade, exclusivo, condição especial, única oportunidade. Personalização de oferta. Palavras do seu jeito, só para você, a sua cara.
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2: A diretoria do Cruzeiro anunciou a contratação por empréstimo de Wesley, cria do Corinthians, que estava no Saudita Al Nassr. Seu vínculo será válido até junho de 2027. Wesley, de 21 anos, fez a pré-temporada com Al Nassr em Portugal.

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2: Estamos de volta, como prometido, trazendo para você o melhor do sertanejo aqui no Baú.

0: Valeu, turma! Essas aí são as últimas para encerrar com chave de ouro a nossa edição dessa quinta-feira. A gente volta amanhã, na sexta. Beijo no seu coração. Até amanhã!
1: 3:18.
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3: As relações entre Estados Unidos e Irã continuam tensas, com divergências significativas nas negociações em curso. O cenário atual aponta para um impasse em questões-chave, mantendo a atenção global sobre os desdobramentos diplomáticos entre as duas nações. Analistas internacionais observam de perto os próximos passos, enquanto a comunidade global aguarda por avanços que possam desescalar as tensões na região. A complexidade das negociações exige cautela e estratégias diplomáticas apuradas.
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6: O Santos venceu o Remo por 1-0 no Mangueirão e garantiu a classificação para as quartas de final da Copa do Brasil. Após o empate sem gols no jogo de ida, o Peixe precisava de uma vitória simples e conseguiu o resultado com um gol de Rony aos 29 minutos do segundo tempo, após assistência de Neymar, que entrou na etapa final. O Remo ainda teve o zagueiro Marlon expulso, o que dificultou a reação da equipe paraense. Com a vaga assegurada, o Santos segue vivo na disputa pelo título da Copa do Brasil. E agora aguarda o sorteio para conhecer seu adversário nas quartas de final. A equipe comandada por Cuca controlou a maior parte da partida e aproveitou a superioridade numérica para construir a vitória, enquanto o Remo se despediu da competição após fazer uma campanha competitiva diante do clube paulista.
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4: Opa, tô chegando eu mesmo, seu amigo Jorginho Amaral por aqui, mais um Conexão Sertaneja. Quinta-feira gostosa, linda e maravilhosa, tá começando mais um programão cheio de moda boa pra você, cheio de música sertaneja. A partir de agora aqui na sua rádio preferida, aumenta o volume que tá começando.
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1: Conexão na sua rádio preferida, é assim, só música boa, né, gente? Não saia daí que já tem mais.
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0: Matthias Dantley é o novo técnico do clube inglês Newcastle United. Ele será o substituto de Eddie Howe. Dantley antes treinava o Al-Ahli da Arábia Saudita e por lá conquistou 2 títulos consecutivos da Liga dos Campeões da Ásia.
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2: Autoajuda, conhecimento, vendas, atendimento, motivação. Melhorar suas vendas requer estratégias criativas nos seguintes pilares. Ajuda os clientes a alcançar seus objetivos. Pense no seu produto como parte do valor que você oferece. Use um ciclo de vendas mais longo. Concentre-se em oferecer soluções genuínas. Peça indicações de seus clientes atuais. Venda outros produtos ou serviços para seus melhores clientes. Mostre aos nossos clientes o sucesso de outros clientes na compra de seus produtos. Tenha compromisso com a integridade. Diga sempre a verdade.
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O Exército de Israel anunciou uma série de ataques aéreos no sul do Líbano. A ação militar foi uma resposta ao que Israel classificou como uma violação flagrante do cessar-fogo por parte do grupo terrorista Hezbollah. Os bombardeios resultaram em um morto e 11 feridos, conforme reportado pela mídia estatal libanesa. O comunicado israelense foi divulgado após orientações para que moradores evacuassem a vila de Mansouri, na costa sul do Líbano, indicando a continuidade das operações na região. 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

0: 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O Dia dos Pais é celebrado anualmente no Brasil na segunda semana de agosto. Mas em outros países a data é celebrada em outros dias. Você sabia? Nos Estados Unidos e Inglaterra, o Dia dos Pais é celebrado no terceiro domingo de junho. Já em alguns países ocidentais, geralmente a data coincide com o dia cristão em que se comemora o dia de São José, pai adotivo de Jesus, 19 de março. A data pode mudar, mas o objetivo é o mesmo, homenagear todos os pais.
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4: Seguindo, eu mesmo, seu amigo Jorginho Amaral no Conexão Sertaneja. Bora de mais música.
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1: Ah, daqui a pouco tem mais, hein, gente? Não saia daí que o Conexão volta já.
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Uma operação conjunta da Polícia Civil do Distrito Federal, Ministério da Justiça e Segurança Pública, ABIN, e Polícia Civis de 5 estados apura a atuação de um grupo suspeito de planejar ações violentas durante o período eleitoral de 2026. A Operação Rede Interrompida cumpriu mandados de busca e apreensão em Santa Catarina, Paraná, São Paulo, Pernambuco e Rio Grande do Sul. Os suspeitos discutiam invasão de prédios públicos, recrutamento e fabricação de explosivos.

Bubista, técnico de Cabo Verde, que treinou a seleção do país na Copa do Mundo, agora vai comandar o clube marroquino Renaissance Berkane. E Bubista continuará treinando a seleção de Cabo Verde. Ele vai conciliar os dois trabalhos. O Berkane conquistou o campeonato nacional no ano passado e foi vice nesse ano.

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1: Já voltei no nosso Conexão com muito mais músicas pra você. Bora de Conexão Sertaneja.
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1: É o Conexão Sertaneja no ar, com muita moda gostosa e muita música boa pra você. Daqui a pouquinho tem mais, não saia daí, é rapidão.
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4: Olá, voltamos com mais um bloco do Info News, deixando você muito bem informado nesta quinta-feira. Grandes operadoras nacionais e a Starlink ampliaram suas bases de clientes na internet fixa durante o mês de junho. Segundo dados divulgados pela Agência Nacional de Telecomunicações, a Anatel, em contrapartida, provedores regionais registraram perda de assinantes, refletindo a crescente concorrência no setor de banda larga no Brasil. O país encerrou o primeiro semestre de 2026 com 56,6 milhões de acessos de internet fixa. A fibra ótica segue como a principal tecnologia, respondendo por 80,4% das conexões ativas. A velocidade média nacional alcançou 520,98 megabits por segundo, enquanto o Amapá registrou o melhor desempenho entre os estados. A Claro manteve a liderança do mercado, seguida pela Vivo, que também ampliou a sua base de clientes. A Starlink elevou sua participação para 1,5% da internet fixa brasileira, com destaque para a expansão em áreas rurais. Já a Anil, responsável pela operação da antiga Oi Fibra, registrou o terceiro mês consecutivo de crescimento. Na telefonia móvel, o 5G também segue em expansão e já representa 24,2% dos acessos no país. Daqui a pouco mais informações aqui no Info News. Fique ligado.
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5: 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Tamo junto. 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
7: Olá, tudo bem? Chegando para você o nosso Esporte Agora de hoje, com a minha apresentação, locutora Patrícia. E com o objetivo de seguir crescendo na Fórmula 1, a Ferrari deu início a uma maratona de contratações. Com a expectativa de 5 novos nomes, 2 já chegaram a Maranello, ambos para a área de chassi. O GP da Hungria, que encerrou a primeira metade da temporada, dando início à pausa de 3 semanas, revelou as falhas de uma equipe que ainda não está pronta para vencer com regularidade. A Ferrari não fez anúncios sobre as novas contratações, mas foram os 2 técnicos que chegaram a Maranello que fizeram questão de oficializar sua entrada na escuderia.
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1: Já voltando por aqui no Conexão Sertaneja, de muita música sertaneja pra você no nosso Conexão. É só sucesso, turma!
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1: Ah, daqui a pouquinho eu volto com muito mais música pra você no nosso Conexão Sertaneja.
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1: Muito bem, voltamos com o último bloco de hoje do Info News, deixando você muito bem informado nesta quinta-feira. O Banco Central reduziu a taxa básica de juros da economia, a Selic, de 14,25% para 14% ao ano, marcando o quarto corte consecutivo. A decisão foi anunciada pelo Comitê de Política Monetária, o Copom. Com a redução, a Selic atingiu o menor nível desde 2025. A taxa é o principal instrumento utilizado pelo Banco Central para controlar a inflação e influencia diretamente os juros de financiamentos, empréstimos e outras operações de crédito. Mesmo após o corte, o Brasil continua entre os países com as maiores taxas de juros reais do mundo. O mercado financeiro segue projetando uma nova redução até o fim de 2026, com a Selic podendo encerrar o ano em 13,75%. Segundo especialistas, a desaceleração da inflação abriu espaço para a queda dos juros, mas o cenário internacional e as incertezas econômicas ainda exigem cautela na condução da política monetária. Assim encerramos mais um Info News, edição desta quinta-feira. Eu sou o Silva Júnior e volto amanhã sexta com mais notícias para você. Grande abraço e até lá.
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8: O brasileiro João Fonseca estreou com vitória no Masters 1000 de Montreal ao derrotar o grego Stefanos Tsitsipas, ex-número 3 do mundo, por 2-7-0, com parciais de 7-6, 3 e 7-5. Em uma partida equilibrada, o jovem de 19 anos mostrou personalidade nos momentos decisivos, venceu o tie-break do primeiro set e confirmou a classificação após 1 hora e 50 minutos de jogo. Com o resultado, João garantiu vaga na terceira rodada do torneio e manteve o bom retrospecto diante de Tsitsipas, a quem já havia derrotado na Copa Davis. O próximo desafio do brasileiro será contra o norueguês Casper Ruud, atual número 14 do ranking mundial, em busca de uma vaga nas oitavas de final do Masters 1000 de Montreal.
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1: Já voltando por aqui, Conexão Sertaneja, e com muito mais moda, muito mais alegria, aqui na sua rádio preferida, solta o som!
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1: Gente, não saia daí que daqui a pouquinho tem muito mais pra você aqui no Conexão.
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0: os presidentes do Tribunal Superior Eleitoral e do Senado Federal uniram forças para reforçar a confiança no processo eleitoral do país. A iniciativa busca assegurar a transparência e a integridade das eleições 2026, destacando a importância da participação cidadã e da solidez do sistema de votação eletrônico. Essa defesa conjunta ocorre em meio a uma exposição no Senado Federal, que detalha a evolução do sistema eletrônico de votação, desde a urna eletrônica até a totalização dos votos. A mostra, que integra a Semana Nacional do Sistema Eletrônico de Votação, visa educar e tranquilizar a população sobre a segurança e a confiabilidade das eleições. 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
2: E a CBF vai paralisar todas as competições nacionais por cerca de um mês durante a Copa do Mundo Feminina de 2027. A pausa afetará as séries A, B, C e D do Brasileirão, além da Copa do Brasil. O Mundial será disputado no Brasil entre 24 de junho e 25 de julho em 8 cidades. Segundo a CBF, a medida faz parte dos compromissos assumidos com a FIFA para a realização do torneio e exigirá ajustes no calendário da temporada. É, vem aí, futebol feminino, campeonato mundial de futebol feminino no Brasil, hein? Ano que vem já estamos aí nos preparativos, né? A gente vai acompanhar tudo e trazer para você aqui no Radar Esportivo. Eu sou Kleber Salles e tô de volta amanhã com mais destaques do mundo da bola. Até lá, hein?
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5: Já voltando, eu mesmo, seu amigão Jorginho Amaral, continuando aqui no Conexão Sertaneja, na sua rádio preferida, e tem mais sucesso!
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0: Quem gostou faz barulho, Maceió! Muito obrigado, gente. Aê!
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0: Coisa linda.
1: Esse sonho só é possível graças a cada um de vocês, viu? Obrigado de verdade.
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3: Finalizando por aqui mais um Conexão Sertaneja. Obrigado, viu? A você que curtiu até agora, acompanhou, cantou, fez a festa com a Conexão. Grande beijo, um grande abraço. Vem aí mais um campeão de audiência. Valeu, tchau, tchau!
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6: Os presidentes do Tribunal Superior Eleitoral e do Senado Federal uniram forças para reforçar a confiança no processo eleitoral do país. A iniciativa busca assegurar a transparência e a integridade das eleições 2026, destacando a importância da participação cidadã e da solidez do sistema de votação eletrônico. Essa defesa conjunta ocorre em meio a uma exposição no Senado Federal, que detalha a evolução do sistema eletrônico de votação, desde a urna eletrônica até a totalização dos votos. A mostra, que integra a Semana Nacional do Sistema Eletrônico de Votação, visa educar e tranquilizar a população sobre a segurança e a confiabilidade das eleições.
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7: E o presidente do Flamengo, Luiz Eduardo Batista, o BAP, voltou a comentar a relação conturbada com Palmeiras e criticou a presidente Leila Pereira. Segundo ele, os clubes não precisam ser amigos, mas devem manter diálogo para tratar de assuntos importantes como a criação de uma liga. MAP afirmou que divergências pessoais prejudicam o relacionamento, mas elogiou os ex-presidentes Paulo Nobre e Maurício Gagliotti, destacando a boa relação que mantém com outros dirigentes do Palmeiras. O problema dele, a treta dele é com a presidente atual, né? A Leila Pereira, né? Complicado, viu? Eu sou Kleber Salles e volto daqui a pouco aqui no nosso Radar Esportivo. Fique ligado.
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8: 5:18.
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11: Previsão do tempo para quinta-feira, 6 de agosto de 2026. Região Sudeste, em São Paulo, capital paulista. A previsão é de céu encoberto. Os termômetros registram mínima de 19 e máxima de 28 graus. A umidade relativa do ar vai de 80% a 30%. Conceição dos Ouros, Minas Gerais, comemora aniversário nesta quinta-feira, sob céu encoberto. A temperatura mínima é de 16 e a máxima 27 graus. A umidade relativa do ar é de 60 a 30%.
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17: Olá você, estamos juntos por aqui com mais um Sertanejo Classe A. Quem vos fala e se apresenta sou eu, Elbert Andrade. Prazer imenso fazer companhia com você a partir de agora com muita música boa. E vamos começando o programa de hoje.
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1: Fechou o bloco musical do nosso Sertanejo Classe A. Daqui a pouquinho, mais músicas pra você.
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6: E a CBF vai paralisar todas as competições nacionais por cerca de um mês durante a Copa do Mundo Feminina de 2027. A pausa afetará as séries A, B, C e D do Brasileirão, além da Copa do Brasil. O Mundial será disputado no Brasil entre 24 de junho e 25 de julho em 8 cidades. Segundo a CBF, a medida faz parte dos compromissos assumidos com a FIFA para a realização do torneio e exigirá ajustes no calendário da temporada. É, vem aí, futebol feminino, campeonato mundial de futebol feminino no Brasil, hein? Ano que vem, já estamos aí nos preparativos, né? A gente vai acompanhar tudo e trazer para você aqui no Radar Esportivo. Eu sou Kleber Salles e tô de volta amanhã com mais destaques do mundo da bola. Até lá, hein?
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8: Autoajuda, conhecimento, vendas, atendimento, motivação. Uma pesquisa da Confederação Nacional de Dirigentes Lojistas em relação ao atendimento do varejo sobre perdas de clientes constatou que muitos clientes não voltam mais a uma empresa para comprar pelos seguintes motivos: 4% por mudança de endereço para um bairro distante, município ou estado; 11% porque criou vínculo comercial com outra empresa concorrente devido às vantagens oferecidas pelo concorrente; 18% por reclamações não atendidas pela empresa; 67% por indiferença dos atendentes da equipe de atendimento da empresa. Com esta pesquisa, vimos que a importância do atendimento ao cliente, pois 85% dos clientes, sendo 18% por reclamação e 67% por indiferença no atendimento, daqueles que não voltaram mais na empresa para comprar pelo motivo de mau atendimento. É de suma importância considerar o atendimento interno e externo como parte principal da empresa.
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9: O Dia dos Pais no Brasil é comemorado anualmente no segundo domingo de agosto. A data foi escolhida pelo publicitário Silvio Behring, que era diretor do jornal O Globo e a Rádio Globo, com o objetivo de atrair anúncios de produtos que poderiam ser dados como presente para os pais. O primeiro Dia dos Pais foi celebrado no Brasil em 16 de agosto de 1953.
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10: Olá, voltamos com mais um bloco do Info News, deixando você muito bem informado nesta quinta-feira. Grandes operadoras nacionais e a Starlink ampliaram suas bases de clientes na internet fixa durante o mês de junho. Segundo dados divulgados pela Agência Nacional de Telecomunicações, a Anatel, em contrapartida, provedores regionais registraram perda de assinantes, refletindo a crescente concorrência no setor de banda larga no Brasil. O país encerrou o primeiro semestre de 2026 com 56,6 milhões de acessos de internet fixa. A fibra ótica segue como a principal tecnologia, respondendo por 80,4% das conexões ativas. A velocidade média nacional alcançou 520,98 megabits por segundo, enquanto o Amapá registrou o melhor desempenho entre os estados. A Claro manteve a liderança do mercado, seguida pela Vivo, que também ampliou a sua base de clientes. A Starlink elevou sua participação para 1,5% da internet fixa brasileira, com destaque para a expansão em áreas rurais. Já a Anil, responsável pela operação da antiga Oi Fibra, registrou o terceiro mês consecutivo de crescimento. Na telefonia móvel móvel, o 5G também segue em expansão e já representa 24,2% dos acessos no país. Daqui a pouco mais informações aqui no InfoNews. Fique ligado.
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1: Pense no modão bom, isso. Daqui a pouquinho, mais moda sertaneja pra você.
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0: O cenário político nacional ganhou um novo contorno com o anúncio de Alfredo Gaspar, do PL, como candidato a vice-presidente na chapa de Flávio Bolsonaro para a disputa ao Palácio do Planalto. A chapa, considerada puro sangue do Partido Liberal, busca fortalecer a pauta de combate à criminalidade na campanha eleitoral. Alfredo Gaspar, que já atuou como promotor de justiça e secretário de segurança de Alagoas, foi eleito deputado federal em 2022 e migrou para o PL em 2026. Sua indicação visa também estruturar um palanque competitivo no Nordeste, região estratégica para as eleições 2026.
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5: O brasileiro João Fonseca estreou com vitória no Masters 1000 de Montreal ao derrotar o grego Stefanos Tsitsipas, ex-número 3 do mundo, por 2-7-0, com parciais de 7-6, 3 e 7-5. Em uma partida equilibrada, o jovem de 19 anos mostrou personalidade nos momentos decisivos, venceu o tie-break do primeiro set e confirmou a classificação após 1 hora e 50 minutos de jogo. Com o resultado, João garantiu vaga na terceira rodada do torneio e manteve o bom retrospecto diante de Tsitsipas, a quem já havia derrotado na Copa Davis. O próximo desafio do brasileiro será contra o norueguês Casper Ruud, atual número 14 do ranking mundial, em busca de uma vaga nas oitavas de final do Masters 1000 de Montreal.
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8: Você está ouvindo o sertanejo classe A, de volta com você com mais um bloco de música boa.
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1: Fechou o bloco musical do nosso Sertanejo Classe A. Daqui a pouquinho, mais músicas pra você.
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5: O Cruzeiro anunciou oficialmente a contratação do atacante Wesley, ex-Corinthians, que pertence ao Al Nassr da Arábia Saudita. O jogador de 21 anos chega por empréstimo de uma temporada, com opção de compra ao fim do vínculo, e se torna o quinto reforço da Raposa na janela de transferências do meio do ano. Revelado pelo Corinthians, Wesley estava emprestado à Real Sociedad antes de acertar seu retorno ao futebol brasileiro. O Cruzeiro apostou na contratação após as lesões de Gabriel Peck e Luiz Sinisterra, buscando reforçar o setor ofensivo para a sequência da temporada. A expectativa é que o atacante seja integrado ao elenco nos próximos dias e fique à disposição da comissão técnica após a regularização da documentação.
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0: As relações entre Estados Unidos e Irã continuam tensas, com divergências significativas nas negociações em curso. O cenário atual aponta para um impasse em questões-chave, mantendo a atenção global sobre os desdobramentos diplomáticos entre as duas nações. Analistas internacionais observam de perto os próximos passos, enquanto a comunidade global aguarda por avanços que possam desescalar as tensões na região. A complexidade das negociações exige cautela e estratégias diplomáticas apuradas.
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5: Você está curtindo o sertanejo classe A na comunicação do amigão de sempre, o Elbert Andrade. Vamos juntos. É muito bom, né, saber que você está ligado com a gente, está ouvindo o nosso programa.
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1: Daqui a pouquinho, mais moda sertaneja pra você.
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5: O atacante Mohamed Salah desembarcou na Turquia para finalizar sua transferência ao Trabzonspor e foi recebido com uma grande festa por centenas de torcedores no aeroporto. Antes mesmo do anúncio oficial, o egípcio apareceu vestindo a camisa do clube, com o número 61 nas costas, em referência à província de Trabzon, e gravou um vídeo para a torcida dizendo: "Trabzon, vocês estão prontos? Vejo vocês em breve." Livre no mercado após encerrar uma trajetória de 9 temporadas no Liverpool, Salah passará por exames médicos antes de assinar contrato e ser oficialmente apresentado. A contratação é considerada uma das maiores da história do futebol turco, e o Trabzonspor aposta no astro egípcio para liderar a equipe na disputa do campeonato turco e dos playoffs da Liga Europa.
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0: Uma operação conjunta da Polícia Civil do Distrito Federal, Ministério da Justiça e Segurança Pública, ABIN, e polícias civis de 5 estados apura a atuação de um grupo suspeito de planejar ações violentas durante o período eleitoral de 2026. A Operação Rede Interrompida cumpriu mandados de busca e apreensão em Santa Catarina, Paraná, São Paulo, Pernambuco e Rio Grande do Sul. Os suspeitos discutiam invasão de prédios públicos, recrutamento e fabricação de explosivos.
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5: Opa, já estamos de volta, já tomei meu cafezinho ali, meu pãozinho de queijo e agora vamos seguindo com mais moda.
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1: Modão que nós ouvimos por aqui também em nossa programação. Daqui a pouquinho a gente volta, hein? Vou lhe tomar um café. Já já mais músicas pra você.
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4: O Atlético Mineiro garantiu vaga nas quartas de final da Copa do Brasil pelo terceiro ano consecutivo ao vencer o Juventude por 1-0 no Alfredo Jaconi, com um gol de Alan Minda nos acréscimos da partida. Além da classificação, o Galo assegurou uma premiação de R$4 milhões, elevando para R$9 milhões o total recebido na competição até o momento. A presença entre os 8 melhores mantém o Atlético vivo na briga pelo tricampeonato da Copa do Brasil e reforça a importância financeira do torneio para o clube. A equipe não ficava fora das quartas de final desde 2023 e agora aguarda o sorteio para conhecer o próximo adversário na competição.
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5: Olá, voltamos com mais um bloco do Info News, deixando você muito bem informado nesta quinta-feira. Grandes operadoras nacionais e a Starlink ampliaram suas bases de clientes na internet fixa durante o mês de junho. Segundo dados divulgados pela Agência Nacional de Telecomunicações, a Anatel, em contrapartida, provedores regionais registraram perda de assinantes, refletindo a crescente concorrência no setor de banda larga no Brasil. O país encerrou o primeiro semestre de 2026 com 56,6 milhões de acessos de internet fixa. A fibra ótica segue como a principal tecnologia, respondendo por 80,4% das conexões ativas. A velocidade média nacional alcançou 520,98 megabits por segundo, enquanto o Amapá registrou o melhor desempenho entre os estados. A Claro manteve a liderança do mercado, seguida pela Vivo, que também ampliou a sua base de clientes. A Starlink elevou sua participação para 1,5% da internet fixa brasileira, com destaque para a expansão em áreas rurais. Já a Nil, responsável pela operação da antiga Oi Fibra, registrou o terceiro mês consecutivo de crescimento. Na telefonia móvel, o 5G também segue em expansão e já representa 24,2% dos acessos no país. Daqui a pouco mais informações aqui no Info News. Fique ligado.
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1: Você está ouvindo o sertanejo classe A. De volta com você com mais um bloco de música boa.
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1: Tô deixando aqui um forte abraço pra você. Mais uma vez, obrigado pelo carinho da sua companhia, da sua audiência. Um abraço do amigo Elbert Andrade e até a nossa próxima edição.
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5: Olá, voltamos com mais informações no Info News desta quinta-feira. As ligações indesejadas continuam incomodando milhões de brasileiros e ainda representam um desafio para as operadoras de telefonia. Segundo a Anatel, muitas dessas chamadas são feitas por robôs que ligam para vários números ao mesmo tempo e desligam automaticamente quando são atendidas ou quando outro contato é completado. Outro problema é a adulteração de número de origem, prática conhecida como spoofing, que dificulta a identificação de chamadas fraudulentas para combater esse tipo de ação. A Anatel, para combater tudo isso, está implantando o sistema Origem Verificada, que autentica ligações de empresas e confirma a identidade de quem está ligando. A adoção será obrigatória para todas as empresas a partir de 2028. Enquanto isso, consumidores podem reduzir as chamadas indesejadas cadastrando o telefone no serviço Não Me Perturbe, utilizando os recursos de bloqueio disponíveis em celulares Android e iPhone e recorrendo a aplicativos de identificação de chamadas. Daqui a pouco eu volto com o último bloco de hoje do Info News.
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7: Olá, tudo bem? Chegando para você o nosso Esporte Agora de hoje, com a minha apresentação, locutora Patrícia. E com o objetivo de seguir crescendo na Fórmula 1, a Ferrari deu início a uma maratona de contratações. Com a expectativa de 5 novos nomes, 2 já chegaram a Maranello, ambos para a área de chassi. O GP da Hungria, que encerrou a primeira metade da temporada, dando início à pausa de 3 semanas, revelou as falhas de uma equipe que ainda não está pronta para vencer com regularidade. A Ferrari não fez anúncios sobre as novas contratações, mas foram os dois técnicos que chegaram a Maranello que fizeram questão de oficializar sua entrada na escuderia.
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8: 7:19.
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10: Previsão do tempo para quinta-feira, 6 de agosto de 2026. Região Sudeste, em São Paulo, capital paulista. A previsão é de céu encoberto. Os termômetros registram mínima de 19 e máxima de 28 graus. A umidade relativa do ar vai de 80 a 30%. Conceição dos Ouros, Minas Gerais, comemora aniversário nesta quinta-feira sob céu encoberto. A temperatura mínima é de 16 e a máxima 27 graus. A umidade relativa do ar é de 60 a 30%.
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12: Muito bem, pessoal, sejam bem-vindos e bem-vindas ao Sertanejo Classic. A partir de agora, entra no ar o programa que é pura nostalgia. As clássicas do sertanejo estão aqui, está no ar, Sertanejo Classic. Sejam bem-vindos.
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1: Segura aí, que daqui a pouco voltaremos com o Sertanejo Classic.
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5: Olá, tudo bem? Chegando para você o nosso Esporte Agora de hoje, com a minha apresentação, locutora Patrícia. E com o objetivo de seguir crescendo na Fórmula 1, a Ferrari deu início a uma maratona de contratações. Com a expectativa de 5 novos nomes, 2 já chegaram a Maranello, ambos para a área de chassi. O GP da Hungria, que encerrou a primeira metade da temporada, dando início à pausa de 3 semanas, revelou as falhas de uma equipe que ainda não está pronta para vencer com regularidade. A Ferrari não fez anúncios sobre as novas contratações, mas foram os 2 técnicos que chegaram a Maranello que fizeram questão de oficializar sua entrada na escuderia.
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9: Olá, voltamos com mais informações no Info News desta quinta-feira. As ligações indesejadas continuam incomodando milhões de brasileiros e ainda representam um desafio para as operadoras de telefonia. Segundo a Anatel, muitas dessas chamadas são feitas por robôs que ligam para vários números ao mesmo tempo e desligam automaticamente quando são atendidas ou quando outro contato é completado. Outro problema é a adulteração de número de origem, prática conhecida como spoofing, que dificulta a identificação de chamadas fraudulentas para combater esse tipo de ação. A Anatel, para combater tudo isso, está implantando o sistema Origem Verificada, que autentica ligações de empresas e confirma a identidade de quem está ligando. A adoção será obrigatória para todas as empresas a partir de 2028. Enquanto isso, consumidores podem reduzir as chamadas indesejadas cadastrando o telefone no serviço Não Me Perturbe, utilizando os recursos de bloqueio disponíveis em celulares Android e iPhone e recorrendo a aplicativos de identificação de chamadas. Daqui a pouco eu volto com o último bloco de hoje do Info News.
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1: Isso sim é sertanejo raiz. Estamos de volta com uma super sequência.
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1: Isso é tudo por hoje, mas segura aí que está chegando mais um campeão de audiência aqui na rádio. Voltaremos na próxima edição com mais Sertanejo Classic.
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5: Muito bem, voltamos com o último bloco de hoje do Info News, deixando você muito bem informado nesta quinta-feira. O Banco Central reduziu a taxa básica de juros da economia, a Selic, de 14,25% para 14% ao ano, marcando o quarto corte consecutivo. A decisão foi anunciada pelo Comitê de Política Monetária, o Copom. Com a redução, a Selic atingiu o menor nível desde 2025. A taxa é o principal instrumento utilizado pelo Banco Central para controlar a inflação e influencia diretamente os juros de financiamentos, empréstimos e outras operações de crédito. Mesmo após o corte, o Brasil continua entre os países com as maiores taxas de juros reais do mundo. O mercado financeiro segue projetando uma nova redução até o fim de 2026, com a Selic podendo encerrar o ano em 13,75%. Segundo especialistas, a desaceleração da inflação abriu espaço para a queda dos juros, mas o cenário internacional e as incertezas econômicas ainda exigem cautela na condução da política monetária. Assim encerramos mais um Info News, edição desta quinta-feira. Eu sou o Silva Júnior e volto amanhã sexta com mais notícias para você. Grande abraço e até lá.
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6: O Dia dos Pais é celebrado anualmente no Brasil na segunda semana de agosto. Mas em outros países a data é celebrada em outros dias. Você sabia? Nos Estados Unidos e Inglaterra, o Dia dos Pais é celebrado no terceiro domingo de junho. Já em alguns países ocidentais, geralmente a data coincide com o dia cristão em que se comemora o dia de São José, pai adotivo de Jesus, 19 de março. A data pode mudar, mas o objetivo é o mesmo: homenagear todos os pais.
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8: E as bolas de basquete são facilmente reconhecidas por sua cor laranja brilhante e suas linhas pretas. No entanto, você já se perguntou por que essa cor específica foi escolhida? Vamos descobrir isso agora! A cor laranja das bolas de basquete não foi escolhida por acaso. Ela é brilhante para que possa ser facilmente identificada pelos jogadores e espectadores, especialmente em condições de baixa iluminação. Além disso, o laranja foi escolhido por causa de sua alta visibilidade, tornando a bola mais fácil de ser acompanhada durante o jogo. As linhas pretas que contornam a bola também são importantes. Elas não são apenas estéticas, mas têm uma utilidade prática. As linhas são feitas de um composto de borracha mais rígido do que o restante da bola, tornando-a mais durável e contribuindo para manter sua forma arredondada.
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9: 8 horas e 15 minutos.
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12: Previsão do tempo para quinta-feira, 6 de agosto de 2026. Região Sudeste. Em São Paulo, capital paulista, a previsão é de céu encoberto. Os termômetros registram mínima de 19 e máxima de 28 graus. A umidade relativa do ar vai de 80 a 30%. Conceição dos Ouros, Minas Gerais, comemora aniversário nesta quinta-feira sob céu encoberto. A temperatura mínima é de 16 e a máxima 27 graus. A umidade relativa do ar é de 60 a 30%.

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4: Oi, gente! Bom demais estar contigo. Bem-vindos, amigos e amigas, à melhor playlist do sertão. Cowboys e cowboas de plantão. Johnny Crazy por aqui, com seu hit sertanejo na área. Cheguei!
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0: programação do Sertão em alto volume. Daqui a pouquinho o Johnny voltando com muito mais. Dá um break aí, uma faturada, já voltamos.
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6: Olá, voltamos com mais um bloco do Info News, deixando você muito bem informado nesta quinta-feira. Grandes operadoras nacionais e a Starlink ampliaram suas bases de clientes na internet fixa durante o mês de junho. Segundo dados divulgados pela Agência Nacional de Telecomunicações, a Anatel, em contrapartida, provedores regionais registraram perda de assinantes, refletindo a crescente concorrência no setor de banda larga no Brasil. O país encerrou o primeiro semestre de 2026 com 56,6 milhões de acessos de internet fixa. A fibra ótica segue como a principal tecnologia, respondendo por 80,4% das conexões ativas. A velocidade média nacional alcançou 520,98 megabits por segundo, enquanto o Amapá registrou o melhor desempenho entre os estados. A Claro manteve a liderança do mercado, seguida pela Vivo, que também ampliou a sua base de clientes. A Starlink elevou sua participação para 1,5% da internet fixa brasileira, com destaque para a expansão em áreas rurais. Já a Nil, responsável pela operação da antiga Oi Fibra, registrou o terceiro mês consecutivo de crescimento. Na telefonia móvel, o 5G também segue em expansão e já representa 24,2% dos acessos no país. Daqui a pouco mais informações aqui no Info News. Fique ligado.
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1: Na abordagem para vender ao cliente dentro de uma loja, o vendedor pode se utilizar da percepção em três situações. A primeira é a sinestésica, quando o cliente usa o tato para conhecer em produtos, para ele decidir a compra. Muitos gostam de tocar ou pegar o produto para sentir o seu peso, a sua consistência e outras informações. A segunda situação é auditiva, quando o cliente fica atento a tudo que o vendedor fala. Assim, o vendedor tem que ter uma voz agradável, não falar alto, não responder com frases curtas e grossas. O vendedor deverá dar todas as informações possíveis ao cliente sobre o produto e condições de pagamento. A terceira situação é o visual, quando o cliente adquire o produto sempre no olhar e levando em consideração a beleza, a cor, o modelo, o tamanho que envolve esse produto e com a ajuda do vendedor, ele acaba comprando o produto. Por meio de uma pesquisa da Confederação Nacional dos Dirigentes Lojistas, CNDL, afirmou que 70% dos consumidores compram pelo visual. Olhar, a beleza, cor, tamanho, forma. 20% pelo auditivo, pelo que o vendedor transmite pela fala. E 10% pelo sinestésico, onde o cliente toca o produto.
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9: E a CBF realiza na próxima terça-feira, dia 11 de agosto, o sorteio das quartas de final da Copa do Brasil, com definição dos confrontos e mandos de campo. Até agora, apenas Atlético Mineiro e Santos estão classificados. O Corinthians tenta reverter nesta quinta a derrota por 2 a 0 para o Internacional, mas terá vários desfalques, entre eles Yuri Alberto, Memphis Depay e Zaccaria Labiade. Os jogos das quartas estão marcados para o fim de agosto e início de setembro. Eu sou Kleber Salles e volto daqui a pouco, trazendo mais destaques esportivos no seu rádio.
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10: 8 horas e 37 minutos.
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0: volta, Johnny, e o seu hit sertanejo, mais um bloco legal e a sua participação, vai rolar aqui a participação dele, dela, e você ligadinha com a primeiríssima no melhor programa sertanejo do Brasil, Hit Sertanejo, se liga!
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1: Mais um bloco incrível passou na sua timeline do Hit Sertanejo. Daqui a pouco o Johnny tá voltando com muito mais som bacana pra você, amante do som sertanejo. Amante do Hits, Hits Sertanejo, aqui na sua primeira.
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7: Muito bem, voltamos com o último bloco de hoje do Info News, deixando você muito bem informado nesta quinta-feira. O Banco Central reduziu a taxa básica de juros da economia, a Selic, de 14,25% para 14% ao ano, marcando o quarto corte consecutivo. A decisão foi anunciada pelo Comitê de Política Monetária, o Copom. Com a redução, a Selic atingiu o menor nível desde 2025. A taxa é o principal instrumento utilizado pelo Banco Central para controlar a inflação e influencia diretamente os juros de financiamentos, empréstimos e outras operações de crédito. Mesmo após o corte, o Brasil continua entre os países com as maiores taxas de juros reais do mundo. O mercado financeiro segue projetando uma nova redução até o fim de 2026, com a Selic podendo encerrar o ano em 13,75%. Segundo especialistas, a desaceleração da inflação abriu espaço para a queda dos juros, mas o cenário internacional e as incertezas econômicas ainda exigem cautela na condução da política monetária. Assim encerramos mais um Info News, edição desta quinta-feira. Eu sou o Silva Júnior e volto amanhã sexta com mais notícias para você. Grande abraço e até lá.
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9: O mercado financeiro inicia esta quinta-feira com novas oscilações nas principais moedas e no mercado de criptomoedas. Enquanto algumas cotações recuam, outras seguem em alta, reforçando a importância de acompanhar diariamente os indicadores econômicos. Confira o panorama do dia. No mercado de câmbio, o dólar comercial registra queda de 0,41% e está cotado a R$ 5,11. O dólar turismo também recuou 0,44%, sendo negociado a R$ 5,31. Já o euro caiu 0,22% e está cotado a R$ 5,90, enquanto a libra esterlina apresentou baixa de 0,39%, sendo negociada a R$ 6,89. No mercado das criptomoedas, o destaque fica por conta do Bitcoin, que voltou a operar no campo positivo. A principal moeda digital do mundo subiu 1,07% e está sendo negociada na faixa dos 329 mil. O movimento mostra que, mesmo em um cenário de oscilações, o mercado cripto continua oferecendo oportunidades para quem acompanha suas variações. Agora é hora de conferir as cotações do agronegócio, setor que permanece como um dos grandes motores da economia brasileira. A saca de 50 quilos do açúcar continua cotada a R$ 92,31. O algodão segue sendo comercializado a R$ 4,07 por libra-peso, enquanto a saca de 50 quilos do arroz permanece em R$ 59,91. Na pecuária, o bezerro continua cotado a R$ 3.390,78 por cabeça e a arroba do boi gordo segue em R$ 338,65. Indicadores importantes para produtores e pecuaristas que acompanham diariamente o comportamento do mercado. O café, uma das principais commodities do agronegócio brasileiro, permanece cotada a R$ 1.517,04, a saca de 60 quilos. Fechando o boletim agrícola, a saca de 60 quilos do milho continua sendo negociada a R$ 63,45. O panorama desta quinta-feira mostra dólar, euro e libra em queda, enquanto o Bitcoin registra alta. Já no agronegócio, as principais commodities seguem estáveis, reforçando um cenário de equilíbrio para o setor e permitindo que produtores planejem seus negócios com mais segurança.
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3: 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Bubista, técnico de Cabo Verde, que treinou a seleção do país na Copa do Mundo, agora vai comandar o clube marroquino Renaissance Berkane. E Bubista continuará treinando a seleção de Cabo Verde. Ele vai conciliar os dois trabalhos. O Berkane conquistou o campeonato nacional no ano passado e foi vice nesse ano.

0: como é bom tocar as melhores pra você, que tá em casa, que tá arrumando aquela bagunça, passando aquele pano, ou você aí, ó, na sua empresa, curtindo a gente, pelo computador, pela sintonia, onde estiver, pelo app, fazendo toda a diferença com o Hit Sertanejo. E tem mais, vem com a gente. Aumenta o volume aí, ó, Johnny vai disparar um bloco incrível.
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1: Assim fechamos mais um Hit Sertanejo pro sertanejo de plantão. Johnny, voltamos amanhã pra começar bem legal seu fim de semana. Fui nessa, até amanhã, tchau, tchau.
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5: E o presidente do Flamengo, Luiz Eduardo Batista, o BAP, voltou a comentar a relação conturbada com Palmeiras e criticou a presidente Leila Pereira. Segundo ele, os clubes não precisam ser amigos, mas devem manter diálogo para tratar de assuntos importantes como a criação de uma liga. MAP afirmou que divergências pessoais prejudicam o relacionamento, mas elogiou os ex-presidentes Paulo Nobre e Maurício Gagliotti, destacando a boa relação que mantém com outros dirigentes do Palmeiras. O problema dele, a treta dele é com a presidente atual, né? A Leila Pereira, né? Complicado, viu? Eu sou Kleber Salles e volto daqui a pouco aqui no nosso Radar Esportivo. Fique ligado.
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6: Olá, voltamos com mais um bloco do Info News, deixando você muito bem informado nesta quinta-feira. Grandes operadoras nacionais e a Starlink ampliaram suas bases de clientes na internet fixa durante o mês de junho. Segundo dados divulgados pela Agência Nacional de Telecomunicações, a Anatel, em contrapartida, provedores regionais registraram perda de assinantes, refletindo a crescente concorrência no setor de banda larga no Brasil. O país encerrou o primeiro semestre de 2026 com 56,6 milhões de acessos de internet fixa. A fibra ótica segue como a principal tecnologia, respondendo por 80,4% das conexões ativas. A velocidade média nacional alcançou 520,98 megabits por segundo, enquanto o Amapá registrou o melhor desempenho entre os estados. A Claro manteve a liderança do mercado, seguida pela Vivo, que também ampliou a sua base de clientes. A Starlink elevou sua participação para 1,5% da internet fixa brasileira, com destaque para a expansão em áreas rurais. Já a Anil, responsável pela operação da antiga Oi Fibra, registrou o terceiro mês consecutivo de crescimento. Na telefonia móvel, o 5G também segue em expansão e já representa 24,2% dos acessos no país. Daqui a pouco mais informações aqui no Info News. Fique ligado.
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8: 9:17.
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2: Quinta-feira, 6 de agosto de 2026, está entrando no ar mais uma edição do Café com Notícias. Eu sou Kleber Salles e a partir de agora você vai ficar muito bem informado com a nossa equipe de rádio jornalismo. Café com Notícias está no ar.
3: O Papa Leão XIV vai visitar a América Latina em novembro, mas no roteiro ainda não está o Brasil. No cronograma da viagem foi confirmado pelo Vaticano. A Santa Sé divulgou nesta quarta as datas da vinda do Papa ao continente sul-americano prevista para ocorrer entre os dias 6 e 17 de novembro. A programação inclui Uruguai, Argentina e Peru. O Papa Leão XIV deve começar pelas cidades uruguaias de Montevidéu, Paissandu e Florida entre os dias 6 e 8 de novembro. Depois passa por Buenos Aires, Córdoba e Luján, na Argentina, até o dia 11 de novembro. E a terceira parada será no Peru, onde o Papa atuou como missionário e eclesiástico até poucos anos atrás. Lá, vai visitar as cidades de Lima, Cusco, Pucallpa e Chiclayo, na diocese onde foi bispo entre 2015 e 2023. O programa detalhado da viagem do pontífice, com horários e locais específicos, ainda será divulgado. Essa será a sexta viagem internacional de Leão XIV. Faz quase 40 anos desde a última vez que um Papa esteve no Uruguai e na Argentina. Nenhum Papa visita a América do Sul desde que Francisco esteve no Chile e no Peru em 2018. E a última vez que um sumo pontífice esteve no Brasil foi na primeira viagem internacional de Francisco, na Jornada Mundial da Juventude no Rio de Janeiro e na passagem pelo Santuário Nacional de Aparecida, em São Paulo, em 2013.
4: Os critérios para a divisão do tempo da propaganda eleitoral gratuita no rádio e na televisão foram divulgados pelo Tribunal Superior Eleitoral nesta terça-feira. A distribuição é feita com base no número de deputados federais eleitos por partidos e federações que atenderam aos requisitos da cláusula de desempenho. Essa regra determina requisitos mínimos para que as legendas tenham acesso ao fundo partidário e ao tempo gratuito de propaganda eleitoral. No caso, o TSE considerou 510 parlamentares. Três deputados federais não foram considerados porque os partidos deles não cumpriram a cláusula de desempenho mínimo. De acordo com a tabela representativa, a Federação União Progressista, formada por União Brasil e PP, tem 104 deputados, a maior bancada. Na sequência, o PL aparece com 98 nomes e, em terceiro, a Federação Brasil da Esperança, formada por PT, PCdoB e PV, com 81 parlamentares. PSD, MDB e o Republicanos também estão entre as maiores representações. O TSE também definiu os parâmetros para a participação dos debates eleitorais. Aqui a conta inclui os senadores, então o total considerado é de 591 parlamentares. Novamente, a Federação União Progressista, o PL, e a Federação União Brasil da Esperança lideram.
5: A Polícia Federal cumpriu, na manhã desta quarta-feira, um mandado de busca e apreensão durante a Operação Tutis Liberos, contra um investigado por suspeita de armazenar e compartilhar imagens de exploração sexual infantil em São João de Meriti, na Baixada Fluminense. Segundo a PF, a investigação teve início após o recebimento de notícias crime que apontavam a comercialização de material de abuso sexual contra crianças e adolescentes por meio de aplicativos de mensagens e plataformas digitais. Durante as buscas, os policiais encontraram em um celular utilizado pelo investigado imagens de abuso sexual infantil, o que resultou também em sua prisão em flagrante. O preso, que não teve a identidade divulgada, foi encaminhado ao sistema prisional, onde permanecerá à disposição da justiça. Ele responderá por armazenar, vender e compartilhar material com conteúdo de abuso sexual infantil. O nome da operação é uma expressão em latim que significa crianças seguras ou filhos protegidos, em referência à missão institucional de proteção de crianças e adolescentes contra a exploração infantil.
6: o Exército de Israel anunciou que realizou uma série de ataques aéreos no sul do Líbano. A ação militar foi uma resposta ao que Israel classificou como uma violação flagrante do cessar-fogo por parte do grupo terrorista Hezbollah. Os bombardeios resultaram em 1 morto e 11 feridos, conforme reportado pela mídia estatal libanesa. O comunicado israelense foi divulgado pouco após as 10 horas no horário de Brasília, indicando que os ataques ainda estavam em andamento. O presidente Luiz Inácio Lula da Silva classificou como irresponsável e irrefletida a decisão dos Estados Unidos de revogar o visto da embaixadora do Brasil em Washington, Maria Luísa Ribeiro Viotti. A revogação do visto ocorre em meio a tensões diplomáticas, com o governo brasileiro acusando os Estados Unidos de interferência eleitoral. Segundo os Estados Unidos, o visto da embaixadora será reestabelecido caso a situação seja resolvida. Cerca de 50 milhões de pessoas estão em risco de enfrentar fome aguda até o final do próximo ano, devido à intensificação do fenômeno climático El Niño. O alerta foi emitido pela Organização das Nações Unidas. Um estudo do Programa Alimentar Mundial das Nações Unidas indica que o El Niño deve agravar significativamente a insegurança alimentar nos países mais vulneráveis do mundo até 2027, exigindo esforços urgentes de preparação.
7: Uma operação conjunta da Polícia Civil do Distrito Federal, Ministério da Justiça e Segurança Pública, ABIN, e polícias civis de 5 estados apura a atuação de um grupo suspeito de planejar ações violentas durante o período eleitoral de 2026. A Operação Rede Interrompida cumpriu mandados de busca e apreensão em Santa Catarina, Paraná, São Paulo, Pernambuco e Rio Grande do Sul. Os suspeitos discutiam invasão de prédios públicos, recrutamento e fabricação de explosivos.
8: Os presidentes do Tribunal Superior Eleitoral e do Senado Federal uniram forças para reforçar a confiança no processo eleitoral do país. A iniciativa busca assegurar a transparência e a integridade das eleições 2026, destacando a importância da participação cidadã e da solidez do sistema de votação eletrônico. Essa defesa conjunta ocorre em meio a uma exposição no Senado Federal, que detalha a evolução do sistema eletrônico de votação, desde a urna eletrônica até a totalização dos votos. A mostra, que integra a Semana Nacional do Sistema Eletrônico de Votação, visa educar e tranquilizar a população sobre a segurança e a confiabilidade das eleições.
2: Continue ligado, daqui a pouco a gente volta no segundo bloco do Café com Notícias, o nosso segundo giro de reportagens desta manhã de quinta-feira.
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0: Nacional busca fortalecer a pauta de combate à criminalidade na campanha eleitoral. Alfredo Gaspar, que já atuou como promotor de justiça e secretário de segurança de Alagoas, foi eleito deputado federal em 2022 e migrou para o PL em 2026. Sua indicação visa também estruturar um palanque competitivo no Nordeste, região estratégica para as eleições 2026.
1: As relações entre Estados Unidos e Irã continuam tensas, com divergências significativas nas negociações em curso. O cenário atual aponta para um impasse em questões-chave, mantendo a atenção global sobre os desdobramentos diplomáticos entre as duas nações. Analistas internacionais observam de perto os próximos passos, enquanto a comunidade global aguarda por avanços que possam desescalar as tensões na região. A complexidade das negociações exige cautela e estratégias diplomáticas apuradas.
2: Estudantes que se candidataram para o segundo semestre no programa Universidade para Todos já podem conferir o resultado da segunda chamada. A lista com os pré-selecionados está disponível no portal Acesso Único ao Ensino Superior. Todos os pré-selecionados têm até o dia 14 de agosto para apresentar a documentação exigida à instituição de ensino de interesse, comprovando as informações prestadas no momento da inscrição. Vale lembrar que, se não houver comprovação ou o prazo não for respeitado, o candidato será eliminado. Quem ainda não foi chamado terá uma nova oportunidade por meio da lista de espera. Para participar, é preciso manifestar interesse entre os dias 26 e 27 de agosto. O resultado dessa etapa deve ser divulgado no dia 1º de setembro e os pré-selecionados terão até o dia 14 do mesmo mês para comprovar os dados informados na inscrição. O ProUni é o programa que oferta bolsas de estudo aos estudantes que desejam ingressar no ensino superior em instituições privadas. As bolsas podem ser integrais, cobrindo todo o valor das mensalidades, ou parciais, arcando com 50% do valor do curso. Ao todo, foram ofertadas mais de 470 mil bolsas de estudo em 380 cursos de graduação, distribuídas entre ampla concorrência e cotas em 879 instituições. Quase metade delas é integral. Para mais informações sobre o ProUni, acesse o site do Ministério da Educação. Sob supervisão de Daniel Ito.
3: 20 anos atrás, a promulgação da Lei Maria da Penha marcou um avanço histórico no combate à violência contra a mulher no Brasil, consolidando-se como o principal mecanismo jurídico de proteção das vítimas e de responsabilização dos agressores. A legislação recebeu esse nome em homenagem à biofarmacêutica cearense Maria da Penha Maia Fernandes, que transformou uma história de sofrimento em símbolo de resistência e luta por justiça. Em 1983, Maria da Penha sobreviveu a duas tentativas de assassinato cometidas pelo então marido. Na primeira, foi baleada enquanto dormia e ficou paraplégica. Meses depois, sofreu uma nova tentativa de morte, desta vez por eletrocução. Mesmo diante da gravidade dos crimes, a punição do agressor demorou anos para acontecer. Cansada da lentidão da justiça brasileira, Maria da Penha levou o caso à Comissão Interamericana de Direitos Humanos, órgão ligado à Organização dos Estados Americanos. Em 2001, o Brasil foi responsabilizado por negligência e omissão no enfrentamento da violência doméstica. Representantes de diferentes ministérios elaboraram a proposta que daria origem à lei. O texto foi encaminhado ao Congresso Nacional pela Presidência da República e começou a tramitar na Câmara dos Deputados em dezembro de 2004. Em 7 de agosto de 2006, a proposta foi sancionada pelo presidente Luiz Inácio Lula da Silva. A lei entrou em vigor em setembro daquele ano. Mais do que combater os efeitos, é importante detectar os primeiros sinais antes do escalonamento da violência. Como avalia a presidente da Comissão Nacional de Combate à Violência Doméstica da OAB, Tami Fortunato.
4: Então, o abuso, ele normalmente não começa com uma agressão mais grave. Ele começa com um controle disfarçado de um cuidado, um ciúme apresentado como um amor e isolamento, né, como uma proteção. Então, é preciso ficar atenta aos sinais. E um recado aqui que eu deixo para as mulheres que hoje estão em situação de violência doméstica.

0: doméstica é que, em absoluto, ela não tem culpa nenhuma pela violência que ela está sofrendo.
1: A Lei Maria da Penha considera a violência doméstica uma violação dos direitos humanos e criou mecanismos inéditos de amparo às vítimas. Entre eles estão as medidas protetivas de urgência para afastar o agressor e garantir atendimento especializado por meio dos juizados de violência doméstica e familiar contra a mulher.
2: A capital ucraniana, Kiev, foi novamente alvo de ataques russos, que resultaram na morte de pelo menos 17 pessoas e causaram danos significativos a armazéns. A escalada da violência na região continua a preocupar a comunidade internacional. As forças de segurança e equipes de resgate atuam nos locais atingidos, enquanto a Ucrânia e seus aliados condenam veementemente as ações. A situação humanitária na cidade permanece crítica, com apelos por um cessar-fogo imediato. O governo brasileiro anunciou a redução de sua presença diplomática na Argentina. A medida ocorre após novos ataques do presidente argentino Javier Milei ao presidente Luiz Inácio Lula da Silva, que foi chamado de ladrão por Milei em diversas ocasiões. Esta é a primeira vez na história recente que uma ação diplomática de tal magnitude acontece entre os dois países vizinhos. Um porta-voz do Ministério das Relações Exteriores do Brasil confirmou a decisão, que reflete a escalada das tensões. O chanceler argentino, por sua vez, expressou a esperança de uma mudança de poder no Brasil, indicando que a crise bilateral está longe de ser resolvida. O exército de Israel anunciou uma série de ataques aéreos no sul do Líbano. A ação militar foi uma resposta ao que Israel classificou como uma violação flagrante do cessar-fogo por parte do grupo terrorista Hezbollah. Os bombardeios resultaram em um morto e 11 feridos, conforme reportado pela mídia estatal libanesa. O comunicado israelense foi divulgado após orientações para que moradores evacuassem a vila de Mansouri, na costa sul do Líbano, indicando a continuidade das operações na região.
3: Continue ligado, daqui a pouco a gente volta no próximo bloco aqui do Café com Notícias desta quinta-feira. Você é sempre muito bem informado conosco.
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O mercado financeiro inicia esta quinta-feira com novas oscilações nas principais moedas e no mercado de criptomoedas. Enquanto algumas cotações recuam, outras seguem em alta, reforçando a importância de acompanhar diariamente os indicadores econômicos. Confira o panorama do dia. No mercado de câmbio, o dólar comercial registra queda de 0,41% e está cotado a R$ 5,11. O dólar turismo também recuou 0,44%, sendo negociado a R$ 5,31. Já o euro caiu 0,22% e está cotado a R$ 5,90, enquanto a libra esterlina apresentou baixa de 0,39%, sendo negociada a R$ 6,89. No mercado das criptomoedas, o destaque fica por conta do Bitcoin, que voltou a operar no campo positivo. A principal moeda digital do mundo subiu 1,07% e está sendo negociada na faixa dos 329 mil. O movimento mostra que, mesmo em um cenário de oscilações, o mercado cripto continua oferecendo oportunidades para quem acompanha suas variações. Agora é hora de conferir as cotações do agronegócio, setor que permanece como um dos grandes motores da economia brasileira. A saca de 50 quilos do açúcar continua cotada a R$ 92,31. O algodão segue sendo comercializado a R$ 4,07 por libra peso, enquanto a saca de 50 quilos do arroz permanece em R$ 59,91. Na pecuária, o bezerro continua cotado a R$ 3.390,78 por cabeça e a arroba do boi gordo segue em R$ 338,65. Indicadores importantes para produtores e pecuaristas que acompanham diariamente o comportamento do mercado. O café, uma das principais commodities do agronegócio brasileiro, permanece cotada a R$ 1.517,04, a saca de 60 quilos. Fechando o boletim agrícola, a saca de 60 quilos do milho continua sendo negociada a R$ 63,45. O panorama desta quinta-feira mostra dólar, euro e libra em queda, enquanto o Bitcoin registra alta. Já no agronegócio, as principais commodities seguem estáveis, reforçando um cenário de equilíbrio para o setor e permitindo que produtores planejem seus negócios com mais segurança.

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2: Um incêndio florestal de grandes proporções próximo a Atenas, na Grécia, desencadeou uma corrida contra o tempo para equipes de resgate e voluntários. O objetivo é reunir centenas de animais domésticos e selvagens com seus tutores, após as chamas avançarem por áreas montanhosas e costeiras. Voluntários na cidade de Megara, a cerca de 40 quilômetros de Atenas, já resgataram mais de 280 animais, a maioria cães, em meio ao calor intenso e ventos fortes. O caso é mais um episódio da onda de incêndios que atinge a Europa neste verão de calor extremo, gerando grande preocupação para grupos de proteção animal.
3: A Agência Nacional de Vigilância Sanitária tem previsão de aprovar mais 8 registros de canetas emagrecedoras até o final de 2026. A expectativa é que esses novos produtos cheguem ao mercado para auxiliar no tratamento da obesidade e sobrepeso. A aprovação de novas opções de canetas emagrecedoras reflete a crescente demanda por tratamentos eficazes para o controle de peso. A medida visa ampliar o acesso da população a essas tecnologias, sempre sob orientação médica e acompanhamento profissional.
4: O portal da ONU, com dados sobre mais de 12 milhões de africanos escravizados e enviados para o continente americano, ganhou uma versão em português. Essa versão oficial do Programa de Divulgação sobre o Comércio Transatlântico de Pessoas Escravizadas e a Escravidão. A iniciativa é para ampliar o acesso a conteúdo sobre a resistência e o legado das populações africanas e afrodescendentes. O programa foi estabelecido há quase 2 décadas por meio de resolução da Assembleia Geral da ONU. Segundo a Unesco, aproximadamente 12 milhões e meio de africanos foram mandados à força para as Américas entre os séculos 16 e 19. Desses, 5 milhões vieram para o Brasil. O Programa das Nações Unidas lançou outras iniciativas de memória, como a Arca do Retorno, um memorial instalado na sede da organização em Nova York. E entre as datas mais importantes está o 25 de março, Dia Internacional em Memória das Vítimas da Escravidão e do Comércio Transatlântico de Pessoas Escravizadas. O novo portal, disponível no site das Nações Unidas, tem também vídeos, imagens, recursos educativos e relatórios técnicos sobre direitos humanos e justiça histórica. A plataforma serve tanto para pesquisadores quanto para o público em geral.
5: O governo brasileiro reagiu à decisão dos Estados Unidos de revogar o visto da embaixadora do Brasil em Washington, Maria Luísa Ribeiro Viotti. Em nota divulgada nesta terça-feira, o Brasil repudiou a decisão e afirmou que as justificativas apresentadas pelo governo dos Estados Unidos são falsas. Ao cancelar o visto da embaixadora do Brasil em Washington, a Casa Branca argumentou que o Planalto não concedeu aprovação diplomática formal ao embaixador indicado pelo governo de Donald Trump e negou vistos a diplomatas norte-americanos. Em resposta, o Itamaraty afirmou que a concessão de agrimã é confidencial e o nome designado deveria vir a público somente após a concessão da anuência. Além disso, apontou que o governo dos Estados Unidos anunciou publicamente o nome de seu candidato antes de apresentar o pedido formal de agrimã ao governo brasileiro. No texto, o governo brasileiro afirmou que segue estritamente o direito internacional. Apontou que não há regra na Convenção de Viena estipulando o prazo para aprovação diplomática e que o pedido norte-americano ainda se encontra em análise. Quanto aos 2 funcionários do governo norte-americano que tiveram seus vistos de entrada no Brasil negados, o Itamaraty disse que eles planejavam viajar ao país para colocar em dúvida a integridade do sistema eleitoral brasileiro, em tentativa inaceitável de interferir no processo político nacional. Em nota, o Ministério das Relações Exteriores também lembra que estão em vigor as sanções individuais sobre autoridades brasileiras, com o cancelamento de vistos para os Estados Unidos. Para o governo do Brasil, medidas tomadas com base em alegação infundada de perseguição política ao ex-presidente Jair Bolsonaro. Para o Brasil, a decisão tomada nesta terça-feira pela Casa Branca não é fato isolado, mas faz parte de uma escalada deliberada de medidas hostis ao país, motivadas por razões ideológicas incompatíveis com uma parceria bilateral que sempre foi pautada pelo respeito mútuo. O texto concluiu afirmando que o governo brasileiro se opõe à lógica de confrontação e reitera a defesa do diálogo e da negociação em todas as suas relações internacionais.
6: 4 em cada 10 empresas industriais projetam aumentar a dívida bancária nos próximos 3 meses. É o que mostra uma pesquisa da Confederação Nacional da Indústria, a CNI. A expectativa é influenciada pelos juros altos e pela necessidade de financiar despesas do dia a dia, como compra de matérias-primas, pagamento de salários e tributos. Para a analista de políticas e indústria da CNI, Maria Virgínia Colusso, apesar de 3 cortes de juros realizados em 2026, a taxa Selic, atualmente em 14,25% ao ano, permanece em nível elevado, continua pressionando a atividade industrial.
7: Uma boa parte dessas empresas que estão esperando ter que buscar mais crédito, também estão esperando ter que fazer essa operação, ter que tomar esse crédito a um custo ainda mais elevado. Então isso mostra pra gente justamente uma maior pressão, não só sobre o caixa das empresas, mas também uma maior pressão para que elas consigam honrar os seus compromissos financeiros e operacionais. Esse cenário de maior pressão financeira, ele tende a se refletir também no endividamento e na rentabilidade das empresas.
6: Segundo o levantamento, 53% das empresas consultadas acreditam que precisarão aumentar a busca por crédito para financiar contas a pagar. A estratégia é utilizada para cumprir compromissos com fornecedores, pagar tributos e outras despesas operacionais. Além disso, 38% dos empresários esperam contratar esses recursos a juros mais altos. A pesquisa também revela uma percepção predominantemente negativa dos empresários em relação à rentabilidade no curto prazo. Mais da metade dos entrevistados prevê redução da margem de lucro líquida nos próximos 3 meses. Maria Virgínia Colusso avalia que esse cenário leva os empresários a projetarem encolhimento da rentabilidade.
7: Então, além delas nos mostrarem que elas estão esperando um maior endividamento, quase 58% delas também nos mostrou que elas estão esperando um achatamento da sua rentabilidade. Elas estão imaginando, então, uma compressão na sua margem financeira. E isso pode se refletir nos próprios preços de vendas.
6: Diante desse cenário, 37% das empresas pretendem aumentar os preços de venda nos próximos 3 meses, enquanto 51% esperam mantê-los estáveis. O levantamento completo está disponível na aba Publicações do site portaldaindustria.com.br.
1: Finalizando por aqui o terceiro bloco do Café com Notícias desta manhã de quinta-feira. Fique ligado, daqui a pouco, depois do intervalo, estaremos de volta no nosso último bloco.
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8: O Dia dos Pais é celebrado anualmente no Brasil na segunda semana de agosto. Mas em outros países a data é celebrada em outros dias. Você sabia? Nos Estados Unidos e Inglaterra, o Dia dos Pais é celebrado no terceiro domingo de junho. Já em alguns países ocidentais, geralmente a data coincide com o dia cristão em que se comemora o dia de São José, pai adotivo de Jesus, 19 de março. A data pode mudar, mas o objetivo é o mesmo: homenagear todos os pais.
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1: Você sempre muito bem informado aqui no nosso Café com Notícias. Vamos para o nosso último bloco, nosso último giro de informações desta manhã de quinta-feira.
12: Previsão do tempo para quinta-feira, 6 de agosto de 2026. Região Centro-Oeste. Em Goiânia, Goiás, o dia vai ser de céu encoberto. os termômetros registram mínima de 18 e máxima de 32 graus. A umidade relativa do ar gira em torno de 50 a 20%. Pontes e Lacerda, Mato Grosso, comemora mais um ano de fundação com céu claro. A temperatura mínima é de 20 e a máxima 37 graus. A umidade relativa do ar é de 80 a 20%. Região Nordeste, Fortaleza, Ceará, vai ter uma quinta-feira predominantemente de céu nublado. A temperatura marca mínima de 24 e máxima de 31 graus. A umidade relativa do ar vai de 80% a 50%. Boa Nova, Bahia. Sopra velinhas diante de um céu com muitas nuvens, mas não deve chover. A temperatura mínima é de 17 e a máxima de 28 graus. A umidade do ar vai de 100 a 50%. Região Norte. Em Manaus, Amazonas, a quinta-feira vai ser de céu encoberto, mas sem previsão de chuva. A temperatura mínima é de 26 e a máxima de 35 graus. A umidade do ar é de 80 a 36%. Porto Velho, Rondônia, tem previsão de céu encoberto. A temperatura mínima é de 24 e a máxima de 35 graus. A umidade relativa do ar é de 80 a 25%. Região Sudeste, em São Paulo, capital paulista, a previsão é de céu encoberto. Os termômetros registram mínima de 19 e máxima de 28 graus. A umidade relativa do ar vai de 80 a 30%. Conceição dos Ouros, Minas Gerais, comemora aniversário nesta quinta-feira sob céu encoberto. A temperatura mínima é de 16 e a máxima 27 graus. A umidade relativa do ar é de 60 a 30%. Região Sul. Em Florianópolis, Santa Catarina, quinta-feira vai ser de céu encoberto, com previsão de chuvisco à noite. Os termômetros registram mínima de 18 e máxima de 28 graus. A umidade relativa do ar oscila entre 90% e 60%. Em Porto Lucena, Rio Grande do Sul, a comemoração de aniversário vai ser com céu encoberto, mas pode chover à noite. Os termômetros registram mínima de 14 e máxima de 25 graus. A umidade relativa do ar fica entre 100% e 75%. Você ouviu a previsão do tempo para esta quinta-feira, 6 de agosto de 2026, com informações do IBGE Cidades e do Instituto Nacional de Meteorologia, INMET.
13: Um estudo do Observatório Nacional da Indústria, da Confederação Nacional da Indústria, a CNI, identificou 16 perfis profissionais que devem ganhar relevância até 2035 diante do avanço da transição para uma economia de baixo carbono. O levantamento mostra que a transformação da indústria vai além da adoção de novas tecnologias. O processo exige profissionais com conhecimentos técnicos atualizados, capacidade de inovação e competências em sustentabilidade, além de habilidades para desenvolver soluções voltadas à descarbonização, economia circular, digitalização e adaptação às mudanças climáticas. Segundo o especialista em política e indústria da CNI, Marcelo Pio, embora a oferta de cursos no país tenha avançado em áreas como energias renováveis e gestão ESG, ainda existem lacunas em áreas emergentes e estratégicas para a economia verde. Entre elas estão inteligência artificial aplicada à sustentabilidade, rastreabilidade ambiental, gestão de riscos climáticos, armazenamento de energia, hidrogênio de baixo carbono, mercados de carbono e economia circular.
14: Esse estudo, nós aplicamos um modelo que o observatório já utiliza há mais de 20 anos, que é o modelo de prospectiva industrial, para identificar exatamente a necessidade e as demandas que esse processo de transição verde, que o Brasil já tem passado, identificaria em termos de demandas para a formação profissional. E dessas competências surgiram os novos profissionais. Então, profissionais que, ao longo desses próximos 5 e 10 anos, se a mega tendência transição verde avançar rapidamente, a indústria vai precisar ter.
13: As 16 profissões identificadas pelo estudo são gestor de descarbonização corporativa, especialista em economia circular e valorização de recursos, analista de dados para sustentabilidade, especialista em cadeias de suprimentos sustentáveis, gestor de riscos climáticos e resiliência, especialista em tecnologias para transição energética, gestor de hidrogênio verde e combustíveis de baixo carbono, especialista em IA para sustentabilidade, arquiteto de sistemas de rastreabilidade ambiental, especialista em finanças verdes e investimentos sustentáveis, gestor de transformação verde organizacional, especialista em materiais sustentáveis e química verde, especialista em eficiência energética industrial, engenheiro de soluções de armazenamento de energia, consultor ESG e de sustentabilidade, e educador e facilitador para a cultura de sustentabilidade. A identificação dos perfis deve subsidiar o Senai na atualização do portfólio de cursos para atender às novas demandas do setor.
15: Começa na próxima segunda-feira o prazo de entrega da Declaração do Imposto sobre a Propriedade Territorial Rural, o ITR 2026. Para este ano, uma novidade estabelecida pela Receita Federal chama a atenção. Os proprietários, pessoas físicas e empresas com imóveis que tenham área superior a 100 hectares devem realizar o envio de forma online. Para fazer o envio, o contribuinte deve acessar o portal de serviços da Receita na plataforma gov.br. Somente usuários com perfil prata ou ouro podem realizar o procedimento. O programa tradicional, instalado no computador, continua disponível para produtores rurais, pessoas físicas com área de até 100 hectares. Preenchimentos realizados de forma errada podem ser cancelados pelo fisco. Isso significa que a Receita Federal vai considerar as declarações feitas em desconformidade como se não tivessem sido entregues, o que pode gerar multa de 1% ao mês sobre o total do imposto devido, com um mínimo de R$ 50. André Aidar, advogado e doutor em agronegócios pela Universidade Federal de Goiás, orienta a reunir todos os dados e prestar contas o quanto antes.
16: Erros ou omissões podem levar à necessidade de retificação e, em situações mais graves, a abertura de procedimento fiscal para revisão das informações que forem declaradas, né? Por isso é muito mais seguro investir um tempo aí na conferência da declaração antes da transmissão.
15: A documentação do ITR 2026 é dividida em dois grupos: identificação e posse da terra. Produtores rurais, pessoas físicas, devem apresentar seu CPF, RG e comprovante de residência atualizado, enquanto das companhias é exigido o cartão do CNPJ e o contrato social. Já referente ao imóvel, são necessários diversos comprovantes, como o número do imóvel na Receita Federal, o cadastro ambiental rural e o valor da terra nua. Maria Fernanda Message, advogada e especialista em direito ambiental, dá dicas para uma declaração devidamente preenchida.
17: Super importante que o contribuinte ele faça a conferência da área total, das áreas que se exclui do imposto, então APP, reserva legal, servidão ambiental. Importante essa conferência e a correta utilização do valor da terra nua divulgado pelo município. O contribuinte ele precisa analisar aonde que se encaixa essa área, se é uma área de preservação, se é uma área com uma aptidão boa, fazer esse cálculo e lançar isso no imposto.
15: Caso o contribuinte identifique algum erro após a entrega, pode apresentar uma declaração retificadora até antes da análise por parte da Receita Federal. O imposto apurado pode ser pago em até 4 parcelas, respeitado o valor mínimo de R$ 50. O envio das declarações deve ser feito até o dia 30 de setembro.
1: Termina aqui a edição desta quinta-feira, 6 de agosto de 2026, do nosso Café com Notícias, com a apresentação e a produção de Kleber Salles. O Café com Notícias volta amanhã. Um grande abraço para você e até lá.
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18: 9:57.
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12: Previsão do tempo para quinta-feira, 6 de agosto de 2026. Região Sudeste. Em São Paulo, capital paulista, a previsão é de céu encoberto. Os termômetros registram mínima de 19 e máxima de 28 graus. A umidade relativa do ar vai de 80% a 30%. Conceição dos Ouros, Minas Gerais, comemora aniversário nesta quinta-feira sob céu encoberto. A temperatura mínima é de 16 e a máxima 27 graus. A umidade relativa do ar é de 60 a 30%.
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26: Bom dia! Bom dia, bom dia, bom dia. Começou, hein? Mais uma edição do nosso Manhã Mais que Demais nesta super quinta-feira, hoje 6 de agosto. Eu sou Kleber Salles e bora nós, hein, para mais uma manhã gostosa de quinta-feira. Tá tudo bem por aí? Tudo certinho? Tudo tranquilo? Ah, coisa boa, né? Vamos juntos nessa manhã maravilhosa. Eu espero que você tenha uma excelente quinta-feira. Você que já tá aí se preparando pro final de semana? Ah, coisa boa, né? Olha, hoje, quinta-feira, é o Dia Nacional dos Profissionais da Educação. Hoje se comemora também o Dia Interamericano do Escotista, Dia Internacional de Conscientização sobre as Necessidades e Desafios Especiais de Desenvolvimento dos Países em Desenvolvimento Sem Litoral. Data grande essa, hein? Ai, ai, ai. E para começar, eu quero compartilhar o seguinte pensamento com você. Há pessoas que acreditam que gentileza é sinal de ingenuidade, que fazer o bem nem sempre vale a pena, mas acontece o seguinte: toda bondade deixa uma marca, mesmo quando não é reconhecida imediatamente. Um gesto de respeito pode transformar o dia de alguém. Uma palavra de incentivo pode devolver a esperança a quem estava desanimado. Um sorriso sincero pode aliviar um coração cansado. Talvez você nunca saiba o alcance das pequenas atitudes que pratica todos os dias, mas elas continuam ecoando muito além do instante em que aconteceram. Então, ó, não economize gentileza, viu? O mundo já possui críticas suficientes, né? Então, seja gentil, faça a diferença na vida de alguém nesta manhã, nesta quinta-feira. O dia tá só começando, viu?
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26: Gustavo Lima.

0: Muito obrigado. Obrigado, BC. Obrigado, Camboriú.
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0: Alô, Goiânia!
1: Nunca foi!
0: Jorge Matheus!
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Aí o som de 2016, Galantes, no nosso Manhã Mais Que Demais, No Money. Teve também o Bruno Rosa e o Jorge Matheus, A Grama do Vizinho, passaram por aqui, né? Que mais? Matthew Koss, Zig Marley, passou por aqui, e o Gustavo Lima abriu a nossa manhã com Proibido Terminar. As mais tocadas, os principais hits, você ouve aqui no nosso Manhã Mais Que Demais. E tem eles, né? Os Luans cantando aqui pra gente no Manhã Mais Que Demais. O Santana e o Pereira. Eu sou Sentimento.

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1: Luan Santana, e aí? No nosso Manhã Mais Que Demais, teve o KLB passando por aqui também para matar a saudade, né? As melhores músicas, os hits nacionais e internacionais, os hits pop, você curte aqui no nosso Manhã Mais Que Demais, né? Daqui a pouquinho tem o nosso próximo bloco. Chegando já já, tem aquele pagodinho que você gosta de um pagodinho que eu sei, né? Então já já você vai sambar com a gente, além de muito pop e sertanejo universitário também por aqui, viu?
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4: O mercado financeiro inicia esta quinta-feira com novas oscilações nas principais moedas e no mercado de criptomoedas. Enquanto algumas cotações recuam, outras seguem em alta, reforçando a importância de acompanhar diariamente os indicadores econômicos. Confira o panorama do dia. No mercado de câmbio, o dólar comercial registra queda de 0,41% e está cotado a R$ 5,11. O dólar turismo também recuou 0,44%, sendo negociado a R$ 5,31. Já o euro caiu 0,22% e está cotado a R$ 5,90, enquanto a libra esterlina apresentou baixa de 0,39%, sendo negociada a R$ 6,89. No mercado das criptomoedas, o destaque fica por conta do Bitcoin, que voltou a operar no campo positivo. A principal moeda digital do mundo subiu 1,07% e está sendo negociada na faixa dos 329 mil. O movimento mostra que, mesmo em um cenário de oscilações, o mercado cripto continua oferecendo oportunidades para quem acompanha suas variações. Agora é hora de conferir as cotações do agronegócio, setor que permanece como um dos grandes motores da economia brasileira. A saca de 50 quilos do açúcar continua cotada a R$ 92,31. O algodão segue sendo comercializado a R$ 4,07 por libra-peso, enquanto a saca de 50 quilos do arroz permanece em R$ 59,91. Na pecuária, o bezerro continua cotado a R$ 3.390,78 por cabeça e a arroba do boi gordo segue em R$ 338,65. Indicadores importantes para produtores e pecuaristas que acompanham diariamente o comportamento do mercado. O café, uma das principais commodities do agronegócio brasileiro, permanece cotada a R$ 1.517,04, a saca de 60 quilos. Fechando o boletim agrícola, a saca de 60 quilos do milho continua sendo negociada a R$ 63,45. O panorama desta quinta-feira mostra dólar, euro e libra em queda, enquanto o Bitcoin registra alta. Já no agronegócio, as principais commodities seguem estáveis, reforçando um cenário de equilíbrio para o setor e permitindo que produtores planejem seus negócios com mais segurança.

O governo brasileiro anunciou a redução de sua presença diplomática na Argentina. A medida ocorre após novos ataques do presidente argentino Javier Milei ao presidente Luiz Inácio Lula da Silva, que foi chamado de ladrão por Milei em diversas ocasiões. Esta é a primeira vez na história recente que uma ação diplomática de tal magnitude acontece entre os dois países vizinhos. Um porta-voz do Ministério das Relações Exteriores do Brasil confirmou a decisão, que reflete a escalada das tensões. O chanceler argentino, por sua vez, expressou a esperança de uma mudança de poder no Brasil, indicando que a crise bilateral está longe de ser resolvida.

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Matthias Jensen é o novo técnico do clube inglês Newcastle United. Ele será o substituto de Eddie Howe. Jensen antes treinava o Al-Ahli da Arábia Saudita e por lá conquistou 2 títulos consecutivos da Liga dos Campeões da Ásia.

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0: possibilidades de convívio mais forte e criativo com as pessoas. Com o Crush, repensar o futuro e fortalecer a relação através da criatividade e cumplicidade é o caminho. Com os amigos, harmonia. Nos estudos, renovação é a palavra.
1: Signo de Gêmeos.
2: Nascidos entre 22 de maio a 21 de junho.
0: Gêmeos, a lua minguante indica que passou a hora de deixar os desafios antigos para trás. Abre espaço para novas experiências. No amor, o céu aponta possibilidades de deixar o passado ir e caminhar para novas histórias. Com a turma, aproveite as risadas e trocas espontâneas. Nos estudos, se permita aprender com leveza.
1: Já voltamos com as previsões para Câncer, Leão e Virgem.
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6: Isso aí, o Manhã Mais Que Demais já está de volta por aqui, claro, com a sua participação, né? Com você do outro lado, sempre nos dando essa audiência maravilhosa. E vamos nessa, né? Vamos nessa. Tem Henrique Juliano, Amor dos Outros, chegando agora para abrir o nosso segundo bloco de hoje. E o MK, Take Me Chance, aqui na programação, som aí de 2023. Então bora curtir essas e muitas outras aqui no nosso Manhã Mais Que Demais.

0: Brasília!
1: Lauana Prado aqui no Manhã Mais Que Demais, Whisky Vagabundo. Teve KLB também passando por aqui com Obsessão, sucesso, né? MK Take Me Chance, também passando por aqui no nosso Manhã Mais Que Demais. E a festa continua, né? Nossa playlist não para, é a playlist de sucessos aqui do nosso Manhã Mais Que Demais. Trazendo agora o som do Cafuné com Take It, aqui no nosso Manhã Mais Que Demais. Ronin.

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1: 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Xavier Garnaldo, Zé Neto e Cristiano junto e misturado, hein?
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0: grupo Menos é Mais, para fechar muito bem a segunda sequência do nosso Manhã Mais Que Demais pela última vez. É, mas não é pela última vez, não. Eles vão passar outras vezes aqui, com certeza, né? É, ai, ai, ai. Teve Diego e Arnaldo e o Zé Neto e Cristiano também por aqui. E daqui a pouquinho eu volto com muito mais hits, muito mais sucessos na sua manhã de quinta-feira. Fica por aí, hein?
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o Exército de Israel anunciou uma série de ataques aéreos no sul do Líbano. A ação militar foi uma resposta ao que Israel classificou como uma violação flagrante do cessar-fogo por parte do grupo terrorista Hezbollah. Os bombardeios resultaram em um morto e 11 feridos, conforme reportado pela mídia estatal libanesa. O comunicado israelense foi divulgado após orientações para que moradores evacuassem a vila de Mansouri, na costa sul do Líbano, indicando a continuidade das operações na região.

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1: As últimas informações do mundo da bola você confere aqui na nossa quinta-feira, hoje, 6 de agosto de 2026. E o Neymar pode ser julgado pelo STJD após a confusão registrada depois da classificação do Santos para as quartas de final da Copa do Brasil. Embora o árbitro Anderson Daronco não tenha citado o episódio na súmula, o caso pode ser analisado com base nas imagens que mostram o atacante discutindo e provocando integrantes do Remo. Se enquadrado no Código Brasileiro de Justiça Desportiva, Neymar pode pegar suspensão de 1 a 6 partidas. Eita, nós, hein? Aí complicado pro polêmico Neymar, né, rapaz? Mas ele acabou decidindo aí a partida, foi, né, deu assistência aí pro gol, né, que o Santos marcou aí na vitória por 1 a 0 contra o Remo. Daqui a pouco mais destaques esportivos por aqui, continue ligado.
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3: Agora, as previsões para Câncer, Leão e Virgem. Signo de Câncer.
2: Nascidos entre 22 de junho a 22 de julho.
4: Câncer, o dia pode ser especial ao lado do crush. Chance de renovar os sentimentos e trazer harmonia para a vida amorosa. Nas amizades complicadas, pode ser hora de focar apenas em quem realmente agrega. Nos estudos, foco e organização são essenciais.
3: Signo de Leão.
2: Nascidos entre 23 de julho a 22 de agosto.
4: Leão, o dia incentiva a olhar mais de perto para as prioridades. Organize os estudos para não perder os momentos de descontração com os amigos. Com Vênus na área da comunicação, um papo mais inspirador pode pintar e ajudar com o crush. Respeito e compreensão são a chave hoje.
3: Signo de Virgem.
2: Nascidos entre 23 de agosto a 22 de setembro.
4: Virgem, a lua minguante sugere analisar crenças que podem estar te prendendo. Boa hora para usar a criatividade e otimizar a rotina escolar. Investimentos em conforto podem trazer estabilidade com o crush. A chance de melhorar a convivência com os amigos também surge com atitudes conscientes.
3: Já já voltamos com as previsões para Libra, Escorpião e Sagitário.
5: Olha aí, aquele abraço bem brasileiro para nossa galera nos Estados Unidos e Canadá, ligados em casa ou na batalha do trabalho. 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
6: 10 horas e 56 minutos.
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9: Previsão do tempo para quinta-feira, 6 de agosto de 2026. Região Sudeste, em São Paulo, capital paulista. A previsão é de céu encoberto. Os termômetros registram mínima de 19 e máxima de 28 graus. A umidade relativa do ar vai de 80 a 30%. Conceição dos Ouros, Minas Gerais, comemora aniversário nesta quinta-feira sob céu encoberto. A temperatura mínima é de 16 e a máxima 27 graus. A umidade relativa do ar é de 60 a 30%.
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1: Isso aí, o nosso Manhã Mais Que Demais de volta por aqui com muita música boa, muito sucesso para você que se liga aqui nas melhores, né? Ah, tá chegando agora um clássico que a Lauana Prado regravou e que já se tornou clássico regravado, né? Já é praticamente um clássico moderno também, né? O som Escrito nas Estrelas, da Lauana Prado, música que fez sucesso em 85, 86, né? Lá com a TT Espíndola. E agora, ela, há 40 anos depois, a Lauana Prado revivendo esse sucessão aí da música, né? Oh, maravilha! Virou um boleirão de primeira, hein, rapaz?

0: especial.
1: Essa é do tempo que minha avó chupava chiclete.
2: Rapaz, não era chiclete, não era visgo. Não tinha chiclete naquele tempo, não.
3: Ai, ai, ai, o final dessa moda aí é bom, é engraçado, né? É o Rio Negro e Solimões com Emílio e Eduardo, Castelo de Sonhos, aqui no nosso Manhã Mais Que Demais. Vamos seguindo nessa quinta-feira, hein? Tem muita música boa pra rolar ainda aqui. Abração pra galera toda que curte a nossa manhã do rádio. Vamos lá com eles. Ah, esses caras são bacanas demais. Guilherme Santiago e Jorge Mateus. Pijama Amarelo no Manhã Mais Que Demais da nossa quinta-feira.
4: Pega essa moda aí.

0: meus queridos Jorge e Matheus.
1: Meus queridos Guilherme e Santiago.
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0: É a Simone Mendes, um dos maiores sucessos de 2026. Me ama ou me larga? É, fechando mais um bloco por aqui, hein? Daqui a pouco tem mais. Eita, que beleza. É o nosso Manhã Mais Que Demais, fazendo a trilha sonora da sua caminhada, da sua, do seu trabalho aí, né? A trilha sonora daquele descanso também. Você que tá relaxando aí, de repente, tá aí só curtindo, tá em casa, né? Só de boa. Então fica ligado que a gente volta já já, viu?
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1: Confira seu signo.
3: Agora, as previsões para Libra, Escorpião e Sagitário. Signo de Libra.
1: Nascidos entre 23 de setembro a 23 de outubro.
4: Libra, o dia é bacana. O céu indica uma boa hora para superar antigas mágoas e o clima fica mais leve. Curta mais as amizades. Vênus chega deixando o magnetismo em alta. Nos estudos, momento de fortalecimento. Tá pronto pra arrasar?
3: Signo de Escorpião.
1: Nascidos entre 24 de outubro a 22 de novembro.
4: Escorpião, o dia aponta que alguns ajustes nos relacionamentos podem ser necessários. O papo com o crush pode rolar de um jeito diferente, trazendo um equilíbrio novo na relação. Nas amizades, uma revisão pode transformar desafios em oportunidades de fortalecimento emocional. Nos estudos, repense as estratégias.
3: Signo de Sagitário.
1: Nascidos entre 23 de novembro a 22 de dezembro.
4: Sagitário, a lua minguante pede uma vida mais saudável. Hora de repensar hábitos e ajustar a rotina. Com Vênus em movimento, as amizades ficam mais leves e divertidas. No amor, solte-se e aproveite as novas experiências com o crush. Nos estudos, organize-se para não se atrapalhar.
3: Já já voltamos com as previsões para Capricórnio, Aquário e Peixes.
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0: Muito bem, vamos embora com o nosso Manhã Mais Que Demais. É música boa, é sucesso. E você curte aqui na programação mais espetaculosa do rádio. Mais sensacional, né? Ah, essa aqui é boa, hein? Israel e Rodolfo. Arruma um bão. O nosso Manhã Mais Que Demais, hein? É, se o ruim tá indo embora, arruma um bão pra você, então. Se o ruim tá indo embora, então é você que sabe. É a música, né? É o que diz a música aqui, viu? Bora que bora! Pra abrir aqui o nosso quarto bloco de hoje do Manhã Mais Que Demais.

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0: Fleury.
1: Cleiton Romário aqui no nosso Manhã Mais Que Demais. Opa, cadê eu? É, rapaz, teve também o Jeito Moleque, né? Com Só Pro Meu Prazer. Lato Lucara Lottery aqui na programação. E agora, o Dilcinho. Essa música é legal, hein? Esse som do Dilcinho é bem bacana, viu? Diferentão. A gente curte aqui no nosso Manhã Mais Que Demais. Um ótimo dia pra você que tá aí trabalhando, pra você que começou o dia com a gente, né? É, já estamos aí na reta final do programa dessa quinta-feira.

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1: Cuidado com amanhã. 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Amanhã. Talvez.

0: Cleiton e Romário, aproveita, fechando muito bem aqui, mais uma super sequência no nosso Manhã Mais Que Demais. Eu, Kleber Salles, estou indo embora, estou tirando meu time de campo por aqui, né? Mas estou de volta amanhã na programação que você gosta de ouvir, tá bom? Grande abraço para você, brigadaço aí pela audiência e amanhã tem mais Manhã Mais Que Demais aqui na sua rádio preferida. Até lá, hein? Tudo de bom. Tchau, tchau.
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4: O Dia dos Pais no Brasil é comemorado anualmente no segundo domingo de agosto. A data foi escolhida pelo publicitário Silvio Behring, que era diretor do jornal O Globo e a Rádio Globo, com o objetivo de atrair anúncios de produtos que poderiam ser dados como presente para os pais. O primeiro Dia dos Pais foi celebrado no Brasil em 16 de agosto de 1953.
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6: Os presidentes do Tribunal Superior Eleitoral e do Senado Federal uniram forças para reforçar a confiança no processo eleitoral do país. A iniciativa busca assegurar a transparência e a integridade das eleições 2026, destacando a importância da participação cidadã e da solidez do sistema de votação eletrônico. Essa defesa conjunta ocorre em meio a uma exposição no Senado Federal, que detalha a evolução do sistema eletrônico de votação, desde a urna eletrônica até a totalização dos votos. A mostra, que integra a Semana Nacional do Sistema Eletrônico de Votação, visa educar e tranquilizar a população sobre a segurança e a confiabilidade das eleições.
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8: 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Ajuda os clientes a alcançar seus objetivos. Pense no seu produto como parte do valor que você oferece. 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Peça indicações de seus clientes atuais. Venda outros produtos ou serviços para seus melhores clientes. Mostre aos nossos clientes o sucesso de outros clientes na compra de seus produtos. Tenha compromisso com a integridade. Diga sempre a verdade.
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0: E a CBF vai paralisar todas as competições nacionais por cerca de um mês durante a Copa do Mundo Feminina de 2027. A pausa afetará as séries A, B, C e D do Brasileirão, além da Copa do Brasil. O Mundial será disputado no Brasil entre 24 de junho e 25 de julho em 8 cidades. Segundo a CBF, a medida faz parte dos compromissos assumidos com a FIFA para a realização do torneio e exigirá ajustes no calendário da temporada. É, vem aí, futebol feminino, campeonato mundial de futebol feminino no Brasil, hein? Ano que vem, já estamos aí nos preparativos, né? A gente vai acompanhar tudo e trazer para você aqui no Radar Esportivo. Eu sou Kleber Salles e tô de volta amanhã com mais destaques do mundo da bola. Até lá, hein?
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10: Agora, as previsões para Capricórnio, Aquário e Peixes. Signo de Capricórnio.
7: Nascidos entre 22 de dezembro a 20 de janeiro.
11: Capricórnio, a lua aconselha ser mais reservado ao compartilhar a vida particular e mais seletivo com quem deixa entrar. Vênus joga a favor nos estudos, trazendo a chance de mostrar as habilidades e ser admirado. Boa hora para se unir mais com os colegas de classe.
10: signo de Aquários.
2: Nascidos entre 21 de janeiro a 20 de fevereiro.
11: Aquário, o dia pede um pouco mais de atenção à rotina escolar. Bons ajustes de horário resolvem. Vênus em movimento favorável com Urano e Plutão pode ser a hora ideal para se conectar mais profundamente com o crush e compartilhar novos interesses. Aproveita essa energia.
10: Signo de Peixes.
2: Nascidos entre 21 de fevereiro a 20 de março.
11: Peixes, a conversa é a chave hoje. Pode desfazer desentendimentos e fortalecer parcerias na rotina. Vênus favorece o amor, intensificando a cumplicidade e a confiança com o crush ou as amigas. A chance de ver o carinho crescer no lar e no círculo íntimo. Nos estudos, use a comunicação para esclarecer dúvidas nas aulas.
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12: 11 horas e 56 minutos.
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15: Previsão do tempo para quinta-feira, 6 de agosto de 2026. Região Sudeste. Em São Paulo, capital paulista, a previsão é de céu encoberto. Os termômetros registram mínima de 19 e máxima de 28 graus. A umidade relativa do ar vai de 80 a 30%. Conceição dos Ouros, Minas Gerais, comemora aniversário nesta quinta-feira sob céu encoberto. A temperatura mínima é de 16 e a máxima 27 graus. A umidade relativa do ar é de 60 a 30%.
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Brigada Sertaneja. Bem-vindos ao nosso programa Pegada Sertaneja, que começa agora, é claro. E pra esquentar cada vez mais aí o seu radinho, a gente toca pra você o que tá fazendo o maior sucesso no sertanejo. Aumenta o seu volume aí e deixe o Pegada Sertaneja comandar o seu...

0: Obrigado, viu? Obrigado.
1: Chitãozinho, Chororó, a gente diz assim nessa música pra vocês, ó. Você é tudo que pedi pra Deus.
2: Aí. Bora lá.
1: Assim.
0: Você é tudo que pedi pra Deus.
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0: O mercado financeiro inicia esta quinta-feira com novas oscilações nas principais moedas e no mercado de criptomoedas. Enquanto algumas cotações recuam, outras seguem em alta, reforçando a importância de acompanhar diariamente os indicadores econômicos. Confira o panorama do dia. No mercado de câmbio, o dólar comercial registra queda de 0,41% e está cotado a R$ 5,11. O dólar turismo também recuou 0,44%, sendo negociado a R$ 5,31. Já o euro caiu 0,22% e está cotado a R$ 5,90, enquanto a libra esterlina apresentou baixa de 0,39%, sendo negociada a R$ 6,89. No mercado das criptomoedas, o destaque fica por conta do Bitcoin, que voltou a operar no campo positivo. A principal moeda digital do mundo subiu 1,07% e está sendo negociada na faixa dos 329 mil. O movimento mostra que, mesmo em um cenário de oscilações, o mercado cripto continua oferecendo oportunidades para quem acompanha suas variações. Agora é hora de conferir as cotações do agronegócio, setor que permanece como um dos grandes motores da economia brasileira. A saca de 50 quilos do açúcar continua cotada a R$ 92,31. O algodão segue sendo comercializado a 4,7 centavos por libra peso, enquanto a saca de 50 quilos do arroz permanece em 59,91 centavos. Na pecuária, o bezerro continua cotado a R$ 3.390,78 por cabeça e a arroba do boi gordo segue em R$ 338,65. Indicadores importantes para produtores e pecuaristas que acompanham diariamente o comportamento do mercado. O café, uma das principais commodities do agronegócio brasileiro, permanece cotada a R$ 1.517,04. A saca de 60 quilos. Fechando o boletim agrícola, a saca de 60 quilos do milho continua sendo negociada a R$ 63,45. O panorama desta quinta-feira mostra dólar, euro e libra em queda, enquanto o Bitcoin registra alta. Já no agronegócio, as principais commodities seguem estáveis, reforçando um cenário de equilíbrio para o setor e permitindo que produtores planejem seus negócios com mais segurança.
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0: O cenário político nacional ganhou um novo contorno com o anúncio de Alfredo Gaspar, do PL, como candidato a vice-presidente na chapa de Flávio Bolsonaro para a disputa ao Palácio do Planalto. A chapa, considerada puro sangue do Partido Liberal, busca fortalecer a pauta de combate à criminalidade na campanha eleitoral. Alfredo Gaspar, que já atuou como promotor de justiça e secretário de segurança de Alagoas, foi eleito deputado federal em 2022 e migrou para o PL em 2026. Sua indicação visa também estruturar um palanque competitivo no Nordeste, região estratégica para as eleições 2026.
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4: Pessoal, chegou a hora de entrar de cabeça na vibe sertaneja mais animada do rádio. Então, aumente esse volume aí que a gente vai sacudindo aqui com as melhores do sertanejo pra você.
5: Obrigado.

0: Mais um bloco cheio de hits sertanejos, hein? Que agitaram aí a sua programação. Mas desgruda não, hein? Daqui a pouquinho tem muito mais pra você.
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As relações entre Estados Unidos e Irã continuam tensas, com divergências significativas nas negociações em curso. O cenário atual aponta para um impasse em questões-chave, mantendo a atenção global sobre os desdobramentos diplomáticos entre as duas nações. Analistas internacionais observam de perto os próximos passos, enquanto a comunidade global aguarda por avanços que possam desescalar as tensões na região. A complexidade das negociações exige cautela e estratégias diplomáticas apuradas. Sim.

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E aí, estão prontos para mais uma dose de alegria e animação? Porque o Pegada Sertanejo aqui tá prontinho. Preparamos aqui muita música boa para você curtir as melhores do sertanejo, hein? Pegada.

0: sosseguei.
1: Muito obrigado.
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Obrigado. Essa moda é apaixonada demais. Eu não queria viver uma história dessa não, viu?

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Um incêndio florestal de grandes proporções próximo a Atenas, na Grécia, desencadeou uma corrida contra o tempo para equipes de resgate e voluntários. O objetivo é reunir centenas de animais domésticos e selvagens com seus tutores, após as chamas avançarem por áreas montanhosas e costeiras. Voluntários na cidade de Megara, a cerca de 40 quilômetros de Atenas, já resgataram mais de 280 animais, a maioria cães, em meio ao calor intenso e ventos fortes. O caso é mais um episódio da onda de incêndios que atinge a Europa neste verão de calor extremo, gerando grande preocupação para grupos de proteção animal.

0: O Dia dos Pais é celebrado anualmente no Brasil na segunda semana de agosto. Mas em outros países a data é celebrada em outros dias. Você sabia? Nos Estados Unidos e Inglaterra, o Dia dos Pais é celebrado no terceiro domingo de junho. Já em alguns países ocidentais, geralmente a data coincide com o dia cristão em que se comemora o dia de São José, pai adotivo de Jesus, 19 de março. A data pode mudar, mas o objetivo é o mesmo: homenagear todos os pais.
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3: E o presidente do Flamengo, Luiz Eduardo Batista, o BAP, voltou a comentar a relação conturbada com Palmeiras e criticou a presidente Leila Pereira. Segundo ele, os clubes não precisam ser amigos, mas devem manter diálogo para tratar de assuntos importantes como a criação de uma liga. MAP afirmou que divergências pessoais prejudicam o relacionamento, mas elogiou os ex-presidentes Paulo Nobre e Maurício Gagliotti, destacando a boa relação que mantém com outros dirigentes do Palmeiras. O problema dele, a treta dele é com a presidente atual, né? A Leila Pereira, né? Complicado, viu? Eu sou Kleber Salles e volto daqui a pouco aqui no nosso Radar Esportivo. Fique ligado.
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0: 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Quem gostou faz barulho, Brasília.
1: Faz barulho, Brasília.
0: Fala na praia.
2: Obrigado, Brasília.
0: Uma salva de palmas. O embaixador. Quem gostou faz barulho aí, gente.
3: Que pancada.
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0: aqui mais um super bloco da Kills, hein? Mais uma pegada sertaneja com as melhores do sertanejo pra você. E aí, você curtiu, né? Então fica ligado porque a gente volta já já.
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5: O mercado financeiro inicia esta quinta-feira com novas oscilações nas principais moedas e no mercado de criptomoedas. Enquanto algumas cotações recuam, outras seguem em alta, reforçando a importância de acompanhar diariamente os indicadores econômicos. Confira o panorama do dia. No mercado de câmbio, o dólar comercial registra queda de 0,41% e está cotado a R$ 5,11. O dólar turismo também recuou 0,44%, sendo negociado a R$ 5,31. Já o euro caiu 0,22% e está cotado a 5,90, enquanto a libra esterlina apresentou baixa de 0,39%, sendo negociada a 6,89. No mercado das criptomoedas, o destaque fica por conta do Bitcoin, que voltou a operar no campo positivo. A principal moeda digital do mundo subiu 1,07% e está sendo negociada na faixa dos 329 mil. O movimento mostra que, mesmo em um cenário de oscilações, o mercado cripto continua oferecendo oportunidades para quem acompanha suas variações. Agora é hora de conferir as cotações do agronegócio, setor que permanece como um dos grandes motores da economia brasileira. A saca de 50 quilos do açúcar continua cotada a R$ 92,31. O algodão segue sendo comercializado a R$ 4,07 por libra peso, enquanto a saca de 50 quilos do arroz permanece em R$ 59,91. Na pecuária, o bezerro continua cotado a R$ 3.390,78 por cabeça, e a arroba do boi gordo segue em R$ 338,65. Indicadores importantes para produtores e pecuaristas que acompanham diariamente o comportamento do mercado. O café, uma das principais commodities do agronegócio brasileiro, permanece cotada a R$ 1.517,04, a saca de 60 quilos. Fechando o boletim agrícola, a saca de 60 quilos do milho continua sendo negociada a R$ 63,45. O panorama desta quinta-feira mostra dólar, euro e libra em queda, enquanto o Bitcoin registra alta. Já no agronegócio, as principais commodities seguem estáveis, reforçando um cenário de equilíbrio para o setor e permitindo que produtores planejem seus negócios com mais segurança.
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6: Autoajuda, conhecimento, vendas, atendimento, motivação. Uma pesquisa da Confederação Nacional de Dirigentes Lojistas em relação ao atendimento do varejo sobre perdas de clientes constatou que muitos clientes não voltam mais a uma empresa para comprar pelos seguintes motivos: 4% por mudança de endereço para um bairro distante, município ou estado; 11% porque criou vínculo comercial com outra empresa concorrente devido às vantagens oferecidas pelo concorrente; 18% por reclamações não atendidas pela empresa; 67% por indiferença dos atendentes da equipe de atendimento da empresa. Com esta pesquisa, vimos que a importância do atendimento ao cliente, pois 85% dos clientes, sendo 18% por reclamação e 67% por indiferença no atendimento, daqueles que não voltaram mais na empresa para comprar pelo motivo de mau atendimento. É de suma importância considerar o atendimento interno e externo como parte principal da empresa.
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8: Olá, voltamos com mais informações no Info News desta quinta-feira. As ligações indesejadas continuam incomodando milhões de brasileiros e ainda representam um desafio para as operadoras de telefonia. Segundo a Anatel, muitas dessas chamadas são feitas por robôs que ligam para vários números ao mesmo tempo e desligam automaticamente quando são atendidas ou quando outro contato é completado. Outro problema é a adulteração de número de origem, prática conhecida como spoofing, que dificulta a identificação de chamadas fraudulentas para combater esse tipo de ação. A Anatel, para combater tudo isso, está implantando o sistema Origem Verificada, que autentica ligações de empresas e confirma a identidade de quem está ligando. A adoção será obrigatória para todas as empresas a partir de 2028. Enquanto isso, consumidores podem reduzir as chamadas indesejadas cadastrando o telefone no serviço Não Me Perturbe, utilizando os recursos de bloqueio disponíveis em celulares Android e iPhone e recorrendo a aplicativos de identificação de chamadas. Daqui a pouco eu volto com o último bloco de hoje do Info News.
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3: E as bolas de basquete são facilmente reconhecidas por sua cor laranja brilhante e suas linhas pretas. No entanto, você já se perguntou por que essa cor específica foi escolhida? Vamos descobrir isso agora! A cor laranja das bolas de basquete não foi escolhida por acaso. Ela é brilhante para que possa ser facilmente identificada pelos jogadores e espectadores, especialmente em condições de baixa iluminação. Além disso, o laranja foi escolhido por causa de sua alta visibilidade, tornando a bola mais fácil de ser acompanhada durante o jogo. As linhas pretas que contornam a bola também são importantes. Elas não são apenas estéticas, mas têm uma utilidade prática. As linhas são feitas de um composto de borracha mais rígido do que o restante da bola, tornando-a mais durável e contribuindo para manter sua forma arredondada.
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11: E aí, estão prontos para mais uma dose de alegria e animação? Porque o Pegada Sertanejo aqui tá prontinho. Preparamos aqui muita música boa para você curtir as melhores do sertanejo, hein?

0: Uau, hein? Que energia contagiante essas músicas sertanejas nos trazem. Mas calma, hein? Não vai embora, porque ainda temos aí muito mais sucessos incríveis pra você, pra embalar o seu programa Pegada Sertaneja. Fica ligado.
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0: O mercado financeiro inicia esta quinta-feira com novas oscilações nas principais moedas e no mercado de criptomoedas. Enquanto algumas cotações recuam, outras seguem em alta, reforçando a importância de acompanhar diariamente os indicadores econômicos. Confira o panorama do dia. No mercado de câmbio, o dólar comercial registra queda de 0,41% e está cotado a R$ 5,11. O dólar turismo também recuou 0,44%, sendo negociado a R$ 5,31. Já o euro caiu 0,22% e está cotado a R$ 5,90, enquanto a libra esterlina apresentou baixa de 0,39%, sendo negociada a R$ 6,89. No mercado das criptomoedas, o destaque fica por conta do Bitcoin, que voltou a operar no campo positivo. A principal moeda digital do mundo subiu 1,07% e está sendo negociada na faixa dos 329 mil. O movimento mostra que, mesmo em um cenário de oscilações, o mercado cripto continua oferecendo oportunidades para quem acompanha suas variações. Agora é hora de conferir as cotações do agronegócio, setor que permanece como um dos grandes motores da economia brasileira. A saca de 50 quilos do açúcar continua cotada a R$ 92,31. O algodão segue sendo comercializado a R$ 4,07 por libra peso, enquanto a saca de 50 quilos do arroz permanece em R$ 59,91. Na pecuária, o bezerro continua cotado a R$ 3.390,78 por cabeça e a arroba do boi gordo segue em R$ 338,65. Indicadores importantes para produtores e pecuaristas que acompanham diariamente o comportamento do mercado. O café, uma das principais commodities do agronegócio brasileiro, permanece cotada a R$ 1.517,04, a saca de 60 quilos. Fechando o boletim agrícola, a saca de 60 quilos do milho continua sendo negociada a R$ 63,45. O panorama desta quinta-feira mostra dólar, euro e libra em queda, enquanto o Bitcoin registra alta. Já no agronegócio, as principais commodities seguem estáveis, reforçando um cenário de equilíbrio para o setor e permitindo que produtores planejem seus negócios com mais segurança.
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3: Olá, tudo bem? Chegando para você o nosso Esporte Agora de hoje com a minha apresentação, locutora Patrícia. E com o objetivo de seguir crescendo na Fórmula 1, a Ferrari deu início a uma maratona de contratações. Com a expectativa de 5 novos nomes, 2 já chegaram a Maranello, ambos para a área de chassi. O GP da Hungria, que encerrou a primeira metade da temporada dando início à pausa de 3 semanas, revelou as falhas de uma equipe que ainda não está pronta para vencer com regularidade. A Ferrari não fez anúncios sobre as novas contratações, mas foram os 2 técnicos que chegaram a Maranello que fizeram questão de oficializar sua entrada na escuderia.
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5: Olá, é hora de ficar bem informado. O Info News está no ar. Muito prazer, eu sou o Silva Júnior. Hoje é quinta, 6 de agosto de 2026 e essa é a notícia de agora. A produção de carne bovina no Brasil deve desacelerar em 2026, diante de um cenário internacional mais desafiador. Segundo a Associação Brasileira das Indústrias Exportadoras de Carnes, a ABIEC, conflitos geopolíticos, novas tarifas e barreiras comerciais têm aumentado a pressão sobre o setor. A entidade estima que o Brasil deverá abater cerca de 40 milhões de cabeças de gado neste ano, abaixo das aproximadamente 42 milhões registradas em igual período do ano passado, quando a produção atingiu níveis recordes impulsionada pela forte demanda externa. Além da redução nas compras da China, o mercado europeu passou a exigir uma rastreabilidade mais ampla dos animais para comprovar o cumprimento de novas regras sanitárias. A adaptação deve exigir investimentos e pode levar até 2 anos para acontecer. Mesmo diante dos desafios, o setor mantém expectativa de ampliar as exportações para mercados do Sudeste Asiático, Oriente Médio e Américas, buscando reduzir a dependência das principais regiões compradoras e preservar a liderança do Brasil no comércio mundial de carne bovina. Daqui a pouco mais informações aqui no Info News. Fique ligado.
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7: Sertaneja, tá preparado pra mais uma explosão de hits aqui no Pegada Sertaneja? Então segura e vem comigo, porque a festa está apenas começando.

0: Moda Sertaneja agradece aí a todos vocês, nossos amados ouvintes. Esperamos aí te encontrar em breve aqui com muito mais alegria, com muito mais sucessos e boas vibrações. Até o nosso próximo Pegada Sertaneja, hein?
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3: 13 horas e 34 minutos.
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0: Previsão do tempo para quinta-feira, 6 de agosto de 2026. Região Centro-Oeste. Em Goiânia, Goiás, o dia vai ser de céu encoberto. Os termômetros registram mínima de 18 e máxima de 32 graus. A umidade relativa do ar gira em torno de 50 a 20%. Pontes e Lacerda, Mato Grosso. Comemora mais um ano de fundação com céu claro. A temperatura mínima é de 20 e a máxima 37 graus. A umidade relativa do ar é de 80 a 20%. Região Nordeste. Fortaleza, Ceará, vai ter uma quinta-feira predominantemente de céu nublado. A temperatura marca mínima de 24 e máxima de 31 graus. A umidade relativa do ar vai de 80% a 50%. Boa Nova, Bahia. Sopra velinhas diante de um céu com muitas nuvens, mas não deve chover. A temperatura mínima é de 17 e a máxima de 28 graus. A umidade do ar vai de 100 a 50%. Região Norte. Em Manaus, Amazonas, a quinta-feira vai ser de céu encoberto, mas sem previsão de chuva. A temperatura mínima é de 26 e a máxima de 35 graus. A umidade do ar é de 80 a 36%. Porto Velho, Rondônia, tem previsão de céu encoberto. A temperatura mínima é de 24 e a máxima de 35 graus. A umidade relativa do ar é de 80 a 25%. Região Sudeste, em São Paulo, capital paulista, a previsão é de céu encoberto. Os termômetros registram mínima de 19 e máxima de 28 graus. A umidade relativa do ar vai de 80 a 30%. Conceição dos Ouros, Minas Gerais, comemora aniversário nesta quinta-feira sob céu encoberto. A temperatura mínima é de 16 e a máxima 27 graus. A umidade relativa do ar é de 60 a 30%. Região Sul. Em Florianópolis, Santa Catarina, quinta-feira vai ser de céu encoberto com previsão de chuvisco à noite. Os termômetros registram mínima de 18 e máxima de 28 graus. A umidade relativa do ar oscila entre 90 e 60%. Em Porto Lucena, Rio Grande do Sul, a comemoração de aniversário vai ser com céu encoberto, mas pode chover à noite. Os termômetros registram mínima de 14 e máxima de 25 graus. A umidade relativa do ar fica entre 100 e 75%. Você ouviu a previsão do tempo para esta quinta-feira, 6 de agosto de 2026, com informações do IBGE Cidades e do Instituto Nacional de Meteorologia, INMET.
1: O portal da ONU, com dados sobre mais de 12 milhões de africanos escravizados e enviados para o continente americano, ganhou uma versão em português. Essa versão oficial do Programa de Divulgação sobre o Comércio Transatlântico de Pessoas Escravizadas e a Escravidão. A iniciativa é para ampliar o acesso a conteúdo sobre a resistência e o legado das populações africanas e afrodescendentes. O programa foi estabelecido há quase duas décadas por meio de resolução da Assembleia Geral da ONU. Segundo a Unesco, aproximadamente 12 milhões e meio de africanos foram mandados à força para as Américas entre os séculos 16 e 19. Desses, 5 milhões vieram para o Brasil. O Programa das Nações Unidas lançou outras iniciativas de memória, como a Arca do Retorno, um memorial instalado na sede da organização em Nova York. E entre as datas mais importantes está o 25 de março, Dia Internacional em Memória das Vítimas da Escravidão e do Comércio Transatlântico de Pessoas Escravizadas. elas. O novo portal, disponível no site das Nações Unidas, tem também vídeos, imagens, recursos educativos e relatórios técnicos sobre direitos humanos e justiça histórica. A plataforma serve tanto para pesquisadores quanto para o público em geral.
2: O governo brasileiro reagiu à decisão dos Estados Unidos de revogar o visto da embaixadora do Brasil em Washington, Maria Luísa Ribeiro Viotti. Em nota divulgada nesta terça-feira, o Brasil repudiou a decisão e afirmou que as justificativas apresentadas pelo governo dos Estados Unidos são falsas. Ao cancelar o visto da embaixadora do Brasil em Washington, a Casa Branca argumentou que o Planalto não concedeu aprovação diplomática formal ao embaixador indicado pelo governo de Donald Trump e negou vistos a diplomatas norte-americanos. Em resposta, o Itamaraty afirmou que a concessão de agrimã é confidencial e o nome designado deveria vir a público somente após a concessão da anuência. Além disso, apontou que o governo dos Estados Unidos anunciou publicamente o nome de seu candidato antes de apresentar o pedido formal de agrimã ao governo brasileiro. No texto, o governo brasileiro afirmou que segue estritamente o direito internacional, apontou que não há regra na Convenção de Viena estipulando prazo para aprovação diplomática e que o pedido norte-americano ainda se encontra em análise. Quanto aos dois funcionários do governo norte-americano que tiveram seus vistos de entrada no Brasil negados, o Itamaraty disse que eles planejavam viajar ao país para colocar em dúvida a integridade do sistema eleitoral brasileiro, em tentativa inaceitável de interferir no processo político nacional. Em nota, o Ministério das Relações Exteriores também lembra que estão em vigor as sanções individuais sobre autoridades brasileiras, com o cancelamento de vistos para os Estados Unidos. Para o governo do Brasil, medidas tomadas com base em alegação infundada de perseguição política ao ex-presidente Jair Bolsonaro. Para o Brasil, a decisão tomada nesta terça-feira pela Casa Branca não é fato isolado, mas faz parte de uma escalada deliberada de medidas hostis ao país, motivadas por razões ideológicas incompatíveis com uma parceria bilateral que sempre foi pautada pelo respeito mútuo. O texto concluiu afirmando que o governo brasileiro se opõe à lógica de confrontação e reitera a defesa do diálogo e da negociação em todas as suas relações internacionais.
3: 4 em cada 10 empresas industriais projetam aumentar a dívida bancária nos próximos 3 meses. É o que mostra uma pesquisa da Confederação Nacional da Indústria, a CNI. A expectativa é influenciada pelos juros altos e pela necessidade de financiar despesas do dia a dia, como compra de matérias-primas, pagamento de salários e tributos. Para a analista de políticas e indústria da CNI, Maria Virgínia Colusso, apesar de 3 cortes de juros realizados em 2026, a taxa Selic, atualmente em 14,25% ao ano, permanece em nível elevado, continua pressionando a atividade industrial.
4: Uma boa parte dessas empresas que estão esperando ter que buscar mais crédito, também estão esperando ter que fazer essa operação, ter que tomar esse crédito a um custo ainda mais elevado. Então isso mostra pra gente justamente uma maior pressão, não só sobre o caixa das empresas, mas também uma maior pressão para que elas consigam honrar os seus compromissos financeiros e operacionais. Esse cenário de maior pressão financeira, ele tende a se refletir também no endividamento e na rentabilidade das empresas.
3: Segundo o levantamento, 53% das empresas consultadas acreditam que precisarão aumentar a busca por crédito para financiar contas a pagar. A estratégia é utilizada para cumprir compromissos com fornecedores, pagar tributos e outras despesas operacionais. Além disso, 38% dos empresários esperam contratar esses recursos a juros mais altos. A pesquisa também revela uma percepção predominantemente negativa dos empresários em relação à rentabilidade no curto prazo. mais da metade dos entrevistados prevê redução da margem de lucro líquida nos próximos 3 meses. Maria Virgínia Colusso avalia que esse cenário leva os empresários a projetarem encolhimento da rentabilidade.
4: Então, além delas nos mostrarem que elas estão esperando um maior endividamento, quase 58% delas também nos mostrou que elas estão esperando um achatamento da sua rentabilidade. Elas estão imaginando, então, uma compressão na sua margem financeira. E isso pode se refletir nos próprios preços de vendas.
3: Diante desse cenário, 37% das empresas pretendem aumentar os preços de venda nos próximos 3 meses, enquanto 51% esperam mantê-los estáveis. O levantamento completo está disponível na aba Publicações do site portaldaindustria.com.br.
5: A capital ucraniana, Kiev, foi novamente alvo de ataques russos, que resultaram na morte de pelo menos 17 pessoas e causaram danos significativos a armazéns. A escalada da violência na região continua a preocupar a comunidade internacional. As forças de segurança e equipes de resgate atuam nos locais atingidos, enquanto a Ucrânia e seus aliados condenam veementemente as ações. A situação humanitária na cidade permanece crítica, com apelos por um cessar-fogo imediato.
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8: O planejamento de uma carreira profissional de sucesso consiste nos seguintes pilares. Tenha metas de curto, médio e longo prazo. Invista em capacitação. Aprenda a trabalhar em equipe. Potencialize seus pontos fortes. Tenha sempre autoconfiança. Seja sempre pontual em todos os seus compromissos. Dê o seu melhor na sua rotina de trabalho. Construa uma boa rede de contatos. Cuide da sua imagem pessoal. Seja sempre um inovador em sua área. 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
7: Estamos de volta com o Jornal Conexão Notícias. Agora tem as informações do esporte.
3: O Arsenal chegou a um acordo com o Newcastle para contratar o volante brasileiro Bruno Guimarães, encerrando uma negociação que se arrastava por mais de um mês. Os clubes já haviam alinhado os principais termos da transferência na semana anterior e finalizaram os últimos detalhes, como a forma de pagamento e os bônus. O negócio gira em torno de 75 milhões de libras, cerca de 518 milhões de reais, e o jogador deve realizar exames médicos antes do anúncio oficial. Aos 28 anos, Bruno deixa o Newcastle após se consolidar como capitão e um dos principais nomes da equipe inglesa. O Arsenal aposta no brasileiro como peça-chave para fortalecer o meio-campo na temporada, em que defenderá o título da Premier League e buscará a conquista da Liga dos Campeões. A expectativa é que ele assine contrato de longa duração e seja integrado ao elenco comandado por Mikel Arteta nos próximos dias.
13: O RB Leipzig reintegrou o atacante marfinense Jan Jomandei aos treinamentos da equipe principal após o jogador se recuperar de uma infecção. A decisão acontece em meio às negociações avançadas com o Real Madrid, que tenta concluir a contratação da joia de 19 anos. Apesar da expectativa por um desfecho rápido, o clube alemão optou por manter o atleta integrado ao elenco, enquanto o acordo não é oficializado. O Real Madrid segue confiante na conclusão da transferência, que pode ultrapassar 130 milhões de euros, tornando Diomandé a contratação mais cara da história do clube espanhol. O atacante é visto como uma das maiores promessas do futebol europeu, e a negociação depende apenas dos últimos detalhes para ser anunciada oficializada. O Flamengo avançou nas negociações para contratar o atacante Luiz Henrique, do Zenit, da Rússia, após esfriar as conversas por Thiago Almada. A proposta rubro-negra é de 30 milhões de euros, cerca de 178 milhões de reais, com mais 5 milhões de euros, aproximadamente 29 milhões de reais, em bônus por metas. O jogador já deu sinal positivo para a transferência e, caso o negócio seja concluído, terá o maior salário do atual elenco rubro-negro. A diretoria do Flamengo trata Luiz Henrique como prioridade nesta janela de transferências e busca finalizar o acordo rapidamente para inscrevê-lo nas competições da temporada. Revelado pelo Fluminense e com passagem de destaque pelo Botafogo antes de seguir para o futebol russo, o atacante disputou a última Copa do Mundo pela seleção brasileira e é visto como um reforço de peso para elevar o nível ofensivo da equipe.
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14: Um estudo do Observatório Nacional da Indústria, da Confederação Nacional da Indústria, a CNI, identificou 16 perfis profissionais que devem ganhar relevância até 2035 diante do avanço da transição para uma economia de baixo carbono. O levantamento mostra que a transformação da indústria vai além da adoção de novas tecnologias. O processo exige profissionais com conhecimentos técnicos atualizados, capacidade de inovação e competências em sustentabilidade, além de habilidades para desenvolver soluções voltadas à descarbonização, economia circular, digitalização e adaptação às mudanças climáticas. Segundo o especialista em política e indústria da CNI, Marcelo Pio, embora a oferta de cursos no país tenha avançado em áreas como energias renováveis e gestão ESG, ainda existem lacunas em áreas emergentes e estratégicas para a economia verde. Entre elas estão inteligência artificial aplicada à sustentabilidade, rastreabilidade ambiental, gestão de riscos climáticos, armazenamento de energia, hidrogênio de baixo carbono, mercados de carbono e economia circular.
15: Esse estudo, nós aplicamos um modelo que o Observatório já utiliza há mais de 20 anos, que é o modelo de prospectiva industrial, para identificar exatamente a necessidade e as demandas que esse processo de transição verde, que o Brasil já tem passado, identificaria em termos de demandas para a formação profissional. E dessas competências surgiram os novos profissionais. Então, profissionais que, ao longo desses próximos 5 e 10 anos, se a mega tendência transição verde avançar rapidamente, a indústria vai precisar ter.
14: As 16 profissões identificadas pelo estudo são gestor de descarbonização corporativa, especialista em economia circular e valorização de recursos, analista de dados para sustentabilidade, especialista em cadeias de suprimentos sustentáveis, gestor de riscos climáticos e resiliência, especialista em tecnologias para transição energética, gestor de hidrogênio verde e combustíveis de baixo carbono, especialista em IA para sustentabilidade, arquiteto de sistemas de rastreabilidade ambiental, especialista em finanças verdes e investimentos sustentáveis, gestor de transformação verde organizacional, especialista em materiais sustentáveis e química verde, especialista em eficiência energética industrial, engenheiro de soluções de armazenamento de energia, consultor ESG e de sustentabilidade, e educador e facilitador para a cultura de sustentabilidade. A identificação dos perfis deve subsidiar o Senai na atualização do portfólio de cursos para atender às novas demandas do setor.
16: Começa na próxima segunda-feira o prazo de entrega da Declaração do Imposto sobre a Propriedade Territorial Rural, o ITR 2026. Para este ano, uma novidade estabelecida pela Receita Federal chama a atenção. Os proprietários, pessoas físicas e empresas com imóveis que tenham área superior a 100 hectares devem realizar o envio de forma online. Para fazer o envio, o contribuinte deve acessar o portal de serviços da Receita na plataforma gov.br. Somente usuários com perfil prata ou ouro podem realizar o procedimento. O programa tradicional, instalado no computador, continua disponível para produtores rurais, pessoas físicas com área de até 100 hectares. Preenchimentos realizados de forma errada podem ser cancelados pelo fisco. Isso significa que a Receita Federal vai considerar as declarações feitas em desconformidade como se não tivessem sido entregues, o que pode gerar multa de 1% ao mês sobre o total do imposto devido, com um mínimo de R$ 50,00. André Aidar, advogado e doutor em agronegócio pela Universidade Federal de Goiás, orienta a reunir todos os dados e prestar contas o quanto antes.
17: Erros ou omissões podem levar à necessidade de retificação e, em situações mais graves, a abertura de procedimento fiscal para revisão das informações que forem declaradas, né? Por isso é muito mais seguro investir um tempo aí na conferência da declaração antes da transmissão.
16: A documentação do ITR 2026 é dividida em dois grupos: identificação e posse da terra. Produtores rurais, pessoas físicas, devem apresentar seu CPF, RG e comprovante de residência atualizado, enquanto das companhias é exigido o cartão do CNPJ e o contrato social. Já referente ao imóvel, são necessários diversos comprovantes, como o número do imóvel na Receita Federal, o cadastro ambiental rural e o valor da terra nua. Maria Fernanda Message, advogada e especialista em direito ambiental, dá dicas para uma declaração devidamente preenchida.
18: Super importante que o contribuinte ele faça a conferência da área total, das áreas que se exclui do imposto, então APP, reserva legal, servidão ambiental. Importante essa conferência e a correta utilização do valor da terra nua divulgado pelo município. O contribuinte ele precisa analisar aonde que se encaixa essa área, se é uma área de preservação, se é uma área com uma aptidão boa, fazer esse cálculo e lançar isso no imposto.
16: Caso o contribuinte identifique algum erro após a entrega, pode apresentar uma declaração retificadora até antes da análise por parte da Receita Federal. O imposto apurado pode ser pago em até 4 parcelas, respeitado o valor mínimo de R$ 50,00. O envio das declarações deve ser feito até o dia 30 de setembro.
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7: Conexão Notícias fica por aqui. Voltaremos na próxima edição.
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20: O mercado financeiro inicia esta quinta-feira com novas oscilações nas principais moedas e no mercado de criptomoedas. Enquanto algumas cotações recuam, outras seguem em alta, reforçando a importância de acompanhar diariamente os indicadores econômicos. Confira o panorama do dia. No mercado de câmbio, o dólar comercial registra queda de 0,41% e está cotado a R$ 5,11. O dólar turismo também recuou 0,44%, sendo negociado a R$ 5,31. Já o euro caiu 0,22% e está cotado a R$ 5,90, enquanto a libra esterlina apresentou baixa de 0,39%, sendo negociada a R$ 6,89. No mercado das criptomoedas, o destaque fica por conta do Bitcoin, que voltou a operar no campo positivo. A principal moeda digital do mundo subiu 1,07% e está sendo negociada na faixa dos 329 mil. O movimento mostra que, mesmo em um cenário de oscilações, o mercado cripto continua oferecendo oportunidades para quem acompanha suas variações. Agora é hora de conferir as cotações do agronegócio, setor que permanece como um dos grandes motores da economia brasileira. A saca de 50 quilos do açúcar continua cotada a R$ 92,31. O algodão segue sendo comercializado a R$ 4,07 por libra peso, enquanto a saca de 50 quilos do arroz permanece em R$ 59,91. Na pecuária, o bezerro continua cotado a R$ 3.390,78 por cabeça e a arroba do boi gordo segue em R$ 338,65. indicadores importantes para produtores e pecuaristas que acompanham diariamente o comportamento do mercado. O café, uma das principais commodities do agronegócio brasileiro, permanece cotada a R$ 1.517,04, a saca de 60 quilos. Fechando o boletim agrícola, a saca de 60 quilos do milho continua sendo negociada a R$ 63,45. O panorama desta quinta-feira mostra dólar, euro e libra em queda, enquanto o Bitcoin registra alta. Já no agronegócio, as principais commodities seguem estáveis, reforçando um cenário de equilíbrio para o setor e permitindo que produtores planejem seus negócios com mais segurança.
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21: 14 horas em ponto.
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24: Oi, chegamos! Eu sou o Fernando Marinho, prazer estar contigo, ó. Hoje a playlist tá no capricho daquele jeito, hein? É aquele random musical indispensável pra ficar tudo muito melhor. É só grudar no rádio, dar o gás no volume e curtir o mixtape conosco aqui, tá bom? Bora lá então, tá valendo nessa quinta-feira. Eu sou o Fernando Marinho e juntos estamos aqui na rádio, que é sucesso. E para começar os trabalhos de hoje, temos Zé Neto e Cristiano. Simbora!

muito mais pra você, com muito mais músicas, uma atrás da outra e muito mais alegria e energia boa, tá joia? Muito otimismo pra você aí onde quer que você esteja, aquele beijo no seu coração e vamos seguindo por aqui com cabeça erguida e claro, só curtindo o nosso mixtape, essa playlist muito massa. Simbora que tem mais sucesso aí, não para, fica com a gente, fica à vontade.

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0: Nossa,
1: eita, nós, tá valendo o mixtape. Pra valer, hein? Pra valer. Com você fica melhor, viu? Segura aí que daqui a pouco a gente volta trazendo muito mais sucesso aqui no
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5: E as bolas de basquete são facilmente reconhecidas por sua cor laranja brilhante e suas linhas pretas. No entanto, você já se perguntou por que essa cor específica foi escolhida? Vamos descobrir isso agora. A cor laranja das bolas de basquete não foi escolhida por acaso. Ela é brilhante para que possa ser facilmente identificada pelos jogadores e espectadores, especialmente em condições de baixa iluminação. Além disso, o laranja foi escolhido por causa de sua alta visibilidade, tornando a bola mais fácil de ser acompanhada durante o jogo. As linhas pretas que contornam a bola também são importantes. Elas não são apenas estéticas, mas têm uma utilidade prática. As linhas são feitas de um composto de borracha mais rígido do que o restante da bola, tornando-a mais durável e contribuindo para manter sua forma arredondada.
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8: A capital ucraniana, Kiev, foi novamente alvo de ataques russos, que resultaram na morte de pelo menos 17 pessoas e causaram danos significativos a armazéns. A escalada da violência na região continua a preocupar a comunidade internacional. As forças de segurança e equipes de resgate atuam nos locais atingidos, enquanto a Ucrânia e seus aliados condenam veementemente as ações. A situação humanitária na cidade permanece crítica, com apelos por um cessar-fogo imediato.

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2: Voltamos! E vamos dar sequência aqui em nossa playlist com um rendo musical maravilhoso, espetacular! Igual você, ouvinte, que nos escolhe para seguir contigo, um beijo no coração, aí através da Nenete, o aplicativo da rádio, no site da rádio, tá com fone de ouvido espetado na orelha, tá viajando, nos dando carona, aquele beijo para você, boa viagem, valeu, bom trabalho, boa folga para você que tá de pernas pro ar, curtindo a gente de boas, caiu de paraquedas por aqui, fica à vontade. Bora curtir, a música não para, você sabe, é uma atrás da outra. E agora tem a vibe do Bel Marques. Simbora curtir?

Mixtape está no ar, audiência total aqui na rádio. Eu sou o Fernando Marinho e é um prazerzaço saber que você tá junto com a gente. Bora que a música não para, tem mais sucesso aí.

0: locomotiva do sucesso. Que é isso, rapaz? Eita, nós! É uma atrás da outra. Bom demais, hein? Bom demais. É pra você ligar o rádio, é pra você deixar rolar aí. Tá no aplicativo da rádio, tá no site. Você vai aí, ó, deixa o rádio ligado, deixa a musicalidade invadir e vai fazendo tuas coisas aí, ó. Você não para, né? O bacana do rádio é isso, que você tem essa liberdade. Você deixa rolar e fica à vontade pra fazer o que você tá fazendo. É isso aí. Bora junto? Bora curtindo? Daqui a pouco tem mais. Segura, segura, porque está no ar o...
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4: Muito bem, voltamos com o último bloco de hoje do Info News, deixando você muito bem informado nesta quinta-feira. O Banco Central reduziu a taxa básica de juros da economia, a Selic, de 14,25% para 14% ao ano, marcando o quarto corte consecutivo. A decisão foi anunciada pelo Comitê de Política Monetária, o Copom. Com a redução, a Selic atingiu o menor nível desde 2025. A taxa é o principal instrumento utilizado pelo Banco Central para controlar a inflação e influencia diretamente os juros de financiamentos, empréstimos e outras operações de crédito. Mesmo após o corte, o Brasil continua entre os países com as maiores taxas de juros reais do mundo. O mercado financeiro segue projetando uma nova redução até o fim de 2026, com a Selic podendo encerrar o ano em 13,75%. Segundo especialistas, a desaceleração da inflação abriu espaço para a queda dos juros, mas o cenário internacional e as incertezas econômicas ainda exigem cautela na condução da política monetária. Assim encerramos mais um Info News, edição desta quinta-feira. Eu sou o Silva Júnior e volto amanhã sexta com mais notícias para você. Grande abraço e até lá.
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5: O Dia dos Pais no Brasil é comemorado anualmente no segundo domingo de agosto. A data foi escolhida pelo publicitário Silvio Behring, que era diretor do jornal O Globo e a Rádio Globo, com o objetivo de atrair anúncios de produtos que poderiam ser dados como presente para os pais. O primeiro Dia dos Pais foi celebrado no Brasil em 16 de agosto de 1953.
6: O mercado financeiro inicia esta quinta-feira com novas oscilações nas principais moedas e no mercado de criptomoedas. Enquanto algumas cotações recuam, outras seguem em alta, reforçando a importância de acompanhar diariamente os indicadores econômicos. Confira o panorama do dia. No mercado de câmbio, o dólar comercial registra queda de 0,41% e está cotado a R$ 5,11. O dólar turismo também recuou 0,44%, sendo negociado a R$ 5,31. Já o euro caiu 0,22% e está cotado a 5,90, enquanto a libra esterlina apresentou baixa de 0,39%, sendo negociada a 6,89. No mercado das criptomoedas, o destaque fica por conta do Bitcoin, que voltou a operar no campo positivo. A principal moeda digital do mundo subiu 1,07% e está sendo negociada na faixa dos 329 mil. O movimento mostra que, mesmo em um cenário de oscilações, o mercado cripto continua oferecendo oportunidades para quem acompanha suas variações. Agora é hora de conferir as cotações do agronegócio, setor que permanece como um dos grandes motores da economia brasileira. A saca de 50 quilos do açúcar continua cotada a R$ 92,31. O algodão segue sendo comercializado a 4,7 centavos por libra peso, enquanto a saca de 50 quilos do arroz permanece em 59,91 centavos. Na pecuária, o bezerro continua cotado a R$ 3.390,78 por cabeça, e a arroba do boi gordo segue em R$338,65. Indicadores importantes para produtores e pecuaristas que acompanham diariamente o comportamento do mercado. O café, uma das principais commodities do agronegócio brasileiro, permanece cotada a R$1.517,04, a saca de 60 quilos. Fechando o boletim agrícola, a saca de 60 quilos do milho continua sendo negociada a R$63,45. O panorama desta quinta-feira mostra dólar, euro e libra em queda, enquanto o Bitcoin registra alta. Já no agronegócio, as principais commodities seguem estáveis, reforçando um cenário de equilíbrio para o setor e permitindo que produtores planejem seus negócios com mais segurança.
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10: O brasileiro João Fonseca estreou com vitória no Masters 1000 de Montreal ao derrotar o grego Stefanos Tsitsipas, ex-número 3 do mundo, por 2-7-0, com parciais de 7-6, 3 e 7-5. Em uma partida equilibrada, o jovem de 19 anos mostrou personalidade nos momentos decisivos, venceu o tie-break do primeiro set e confirmou a classificação após 1 hora e 50 minutos de jogo. Com o resultado, João garantiu vaga na terceira rodada do torneio e manteve o bom retrospecto diante de Tsitsipas, a quem já havia derrotado na Copa Davis. O próximo desafio do brasileiro será contra o norueguês Casper Ruud, atual número 14 do ranking mundial, em busca de uma vaga nas oitavas de final do Masters 1000 de Montreal.
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0: Voltamos por aqui com essa energia boa e muita música envolvida. Esse é o nosso mixtape, o melhor mix do seu rádio. Tem tudo o que você gosta aqui, viu? Então vamos junto e misturado. Eu sou o Fernando Marinho e é bom demais saber que você tá aí junto com a gente, viu? Tem mais sucesso na sequência e tá chegando agora trazendo aquele pagodinho gostoso que a gente adora. É o Menos é Mais, sabe, né? Menos é Mais. Menos é Mais.

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0: beijo no seu coração. Foi ótimo estar contigo em mais um mixtape. A gente se vê. Até a próxima, hein? Se cuida por aí e até mais.
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7: O Cruzeiro anunciou oficialmente a contratação do atacante Wesley, ex-Corinthians, que pertence ao Al Nassr da Arábia Saudita. O jogador de 21 anos chega por empréstimo de uma temporada, com opção de compra ao fim do vínculo, e se torna o quinto reforço da Raposa na janela de transferências do meio do ano. Revelado pelo Corinthians, Wesley estava emprestado à Real Sociedad antes de acertar seu retorno ao futebol brasileiro. O Cruzeiro apostou na contratação após as lesões de Gabriel Peck e Luiz Sinisterra, buscando reforçar o setor ofensivo para a sequência da temporada. A expectativa é que o atacante seja integrado ao elenco nos próximos dias e fique à disposição da comissão técnica após a regularização da documentação.
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8: Olá, voltamos com mais informações no Info News desta quinta-feira. As ligações indesejadas continuam incomodando milhões de brasileiros e ainda representam um desafio para as operadoras de telefonia. Segundo a Anatel, muitas dessas chamadas são feitas por robôs que ligam para vários números ao mesmo tempo e desligam automaticamente quando são atendidas ou quando outro contato é completado. Outro problema é a adulteração de número de origem, prática conhecida como spoofing, que dificulta a identificação de chamadas fraudulentas para combater esse tipo de ação. A Anatel, para combater tudo isso, está implantando o sistema Origem Verificada, que autentica ligações de empresas e confirma a identidade de quem está ligando. A adoção será obrigatória para todas as empresas a partir de 2028. Enquanto isso, consumidores podem reduzir as chamadas indesejadas cadastrando o telefone no serviço Não Me Perturbe, utilizando os recursos de bloqueio disponíveis em celulares Android e iPhone e recorrendo a aplicativos de identificação de chamadas. Daqui a pouco eu volto com o último bloco de hoje do Info News.
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9: 15 horas e 27 minutos.
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12: Previsão do tempo para quinta-feira, 6 de agosto de 2026. Região Sudeste. Em São Paulo, capital paulista, a previsão é de céu encoberto. Os termômetros registram mínima de 19 e máxima de 28 graus. A umidade relativa do ar vai de 80 a 30%. Conceição dos Ouros, Minas Gerais, comemora aniversário nesta quinta-feira sob céu encoberto. A temperatura mínima é de 16 e a máxima 27 graus. A umidade relativa do ar é de 60 a 30%.
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0: Começamos mais uma quinta-feira com o pé direito no Show da Tarde. Estamos aqui, ó, pra animar a sua tarde. O programa promete e, é claro, vai ser do jeitinho que você gosta. Se prepare pra curtir os melhores sucessos que não saem da sua cabeça agora, hein?

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2: O atacante Mohamed Salah desembarcou na Turquia para finalizar sua transferência ao Trabzonspor e foi recebido com uma grande festa por centenas de torcedores no aeroporto. Antes mesmo do anúncio oficial, o egípcio apareceu vestindo a camisa do clube, com o número 61 nas costas, em referência à província de Trabzon, e gravou um vídeo para a torcida dizendo: "Trabzon, vocês estão prontos? Vejo vocês em breve." Livre no mercado após encerrar uma trajetória de 9 temporadas no Liverpool, Salah passará por exames médicos antes de assinar contrato e ser oficialmente apresentado. A contratação é considerada uma das maiores da história do futebol turco, e o Trabzonspor aposta no astro egípcio para liderar a equipe na disputa do campeonato turco e dos playoffs da Liga Europa.
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4: O mercado financeiro inicia esta quinta-feira com novas oscilações nas principais moedas e no mercado de criptomoedas. Enquanto algumas cotações recuam, outras seguem em alta, reforçando a importância de acompanhar diariamente os indicadores econômicos. Confira o panorama do dia. No mercado de câmbio, o dólar comercial registra queda de 0,41% e está cotado a R$ 5,11. O dólar turismo também recuou 0,44%, sendo negociado a R$ 5,31. Já o euro caiu 0,22% e está cotado a R$ 5,90, enquanto a libra esterlina apresentou baixa de 0,39%, sendo negociada a R$ 6,89. No mercado das criptomoedas, o destaque fica por conta do Bitcoin, que voltou a operar no campo positivo. A principal moeda digital do mundo subiu 1,07% e está sendo negociada na faixa dos 329 mil. O movimento mostra que, mesmo em um cenário de oscilações, o mercado cripto continua oferecendo oportunidades para quem acompanha suas variações. Agora é hora de conferir as cotações do agronegócio, setor que permanece como um dos grandes motores da economia brasileira. A saca de 50 quilos do açúcar continua cotada a R$ 92,31. O algodão segue sendo comercializado a 4,7 centavos por libra peso, enquanto a saca de 50 quilos do arroz permanece em 59,91 centavos. Na pecuária, o bezerro continua cotado a R$ 3.390,78 por cabeça, e a arroba do boi gordo segue em R$ 338,65. Indicadores importantes para produtores e pecuaristas que acompanham diariamente o comportamento do mercado. O café, uma das principais commodities do agronegócio brasileiro, permanece cotada a R$ 1.517,04, a saca de 60 quilos. Fechando o boletim agrícola, a saca de 60 quilos do milho continua sendo negociada a R$ 63,45. O panorama desta quinta-feira mostra dólar, euro e libra em queda, enquanto o Bitcoin registra alta. Já no agronegócio, as principais commodities seguem estáveis, reforçando um cenário de equilíbrio para o setor e permitindo que produtores planejem seus negócios com mais segurança.
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0: Na abordagem para vender ao cliente dentro de uma loja, o vendedor pode se utilizar da percepção em 3 situações. A primeira é a sinestésica, quando o cliente usa o tato para conhecer em produtos, para ele decidir a compra. Muitos gostam de tocar ou pegar o produto para sentir o seu peso, a sua consistência e outras informações. A segunda situação é auditiva, quando o cliente fica atento a tudo que o vendedor fala. Assim, o vendedor tem que ter uma voz agradável, não falar alto, não responder com frases curtas e grossas. O vendedor deverá dar todas as informações possíveis ao cliente sobre o produto e condições de pagamento. A terceira situação é o visual, quando o cliente adquire o produto sempre no olhar e levando em consideração a beleza, a cor, o modelo, o tamanho que envolve esse produto e com a ajuda do vendedor, ele acaba comprando o produto. Por meio de uma pesquisa da Confederação Nacional dos Dirigentes Lojistas, CNDL, afirmou que 70% dos consumidores compram pelo visual. Olhar, a beleza, cor, tamanho, forma. 20% pelo auditivo, pelo que o vendedor transmite pela fala. E 10% pelo sinestésico, onde o cliente toca o produto.
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10: Olá, é hora de ficar bem informado. O Info News está no ar. Muito prazer, eu sou o Silva Júnior. Hoje é quinta, 6 de agosto de 2026 e essa é a notícia de agora. A produção de carne bovina no Brasil deve desacelerar em 2026, diante de um cenário internacional mais desafiador. Segundo a Associação Brasileira das Indústrias Exportadoras de Carnes, a ABIEC, conflitos geopolíticos, novas tarifas e barreiras comerciais têm aumentado a pressão sobre o setor. A entidade estima que o Brasil deverá abater cerca de 40 milhões de cabeças de gado neste ano, abaixo das aproximadamente 42 milhões registradas em igual período do ano passado, quando a produção atingiu níveis recordes, impulsionada pela forte demanda externa. Além da redução nas compras da China, o mercado europeu passou a exigir uma rastreabilidade mais ampla dos animais para comprovar o cumprimento de novas regras sanitárias. A adaptação deve exigir investimentos e pode levar até 2 anos para acontecer. Mesmo diante dos desafios, o setor mantém expectativa de ampliar as exportações para mercados do Sudeste Asiático, Oriente Médio e Américas, buscando reduzir a dependência das principais regiões compradoras e preservar a liderança do Brasil no comércio mundial de carne bovina. Daqui a pouco mais informações aqui no Info News. Fique ligado.
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12: Oi, gente! Tudo bem? Nós estamos chegando aqui na nossa rádio preferida, maravilha de programação, né, Chuchu? Coisa boa! Hoje, delícia de quinta-feira, dia 6 de agosto de 2026. Eu sou o Cauê, tá na hora de trazermos aqui os destaques dos nossos signos. Vamos saber quais são os destaques aí pro meu, pro seu signo, nesta delícia de quinta-feira. Vamos lá? Bora! Alô, você de Áries! Grandes novidades chegam de Vênus, que começa a brilhar em Libra e traz vibes maravilhindas para suas relações, viu, Chuchuzinho? Teu jeito tende a ficar mais amigável, solícito e carinhoso com quem convive e todos vão querer a sua companhia. Né? Que bom, né? É, na vida 2 você vai abalar, hein? Se melhorar, estraga, tá, Chuchu? O número da sorte é o 2, a cor é o azul royal. Seus dons e talentos ficam cristalinos e você tem tudo para se destacar em suas atividades hoje, viu, Torinho? De quebra, a lua segue em seu signo e garante sucesso pleno em suas iniciativas e nos contatos profissionais. Sua hora de brilhar é agora, viu? É, aproveite para mostrar seus interesses, pois pode consagrar uma conquista gloriosa. Relação mais romântica e prestativa aí com o love. O número de hoje é o 60, a cor é o lilás. quintou bem quintado com notícias espetaculares. Hoje tudo vai fluir do jeitinho que você espera e um dinheiro que nem contava pode entrar no seu bolso, viu, Gêmeos? Olha que beleza, eu recebo. O sucesso está garantido, viu? No relacionamento também. A dica é deixar a timidez de lado, confiar no seu charme e simpatia para atrair e conquistar o crush dos sonhos se você estiver solteiro ou solteira. Número da sorte, 21. A cor, amarelo. E você de Câncer? Hoje, grandes novidades chegam de Vênus. O astro garante que você vai ficar na maior harmonia com as pessoas queridas. Hoje, seus planos e objetivos recebem sinal verde e você tem tudo para chegar onde quiser, tá? Bom, teu jeitinho sociável, simpático, simpática, bom de papo, vai fazer sucesso na pista e a paquera deve rolar solta. Número da sorte hoje é o 51, a cor bege. E assim, ponto final, né, gente? Terminamos o nosso primeiro bloco aqui do Horóscopo do Dia, prometendo voltar daqui a pouco e aí falando pra você de Leão, Virgem, Libra e Escorpião. Continue com a gente, até daqui a pouco.
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15: Com tudo para mais um super bloco musical repleto de sucessos aqui no seu Show da Tarde. Ó, espero que você esteja animadão aí, hein? Pois estamos aqui naquele clima, daquele jeito, no pique, hein? Bora aumentar o volume aí porque músicas incríveis vão rolar a partir de agora.
16: Luan Santana e Léo Foguete. Luan City Festival São Paulo.

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3: O Atlético Mineiro garantiu vaga nas quartas de final da Copa do Brasil pelo terceiro ano consecutivo ao vencer o Juventude por 1-0 no Alfredo Jaconi, com um gol de Alan Minda nos acréscimos da partida. Além da classificação, o Galo assegurou uma premiação de R$4 milhões, elevando para R$9 milhões o total recebido na competição até o momento. A presença entre os 8 melhores mantém o Atlético vivo na briga pelo tricampeonato da Copa do Brasil e reforça a importância financeira do torneio para o clube. A equipe não ficava fora das quartas de final desde 2023 e agora aguarda o sorteio para conhecer o próximo adversário na competição.
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5: Oi, gente! Tudo bem, Chuchu? De volta, delícia de programação nesta quinta-feira já, véspera de final de semana. Vamos lá, então, continuando. Alô, você de Leão! Hoje você vai dar um show na vida profissional, terá habilidade de sobra para convencer a chefia e pode alcançar conquistas importantes. À noite, os momentos de intimidade com o Love ficarão mais quentes, hein? O número da sorte hoje é o 33, a cor azul marinho. Na carreira, novos horizontes também estão previstos no trabalho e a proposta de emprego em outra empresa ou cidade não tá descartada não, viu, Virgem? Treinamentos, workshops e aprendizados virão de encomenda para você evoluir profissionalmente. Ó, o desejo de embarcar em uma união estável tende a crescer, viu? A relação a dois mais companheira. O número de hoje para você, de Virgem, é o 51, a cor verde. Libre amores, hoje Vênus começa a circular no seu signo e na qualidade de seu planeta regente, traz as melhores promessas para você, tá? Sua sorte e seus encantos ficarão a milhão, conquistas serão alcançadas. Há belas chances de encontrar alguém com potencial para ser a capa do teu celular. A relação com o Love estará mais romântica e vibrante. O número de hoje para você de Libra é o 8, a cor marrom. E você de Escorpião, quintou com muitas vibes positivas da lua taurina. E ela garante que você hoje vai esbanjar disposição. Pode fazer alianças ou acordos vantajosos que devem se refletir em seus ganhos, tá? Também pode deixar suas próprias necessidades em segundo plano para estender a mão e ajudar quem precisa. Procure se soltar mais nos relacionamentos. O número de hoje para você de Escorpião é o 50, cor preto. E assim, ponto final, terminamos o nosso segundo bloco aqui do horóscopo. Daqui a pouco a gente volta, né? E aí eu falo de vez, termino para você de Sagitário, Capricórnio, Aquário e Peixes. Continue com a gente até daqui a pouco.
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7: As relações entre Estados Unidos e Irã continuam tensas, com divergências significativas nas negociações em curso. O cenário atual aponta para um impasse em questões-chave, mantendo a atenção global sobre os desdobramentos diplomáticos entre as duas nações. Analistas internacionais observam de perto os próximos passos, enquanto a comunidade global aguarda por avanços que possam desescalar as tensões na região. A complexidade das negociações exige cautela e estratégias diplomáticas apuradas.
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9: Voltamos com tudo pra mais um super bloco musical repleto de sucessos aqui no seu Show da Tarde. Ó, espero que você esteja animadão aí, hein? Pois estamos aqui naquele clima, daquele jeito, no pique, hein? Bora aumentar o volume aí porque músicas incríveis vão rolar a partir de agora.

0: 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A CBF anunciou que vai paralisar o futebol brasileiro durante a Copa do Mundo Feminina que será realizada no Brasil no ano que vem. Serão paralisados jogos do futebol masculino e feminino. Lembrando que a Copa Feminina será realizada entre os dias 24 de junho a 25 de julho do ano que vem e reunirá 32 seleções. O Dia dos Pais é celebrado anualmente no Brasil na segunda semana de agosto. Mas em outros países a data é celebrada em outros dias. Você sabia? Nos Estados Unidos e Inglaterra, o Dia dos Pais é celebrado no terceiro domingo de junho. Já em alguns países ocidentais, geralmente a data coincide com o dia cristão em que se comemora o dia de São José, pai adotivo de Jesus, 19 de março. A data pode mudar. Mas o objetivo é o mesmo, homenagear todos os pais.
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2: Oi, gente, tudo bem? A gente tá de volta. Delícia de programação, chuchu, nesta quinta-feira, véspera de final de semana. Vamos lá, porque tem previsões astrais. Alô, você de Sagitário. Sagitário. Hoje não vai faltar foco, empenho nem determinação para você render mais no serviço. Grandes notícias chegam de Vênus nesta quinta, hein? Teu jeito sociável, verdadeiro, sua simpatia, isso tudo vai ser um imã para atrair novas companhias e amizades. A 2, astral feliz com seu xodózinho. O número de hoje para vocês é o 4, a cor é o azul, claro. A lua segue toda linda no setor mais positivo do seu horóscopo e promete uma quinta sortuda, ideal para você tirar a barriga da miséria, viu? Pode até ganhar algo em jogos, rifas ou apostas, tá, Capricórnio? Há chance de conquistar uma conquista gloriosa na pista ainda mais à noite. Romance blindado hoje, né? O número da sorte para vocês é o 57, a cor é o roxo. Senhoras e senhores de Aquário, novidades incríveis hoje, hein? Podem chegar. Sua criatividade será turbinada e projetos que idealiza podem sair do papel. Passeios, viagens ou rolês descontraídos serão palcos de muita paquera e você tem tudo para encontrar alguém que é o seu número. Se já tem um mozão, bom, os astros garantem que o clima vai ser de carinho e acolhimento. Isso vai embalar, inclusive, a sua relação hoje. Número da sorte para vocês de Aquário é o 10, a cor cereja. E você de Peixes, a tua intuição hoje tá ainda mais afiada, né? Peixinho, peixinho. Bons negócios no ar, tem tudo para se dar bem hoje, hein? Bom, teu jeito atencioso, comunicativo, prestativa com os queridinhos também vai ajudar bastante. Altos papos devem rolar, né? Na paixão a 2, a sintonia de corpo, mente e alma com mozão. Número da sorte para você de peixes é o 25, a cor magenta. E assim, ponto final, terminamos o nosso horóscopo do dia, prometendo voltar com certeza amanhã, né? Aqui na nossa rádio preferida. Forte abraço para você, um beijo, se cuida e até lá. Tchau!
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O mercado financeiro inicia esta quinta-feira com novas oscilações nas principais moedas e no mercado de criptomoedas. Enquanto algumas cotações recuam, outras seguem em alta, reforçando a importância de acompanhar diariamente os indicadores econômicos. Confira o panorama do dia. No mercado de câmbio, o dólar comercial registra queda de 0,41% e está cotado a R$ 5,11. O dólar turismo também recuou 0,44%, sendo negociado a R$ 5,31. Já o euro caiu 0,22% e está cotado a R$ 5,90, enquanto a libra esterlina apresentou baixa de 0,39%, sendo negociada a R$ 6,89. No mercado das criptomoedas, o destaque fica por conta do Bitcoin, que voltou a operar no campo positivo. A principal moeda digital do mundo subiu 1,07% e está sendo negociada na faixa dos 329 mil. O movimento mostra que, mesmo em um cenário de oscilações, o mercado cripto continua oferecendo oportunidades para quem acompanha suas variações. Agora é hora de conferir as cotações do agronegócio, setor que permanece como um dos grandes motores da economia brasileira. A saca de 50 quilos do açúcar continua cotada a R$ 92,31. O algodão segue sendo comercializado a R$ 4,07 por libra peso, enquanto a saca de 50 quilos do arroz permanece em R$ 59,91. Na pecuária, o bezerro continua cotado a R$ 3.390,78 por cabeça e a arroba do boi gordo segue em R$ 338,65. Indicadores importantes para produtores e pecuaristas que acompanham diariamente o comportamento do mercado. O café, uma das principais commodities do agronegócio brasileiro, permanece cotada a R$ 1.517,04, a saca de 60 quilos. Fechando o boletim agrícola, a saca de 60 quilos do milho continua sendo negociada a R$ 63,45. O panorama desta quinta-feira mostra dólar, euro e libra em queda, enquanto o Bitcoin registra alta. Já no agronegócio, as principais commodities seguem estáveis, reforçando um cenário de equilíbrio para o setor e permitindo que produtores planejem seus negócios com mais segurança.

0: O cenário político nacional ganhou um novo contorno com o anúncio de Alfredo Gaspar, do PL, como candidato a vice-presidente na chapa de Flávio Bolsonaro para a disputa ao Palácio do Planalto. A chapa, considerada puro sangue do Partido Liberal, busca fortalecer a pauta de combate à criminalidade na campanha eleitoral. Alfredo Gaspar, que já atuou como promotor de justiça e secretário de segurança de Alagoas, foi eleito deputado federal em 2022 e migrou para o PL em 2026. Sua indicação visa também estruturar um palanque competitivo no Nordeste, região estratégica para as eleições 2026.
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A diretoria do Cruzeiro anunciou a contratação por empréstimo de Wesley, cria do Corinthians, que estava no Saudita Al Nassr. Seu vínculo será válido até junho de 2027. Wesley, de 21 anos, fez a pré-temporada com Al Nassr em Portugal.

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os presidentes do Tribunal Superior Eleitoral e do Senado Federal uniram forças para reforçar a confiança no processo eleitoral do país. A iniciativa busca assegurar a transparência e a integridade das eleições 2026, destacando a importância da participação cidadã e da solidez do sistema de votação eletrônico. Essa defesa conjunta ocorre em meio a uma exposição no Senado Federal, que detalha a evolução do sistema eletrônico de votação, desde a urna eletrônica até a totalização dos votos. A mostra, que integra a Semana Nacional do Sistema Eletrônico de Votação, visa educar e tranquilizar a população sobre a segurança e a confiabilidade das eleições.

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1: Voltamos aqui com você no seu Show da Tarde e já vamos dar aqui o play na sequência que envolve você, hein? 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O seu programa cheio de energia positiva.

0: Matthias Jansley é o novo técnico do clube inglês Newcastle United. Ele será o substituto de Eddie Howe. Jansley antes treinava o Al-Ahli da Arábia Saudita e por lá conquistou 2 títulos consecutivos da Liga dos Campeões da Ásia.
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2: Autoajuda, conhecimento, vendas, atendimento, motivação. Começar um negócio não é fácil, mas não tenha medo de errar. Você sempre pode mudar tudo e começar de novo. Apenas comece, tente, você nunca vai saber antes de tentar. Vão aqui algumas dicas fundamentais para você iniciar o seu negócio. Defina e entenda seu público-alvo. Estude sua concorrência, supere suas crenças que limitam suas ideias e decisões, administre seu tempo, tenha uma boa rede de contatos, administre suas finanças. Um negócio de sucesso é aquele que conquista a confiança do seu cliente.
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4: Uma operação conjunta da Polícia Civil do Distrito Federal, Ministério da Justiça e Segurança Pública, ABIN, e Polícias Civis de 5 estados apura a atuação de um grupo suspeito de planejar ações violentas durante o período eleitoral de 2026. A Operação Rede Interrompida cumpriu mandados de busca e apreensão em Santa Catarina, Paraná, São Paulo, Pernambuco e Rio Grande do Sul. Os suspeitos discutiam invasão de prédios públicos, recrutamento e fabricação de explosivos.

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1: Volta pra você aqui ao vivo, hein? Com o seu Show da Tarde. Espero que todos estejam aí prontos pra curtir, pra aproveitar essa tarde aí empolgante ao som das melhores músicas. Ó, sem mais delongas, vamos nessa. Vamos tocar nossa primeira?
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0: Fala
1: agora
0: então
1: que eu não estou mais maluco. É, mulher. Parabéns, filho, tá? Parabéns, sucesso. Essa música eu já posso botar no repertório quando?
0: Agora, né? Sai, já toca, deixou quando? Essa semana?
1: Já vou fazer esse vídeo.
0: Pra lançar, mano, é pra nós.
1: Vou fazer lá pro Piauí agora, Maranhão. Já vou levar a música, viu?
0: Aí.
1: Sucesso, filho.
0: Muito obrigado.

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1: Bubista, técnico de Cabo Verde, que treinou a seleção do país na Copa do Mundo, agora vai comandar o clube marroquino Renaissance Berkane. E Bubista continuará treinando a seleção de Cabo Verde. Ele vai conciliar os dois trabalhos. O Berkane conquistou o campeonato nacional no ano passado e foi vice nesse ano.

O mercado financeiro inicia esta quinta-feira com novas oscilações nas principais moedas e no mercado de criptomoedas. Enquanto algumas cotações recuam, outras seguem em alta, reforçando a importância de acompanhar diariamente os indicadores econômicos. Confira o panorama do dia. No mercado de câmbio, o dólar comercial registra queda de 0,41% e está cotado a R$ 5,11. O dólar turismo também recuou 0,44%, sendo negociado a R$ 5,31. Já o euro caiu 0,22% e está cotado a R$ 5,90, enquanto a libra esterlina apresentou baixa de 0,39%, sendo negociada a R$ 6,89. No mercado das criptomoedas, o destaque fica por conta do Bitcoin, que voltou a operar no campo positivo. A principal moeda digital do mundo subiu 1,07% e está sendo negociada na faixa dos 329 mil. O movimento mostra que, mesmo em um cenário de oscilações, o mercado cripto continua oferecendo oportunidades para quem acompanha suas variações. Agora é hora de conferir as cotações do agronegócio, setor que permanece como um dos grandes motores da economia brasileira. A saca de 50 quilos do açúcar continua cotada a R$ 92,31. O algodão segue sendo comercializado a 4,7 centavos por libra peso, enquanto a saca de 50 quilos do arroz permanece em 59,91 centavos. Na pecuária, o bezerro continua cotado a R$ 3.390,78 por cabeça e a arroba do boi gordo segue em R$ 338,65. Indicadores importantes para produtores e pecuaristas que acompanham diariamente o comportamento do mercado. O café, uma das principais commodities do agronegócio brasileiro, permanece cotada a R$ 1.517,04, a saca de 60 quilos. Fechando o boletim agrícola, a saca de 60 quilos do milho continua sendo negociada a R$ 63,45. O panorama desta quinta-feira mostra dólar, euro e libra em queda, enquanto o Bitcoin registra alta. Já no agronegócio, as principais commodities seguem estáveis, reforçando um cenário de equilíbrio para o setor e permitindo que produtores planejem seus negócios com mais segurança.

A Agência Nacional de Vigilância Sanitária tem previsão de aprovar mais 8 registros de canetas emagrecedoras até o final de 2026. A expectativa é que esses novos produtos cheguem ao mercado para auxiliar no tratamento da obesidade e sobrepeso. A aprovação de novas opções de canetas emagrecedoras reflete a crescente demanda por tratamentos eficazes para o controle de peso. A medida visa ampliar o acesso da população a essas tecnologias, sempre sob orientação médica e acompanhamento profissional.

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5: 17:34.
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7: As últimas informações do mundo da bola você confere aqui na nossa quinta-feira, hoje, 6 de agosto de 2026. E o Neymar pode ser julgado pelo STJD após a confusão registrada depois da classificação do Santos para as quartas de final da Copa do Brasil. Embora o árbitro Anderson Daronco não tenha citado o episódio na súmula, o caso pode ser analisado com base nas imagens que mostram o atacante discutindo e provocando integrantes do Remo. Se enquadrado no Código Brasileiro de Justiça Desportiva, Neymar pode pegar suspensão de 1 a 6 partidas. Eita, nós, hein? Aí complicado para o polêmico Neymar, né, rapaz? Mas ele decidiu, acabou decidindo aí a partida, foi, né, deu assistência aí pro gol, né, que o Santos marcou aí na vitória por 1-0 contra o Remo. Daqui a pouco mais destaques esportivos por aqui, continue ligado.
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Um incêndio florestal de grandes proporções próximo a Atenas, na Grécia, desencadeou uma corrida contra o tempo para equipes de resgate e voluntários. O objetivo é reunir centenas de animais domésticos e selvagens com seus tutores, após as chamas avançarem por áreas montanhosas e costeiras. Voluntários na cidade de Megara, a cerca de 40 quilômetros de Atenas, já resgataram mais de 280 animais, a maioria cães, em meio ao calor intenso e ventos fortes. O caso é mais um episódio da onda de incêndios que atinge a Europa neste verão de calor extremo, gerando grande preocupação para grupos de proteção animal.

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3: Aqui com mais uma seleção musical do seu Show da Tarde. Olha, prepare-se porque essa seleção promete. Você vai cantar, você vai dançar, você vai se divertir ao som dos hits aí do momento, hein?

final aí de mais um super programão Show da Tarde. Você, é claro, em boa companhia. A gente agradece aqui pela sua audiência, pela sua energia positiva. Deu pra sentir daqui, hein? Até breve, pessoal. Até mais no nosso próximo encontro aqui no seu radinho, no seu programa favorito, é claro, o seu Show.

O Exército de Israel anunciou uma série de ataques aéreos no sul do Líbano. A ação militar foi uma resposta ao que Israel classificou como uma violação flagrante do cessar-fogo por parte do grupo terrorista Hezbollah. Os bombardeios resultaram em um morto e 11 feridos, conforme reportado pela mídia estatal libanesa. O comunicado israelense foi divulgado após orientações para que moradores evacuassem a vila de Mansouri, na costa sul do Líbano, indicando a continuidade das operações na região. 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

0: 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O Dia dos Pais no Brasil é comemorado anualmente no segundo domingo de agosto. A data foi escolhida pelo publicitário Silvio Behring, que era diretor do jornal O Globo e a Rádio Globo, com o objetivo de atrair anúncios de produtos que poderiam ser dados como presente para os pais. O primeiro Dia dos Pais foi celebrado no Brasil em 16 de agosto de 1953.
1: 17 horas e 53 minutos.
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3: E a CBF realiza na próxima terça-feira, dia 11 de agosto, o sorteio das quartas de final da Copa do Brasil com definição dos confrontos e mandos de campo. Até agora, apenas Atlético Mineiro e Santos estão classificados. O Corinthians tenta reverter nesta quinta a derrota por 2-0 para o Internacional, mas terá vários desfalques. Entre eles, Yuri Alberto, Memphis Depay e Zaccaria Labiade. Os jogos das quartas estão marcados para o fim de agosto e início de setembro. Eu sou Kleber Salles e volto daqui a pouco, trazendo mais destaques esportivos no seu rádio.
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7: Opa, chegando às 15 mais tocadas do dia, aqui na programação na sua rádio. Eu sou Ricardo Oliveira e tô com você, hein, nesta quinta-feira. Tá na sua casa, no seu carro, no seu trabalho? Aumenta o volume, vem com a gente.
6: Sim.

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0: gostava
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2: Moreira. 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
3: As 15 melhores, as 15 mais tocadas aqui na sua rádio preferida. Que sequência legal, é assim, que sequência bacana. Ó, deixa eu dar uma refrescadinha na garganta ali, tomar uma água bem rapidinho. Daqui a pouquinho tamo de volta com as 15 mais tocadas pra você aqui na sua rádio.
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6: E o presidente do Flamengo, Luiz Eduardo Batista, o BAP, voltou a comentar a relação conturbada com Palmeiras e criticou a presidente Leila Pereira. Segundo ele, os clubes não precisam ser amigos, mas devem manter diálogo para tratar de assuntos importantes como a criação de uma liga. BAP afirmou que divergências pessoais prejudicam o relacionamento, mas elogiou os ex-presidentes Paulo Nobre e Maurício Gagliotti, destacando a boa relação que mantém com outros dirigentes do Palmeiras. É, o problema dele, a treta dele é com a presidente atual, né? A Leila Pereira, né? Complicado, viu? Eu sou Kleber Salles e volto daqui a pouco aqui no nosso Radar Esportivo. Fique ligado.
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O governo brasileiro anunciou a redução de sua presença diplomática na Argentina. A medida ocorre após novos ataques do presidente argentino Javier Milei ao presidente Luiz Inácio Lula da Silva, que foi chamado de ladrão por Milei em diversas ocasiões. Esta é a primeira vez na história recente que uma ação diplomática de tal magnitude acontece entre os dois países vizinhos. Um porta-voz do Ministério das Relações Exteriores do Brasil confirmou a decisão, que reflete a escalada das tensões. O chanceler argentino, por sua vez, expressou a esperança de uma mudança de poder no Brasil, indicando que a crise bilateral está longe de ser resolvida.

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2: Voltamos aqui na sua rádio com as 15 mais tocadas da nossa programação. Aumenta o volume aí.
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4: Vamos falar de...

0: Esse é o churrasquinho do Menos é
1: Diz
0: Mais.
1: Senhor!
0: Mais ou menos assim, quem gostou faz barulho, vai.
1: Que isso, cara?
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Legal, a gente encerra as 15 mais tocadas da nossa programação aqui na sua rádio preferida. Foi muito bom estar com você. Obrigado pela companhia e até a próxima. Valeu!

A capital ucraniana, Kiev, foi novamente alvo de ataques russos, que resultaram na morte de pelo menos 17 pessoas e causaram danos significativos a armazéns. A escalada da violência na região continua a preocupar a comunidade internacional. As forças de segurança e equipes de resgate atuam nos locais atingidos, enquanto a Ucrânia e seus aliados condenam veementemente as ações. A situação humanitária na cidade permanece crítica, com apelos por um cessar-fogo imediato.

0: O Dia dos Pais é celebrado anualmente no Brasil na segunda semana de agosto. Mas em outros países a data é celebrada em outros dias. Você sabia? Nos Estados Unidos e Inglaterra, o Dia dos Pais é celebrado no terceiro domingo de junho. Já em alguns países ocidentais, geralmente a data coincide com o dia cristão em que se comemora o dia de São José, pai adotivo de Jesus, 19 de março. A data pode mudar, mas o objetivo é o mesmo: homenagear todos os pais.
1: Olha aí, aquele abraço bem brasileiro para nossa galera nos Estados Unidos e Canadá, ligados em casa ou na batalha do trabalho. Tamo junto! 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
3: E a CBF vai paralisar todas as competições nacionais por cerca de um mês durante a Copa do Mundo Feminina de 2027. A pausa afetará as séries A, B, C e D do Brasileirão, além da Copa do Brasil. O Mundial será disputado no Brasil entre 24 de junho e 25 de julho em 8 cidades. Segundo a CBF, a medida faz parte dos compromissos assumidos com a FIFA para a realização do torneio e exigirá ajustes no calendário da temporada. É, vem aí, futebol feminino, campeonato mundial de futebol feminino no Brasil, hein? Ano que vem já estamos aí nos preparativos, né? A gente vai acompanhar tudo e trazer para você aqui no Radar Esportivo. Eu sou Kleber Salles e tô de volta amanhã com mais destaques do mundo da bola. Até lá, hein?
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4: 18 horas e 49 minutos.
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7: Previsão do tempo para quinta-feira, 6 de agosto de 2026. Região Sudeste, em São Paulo, capital paulista. A previsão é de céu encoberto. Os termômetros registram mínima de 19 e máxima de 28 graus. A umidade relativa do ar vai de 80 a 30%. Conceição dos Ouros, Minas Gerais, comemora aniversário nesta quinta-feira sob céu encoberto. A temperatura mínima é de 16 e a máxima 27 graus. A umidade relativa do ar é de 60 a 30%.
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12: Quinta-feira, chegamos para mais uma edição do Melhor do Sertanejo Universitário, um baladão de sucessos de música do jeito que você gosta, seja os de participações, seja os de dupla e seja os solos. É assim, o melhor do universitário agora. Vai ouvir então? Então, tamo chegando. Com a melhor sequência sertaneja.
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5: E as bolas de basquete são facilmente reconhecidas por sua cor laranja brilhante e suas linhas pretas. No entanto, você já se perguntou por que essa cor específica foi escolhida? Vamos descobrir isso agora. A cor laranja das bolas de basquete não foi escolhida por acaso. Ela é brilhante para que possa ser facilmente identificada pelos jogadores e espectadores, especialmente em condições de baixa iluminação. Além disso, o laranja foi escolhido por causa de sua alta visibilidade, tornando a bola mais fácil de ser acompanhada durante o jogo. As linhas pretas que contornam a bola também são importantes. Elas não são apenas estéticas, mas têm uma utilidade prática. As linhas são feitas de um composto de borracha mais rígido do que o restante da bola, tornando-a mais durável e contribuindo para manter sua forma arredondada.
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0: O mercado financeiro inicia esta quinta-feira com novas oscilações nas principais moedas e no mercado de criptomoedas. Enquanto algumas cotações recuam, outras seguem em alta, reforçando a importância de acompanhar diariamente os indicadores econômicos. Confira o panorama do dia. No mercado de câmbio, o dólar comercial registra queda de 0,41% e está cotado a R$ 5,11. O dólar turismo também recuou 0,44%, sendo negociado a R$ 5,31. Já o euro caiu 0,22% e está cotado a R$ 5,90, enquanto a libra esterlina apresentou baixa de 0,39%, sendo negociada a R$ 6,89. No mercado das criptomoedas, o destaque fica por conta do Bitcoin, que voltou a operar no campo positivo. A principal moeda digital do mundo subiu 1,07% e está sendo negociada na faixa dos 329 mil. O movimento mostra que, mesmo em um cenário de oscilações, o mercado cripto continua oferecendo oportunidades para quem acompanha suas variações. Agora é hora de conferir as cotações do agronegócio, setor que permanece como um dos grandes motores da economia brasileira. A saca de 50 quilos do açúcar continua cotada a R$ 92,31. O algodão segue sendo comercializado a R$ 4,07 por libra peso, enquanto a saca de 50 quilos do arroz permanece em R$ 59,91. Na pecuária, o bezerro continua cotado a R$ 3.390,78 por cabeça e a arroba do boi gordo segue em R$ 338,65. Indicadores importantes para produtores e pecuaristas que acompanham diariamente o comportamento do mercado. O café, uma das principais commodities do agronegócio brasileiro, permanece cotada a R$ 1.517,04, a saca de 60 quilos. Fechando o boletim agrícola, a saca de 60 quilos do milho continua sendo negociada a R$ 63,45. O panorama desta quinta-feira mostra dólar, euro e libra em queda, enquanto o Bitcoin registra alta. Já no agronegócio, as principais commodities seguem estáveis, reforçando um cenário de equilíbrio para o setor e permitindo que produtores planejem seus negócios com mais segurança.
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3: Autoajuda, conhecimento, vendas, atendimento, motivação. Melhorar suas vendas requer estratégias criativas nos seguintes pilares. Ajuda os clientes a alcançar seus objetivos. Pense no seu produto como parte do valor que você oferece. Use um ciclo de vendas mais longo. Concentre-se em oferecer soluções genuínas. Peça indicações de seus clientes atuais. Venda outros produtos ou serviços para seus melhores clientes. Mostre aos nossos clientes o sucesso de outros clientes na compra de seus produtos. Tenha compromisso com a integridade. Diga sempre a verdade.
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5: Olá, voltamos com mais informações no Info News desta quinta-feira. As ligações indesejadas continuam incomodando milhões de brasileiros e ainda representam um desafio para as operadoras de telefonia. Segundo a Anatel, muitas dessas chamadas são feitas por robôs que ligam para vários números ao mesmo tempo e desligam automaticamente quando são atendidas ou quando outro contato é completado. Outro problema é a adulteração de número de origem, prática conhecida como spoofing, que dificulta a identificação de chamadas fraudulentas para combater esse tipo de ação. A Anatel, para combater tudo isso, está implantando o sistema Origem Verificada, que autentica ligações de empresas e confirma a identidade de quem está ligando. A adoção será obrigatória para todas as empresas a partir de 2028. Enquanto isso, consumidores podem reduzir as chamadas indesejadas cadastrando o telefone no serviço Não Me Perturbe, utilizando os recursos de bloqueio disponíveis em celulares Android e iPhone e recorrendo a aplicativos de identificação de chamadas. Daqui a pouco eu volto com o último bloco de hoje do Info News.
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1: Agora todo mundo levanta a mãozinha pra cima. Bate assim com a gente. Tchau, tchau.

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3: A CBF anunciou que vai paralisar o futebol brasileiro durante a Copa do Mundo Feminina que será realizada no Brasil no ano que vem. Serão paralisados jogos do futebol masculino e feminino. Lembrando que a Copa Feminina será realizada entre os dias 24 de junho a 25 de julho do ano que vem e reunirá 32 seleções. 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
5: Olá, voltamos com mais um bloco do Info News, deixando você muito bem informado nesta quinta-feira. Grandes operadoras nacionais e a Starlink ampliaram suas bases de clientes na internet fixa durante o mês de junho. Segundo dados divulgados pela Agência Nacional de Telecomunicações, a Anatel, em contrapartida, provedores regionais registraram perda de assinantes, refletindo a crescente concorrência no setor de banda larga no Brasil. O país encerrou o primeiro semestre de 2026 com 56,6 milhões de acessos de internet fixa. A fibra ótica segue como a principal tecnologia, respondendo por 80,4% das conexões ativas. A velocidade média nacional alcançou 520,98 megabits por segundo, enquanto o Amapá registrou o melhor desempenho entre os estados. A Claro manteve a liderança do mercado, seguida pela Vivo, que também ampliou a sua base de clientes. A Starlink elevou sua participação para 1,5% da internet fixa brasileira, com destaque para a expansão em áreas rurais. Já a Anil, responsável pela operação da antiga Oi Fibra, registrou o terceiro mês consecutivo de crescimento. Na telefonia móvel, o 5G também segue em expansão e já representa 24,2% dos acessos no país. Daqui a pouco mais informações aqui no Info News. Fique ligado.
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3: Emília Eduardo, conta essa história pra nós.

0: Isso é ao vivão. Faz barulho aí, Bahrein, vai.
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2: O melhor da música sertaneja, do jeito que você gosta, do seu artista predileto. Tem os lançamentos para você ficar por dentro das novidades e tem também o que foi sucesso em evidência ainda rolando por aqui no programa Arena Sertaneja.
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5: A diretoria do Cruzeiro anunciou a contratação por empréstimo de Wesley, cria do Corinthians, que estava no Saudita Al Nassr. Seu vínculo será válido até junho de 2027. Wesley, de 21 anos, fez a pré-temporada com Al Nassr em Portugal. O Dia dos Pais no Brasil é comemorado anualmente no segundo domingo de agosto. A data foi escolhida pelo publicitário Silvio Behring, que era diretor do jornal O Globo e a Rádio Globo, com o objetivo de atrair anúncios de produtos que poderiam ser dados como presente para os pais. O primeiro Dia dos Pais foi celebrado no Brasil em 16 de agosto de 1953.
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8: Olá, é hora de ficar bem informado. O Info News está no ar. Muito prazer, eu sou o Silva Júnior. Hoje é quinta, 6 de agosto de 2026 e essa é a notícia de agora. A produção de carne bovina no Brasil deve desacelerar em 2026, diante de um cenário internacional mais desafiador. Segundo a Associação Brasileira das Indústrias Exportadoras de Carnes, a ABIEC, conflitos geopolíticos, novas tarifas e barreiras comerciais têm aumentado a pressão sobre o setor. A entidade estima que o Brasil deverá abater cerca de 40 milhões de cabeças de gado neste ano, abaixo das aproximadamente 42 milhões registradas em igual período do ano passado, quando a produção atingiu níveis recordes, impulsionada pela forte demanda externa. Além da redução nas compras da China, o mercado europeu passou a exigir uma rastreabilidade mais ampla dos animais para comprovar o cumprimento de novas regras sanitárias. A adaptação deve exigir investimentos e pode levar até 2 anos para acontecer. Mesmo diante dos desafios, o setor mantém expectativa de ampliar as exportações para mercados do Sudeste Asiático, Oriente Médio e Américas, buscando reduzir a dependência das principais regiões compradoras e preservar a liderança do Brasil no comércio mundial de carne bovina. Daqui a pouco mais informações aqui no Info News. Fique ligado.
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0: Essa é pra ela. Marília Mendonça, essa é pra você.
1: E fica por isso.
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2: Matthias Jensen é o novo técnico do clube inglês Newcastle United. Ele será o substituto de Eddie Howe. Jensen antes treinava o Al-Ahli da Arábia Saudita e por lá conquistou 2 títulos consecutivos da Liga dos Campeões da Ásia.
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3: Autoajuda, conhecimento, vendas, atendimento, motivação.
0: As principais janelas para o atendimento qualificado e fidelização do cliente são: considerar o atendimento interno e externo como parte principal da sua empresa. Envolva toda a equipe para o foco do atendimento, a partir do proprietário, gerente e funcionários, fazendo uma reunião semanal para definir qualidade no atendimento. Na venda, informe primeiro todas as características dos produtos, serviços e seus benefícios. Esteja presente na emoção e na vida do seu cliente, lembrando do seu aniversário, enviando uma mensagem. Um brinde de vez em quando vai bem. Envio de e-mails e mensagens de interesse e oportunidades. Ofereça ganho extra ao seu cliente. Um serviço de atendimento por WhatsApp ou telefone. Um desconto especial. Conheça os seus clientes. Perfil, levante cadastros, frequência de compras. Comunique sempre com seus clientes. 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
4: 20 horas e 9 minutos.
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6: As relações entre Estados Unidos e Irã continuam tensas, com divergências significativas nas negociações em curso. O cenário atual aponta para um impasse em questões-chave, mantendo a atenção global sobre os desdobramentos diplomáticos entre as duas nações. Analistas internacionais observam de perto os próximos passos, enquanto a comunidade global aguarda por avanços que possam desescalar as tensões na região. A complexidade das negociações exige cautela e estratégias diplomáticas apuradas.
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4: Bubista, técnico de Cabo Verde, que treinou a seleção do país na Copa do Mundo, agora vai comandar o clube marroquino Renaissance Berkane. E Bubista continuará treinando a seleção de Cabo Verde. Ele vai conciliar os dois trabalhos. O Berkane conquistou o campeonato nacional no ano passado e foi vice nesse ano. 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
6: Autoajuda, conhecimento, vendas, atendimento, motivação. Uma pesquisa da Confederação Nacional de Dirigentes Lojistas em relação ao atendimento do varejo sobre perdas de clientes constatou que muitos clientes não voltam mais a uma empresa para comprar pelos seguintes motivos: 4% por mudança de endereço para um bairro distante, município ou estado; 11% porque criou vínculo comercial com outra empresa concorrente devido às vantagens oferecidas pelo concorrente; 18% por reclamações não atendidas pela empresa; 67% por indiferença dos atendentes da equipe de atendimento da empresa. Com esta pesquisa, vimos que a importância do atendimento ao cliente, pois 85% dos clientes, sendo 18% por reclamação e 67% por indiferença no atendimento, daqueles que não voltaram mais na empresa para comprar pelo motivo de mau atendimento. É de suma importância considerar o atendimento interno e externo como parte principal da empresa.
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O mercado financeiro inicia esta quinta-feira com novas oscilações nas principais moedas e no mercado de criptomoedas. Enquanto algumas cotações recuam, outras seguem em alta, reforçando a importância de acompanhar diariamente os indicadores econômicos. Confira o panorama do dia. No mercado de câmbio, o dólar comercial registra queda de 0,41% e está cotado a R$ 5,11. O dólar turismo também recuou 0,44%, sendo negociado a R$ 5,31. Já o euro caiu 0,22% e está cotado a R$ 5,90, enquanto a libra esterlina apresentou baixa de 0,39%, sendo negociada a R$ 6,89. No mercado das criptomoedas, o destaque fica por conta do Bitcoin, que voltou a operar no campo positivo. A principal moeda digital do mundo subiu 1,07% e está sendo negociada na faixa dos 329 mil. O movimento mostra que, mesmo em um cenário de oscilações, o mercado cripto continua oferecendo oportunidades para quem acompanha suas variações. Agora é hora de conferir as cotações do agronegócio, setor que permanece como um dos grandes motores da economia brasileira. A saca de 50 quilos do açúcar continua cotada a R$ 92,31. O algodão segue sendo comercializado a R$ 4,07 por libra peso, enquanto a saca de 50 quilos do arroz permanece em R$ 59,91. Na pecuária, o bezerro continua cotado a R$ 3.390,78 por cabeça e a arroba do boi gordo segue em R$ 338,65. Indicadores importantes para produtores e pecuaristas que acompanham diariamente o comportamento do mercado. O café, uma das principais commodities do agronegócio brasileiro, permanece cotada a R$ 1.517,04, a saca de 60 quilos. Fechando o boletim agrícola, a saca de 60 quilos do milho continua sendo negociada a R$ 63,45. O panorama desta quinta-feira mostra dólar, euro e libra em queda, enquanto o Bitcoin registra alta. Já no agronegócio, as principais commodities seguem estáveis, reforçando um cenário de equilíbrio para o setor e permitindo que produtores planejem seus negócios com mais segurança.

0: o cenário político nacional ganhou um novo contorno com o anúncio de Alfredo Gaspar, do PL, como candidato a vice-presidente na chapa de Flávio Bolsonaro para a disputa ao Palácio do Planalto. A chapa, considerada puro sangue do Partido Liberal, busca fortalecer a pauta de combate à criminalidade na campanha eleitoral. Alfredo Gaspar, que já atuou como promotor de justiça e secretário de segurança de Alagoas, foi eleito deputado federal em 2022 e migrou para o PL em 2026. Sua indicação visa também estruturar um palanque competitivo no Nordeste, região estratégica para as eleições 2026.
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0: diferente dos iguais, viu?
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0: Meu muito obrigado pra você que curtiu nosso programa até agora. Foi um prazer fazer parte de mais um dia, viu? A gente se encontra agora amanhã, sexta-feira, neste mesmo horário, pra gente ficar assim, ó, 2 horas bem juntinhos aqui no rádio, com muita música e, claro, muitas fofocas do jeito que todo mundo gosta. Tchau, gente!
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5: As últimas informações do mundo da bola você confere aqui na nossa quinta-feira, hoje, 6 de agosto de 2026. E o Neymar pode ser julgado pelo STJD após a confusão registrada depois da classificação do Santos para as quartas de final da Copa do Brasil. Embora o árbitro Anderson Daronco não tenha citado o episódio na súmula, o caso pode ser analisado com base nas imagens que mostram o atacante discutindo e provocando integrantes do Remo. Se enquadrado no Código Brasileiro de Justiça Desportiva, Neymar pode pegar suspensão de 1 a 6 partidas. Eita, nós, hein? Aí complicado para o polêmico Neymar, né, rapaz? Mas ele decidiu, acabou decidindo aí a partida, foi, né? Deu assistência aí pro gol, né? Que o Santos marcou aí na vitória por 1 a 0 contra o Remo. Daqui a pouco mais destaques esportivos por aqui, continue ligado.
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6: O Dia dos Pais é celebrado anualmente no Brasil na segunda semana de agosto. Mas em outros países a data é celebrada em outros dias. Você sabia? Nos Estados Unidos e Inglaterra, o Dia dos Pais é celebrado no terceiro domingo de junho. Já em alguns países ocidentais, geralmente a data coincide com o dia cristão em que se comemora o dia de São José, pai adotivo de Jesus, 19 de março. A data pode mudar, mas o objetivo é o mesmo, homenagear todos os pais.

os presidentes do Tribunal Superior Eleitoral e do Senado Federal uniram forças para reforçar a confiança no processo eleitoral do país. A iniciativa busca assegurar a transparência e a integridade das eleições 2026, destacando a importância da participação cidadã e da solidez do sistema de votação eletrônico. Essa defesa conjunta ocorre em meio a uma exposição no Senado Federal, que detalha a evolução do sistema eletrônico de votação, desde a urna eletrônica até a totalização dos votos. A mostra, que integra a Semana Nacional do Sistema Eletrônico de Votação, visa educar e tranquilizar a população sobre a segurança e a confiabilidade das eleições.

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1: 20 horas e 52 minutos.
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4: Opa, tô chegando eu mesmo, seu amigo Jorginho Amaral por aqui, mais um Conexão Sertaneja. Quinta-feira gostosa, linda e maravilhosa, tá começando mais um programão cheio de moda boa pra você, cheio de música sertaneja, a partir de agora aqui na sua rádio preferida. Aumenta o volume, que tá começando!
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